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2: 9 e 3.

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2: Um dia numa rua da estrada eu vi um velhinho sentado na calçada com uma cuia de esmola e uma viola na mão. O povo parou para ouvir. Ele agradeceu as moedas e cantou essa música, que contava uma história que era mais ou menos assim.

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1: 9:22.

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1: Bora eternizar essa canção, esse momento maravilhoso aqui, Raquel.

0: diz aí. Foi lindo. Eu te amo.
1: Eu que te amo, cara.
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1: Legal, 21h32, 33 agora, né? 21h33, Agito 106, aqui na sua Anahuim FM. É, foi aí o Sorriso Lindo com o Talagaço e o Cabelão Preto. Antes teve Raquel Teixeira, Quem de Nós Dois, Os Atuais Mississippi. Por aqui você curtiu também Terceira Dimensão, A Resposta, Breno Reis e Marco Viola, Eu Nasci Há 10 Mil Anos Atrás, Banda Pérola Negra, Amo Amar Você, Doce Pecado, Chantagem Emocional. Também você curtiu por aqui São 7, Vida Bagunçada, Palhaço com a banda Pop Sul, Corpo e Alma, Três Vícios e Saudade Perigosa com a banda Tramela, tá bom? 21h33, o WhatsApp liberado pra você, 469-8822-3529. Já já a gente vai trazer a Morena Misteriosa aí, pessoal que tá pedindo, tá bom? Fica ligadinho que já já tem na programação. 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
1: Grupo Momentos... Quem dera ser eu, Lingeries, rasga minha roupa. Super.

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1: Nove e quarenta e cinco.
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Muito bem, 21h57 minutinhos. Quero deixar aqui o meu abraço a cada um de vocês aí. Obrigado pela sua companhia. Você que acompanhou aí o Agito 106 dessa noite. Uma ótima noite pra você, uma ótima noite de terça-feira e uma excelente quarta-feira que vem chegando por aí, tá bom? Daqui a pouquinho tem o Sertanejo Bom Demais pintando no seu rádio. Eu estou indo, mas vou deixando mais uma pra vocês aqui, ó, pra vocês curtir assim, ó. Grupo Sorriso Lindo, Além da Vida, essa aqui que você vai curtir, a saideira de hoje. Tchau, tchau, até amanhã, beijos, fui!

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3: Dez e oito.

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2: 10:23.

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2: Dez e 46.

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2: Onze e 25.

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1: Onze e 47.

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0: muito obrigado. Tá violado pra mim, Davi.
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2: 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Gostei!

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2: Meia-noite e quatro.

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1: Meia-noite e 23.
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2: Meia-noite e 44.

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2: 1 e 3.

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1: Uma e 23.

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3: Uma e 45.

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2: Duas e cinco.
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A prática de exercícios é extremamente importante para a saúde física do nosso corpo. 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Praticar exercícios regularmente previne todos esses problemas e também ajuda na recuperação de depressão e autoestima, que são muito comuns na sociedade. Mova-se! Viva uma vida feliz!

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2: Duas e 44.

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1: 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Três e seis.
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1: Três e 25.

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2: Três e 45.

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2: 5:10.

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1: Cinco e 29.

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4: 5h45.
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1: Ai, Homer, hoje eu estou muito triste, Homer.
2: Ei, Mad, o que foi, Mad?
1: Homer, o alemão Blue.
2: O que que tem o alemão Blue? O que que tem? O que que tem o alemão Blue?
1: Ele disse que ia soltar uma piadinha dos Simpsons.
2: Isso é o que dá, Mad, acreditar em pessoas que você não conhece.
1: Homer, mas quando a gente olha no fundo dos olhos de uma pessoa, a gente vê quando a pessoa é boa. E o alemão Blue?
2: O que que tem o alemão Blue? O que que tem?
1: Ele simplesmente é o máximo, Homer.
3: Estrelando hoje como convidado especial, alemão Blue, no Simpsons. Oi, gente, beleza? Cadê a Mad? Cadê Homer? Vem cá, o Bart tá por aí. Vamos nessa. Oi. Oi, tá gravando já?
1: Ai, como o alemão Blue é lindo. Ai, Bart, olha o tio alemão.
3: Ei, gente, tô achando aí que o Homer tá com ciúme, hein? Coisa de ciúmes, não sei não, hein? Vai dar cacaca.
1: Não se preocupe, alemão Blue. 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

0: Fume-se Mucu, é.
1: Ih, tá maluco? Que doido que tá esse cara hoje. Chegou de japonês, mas que burro. Eita, eita.
0: Que nada, gente. Tô aqui, ó. Os amigos estão junto comigo, né? Eu não sou um, eu sou oito. Pois é, essa foi forte, né? Alô, você, querido, que sabe o que quer, que acordar com homem ou com mulher, você que sabe, tá bom? Escolha a tua vida do jeito que você quiser, mas lembre-se, hein? O pecado te mata. Eita, nós, hein?
2: Geraldina, hoje eu tô aí pensando naquele programa todo especial aí, que tem o pessoal aí que tá ligadinho com a gente aí pela primeira vez, e ele quer um alô todo legal pra ele, tá bom? Beleza, beleza, beleza.
0: 2 de setembro, você que tá aí, ó, eu não me lembro, é verdade. Não, não, não, é claro que lembro, só esqueci, né? E vai chegando a idade... Ai, ai, ai, ui, ui, ui, ui, o cabra já começa a sentir aquelas dorzinhas que nunca sentiu na vida, né? Ontem o vizinho falou assim, cara, matou com uma coceira no cu aí. Gente, porra, é só lavar, né, meu? É só lavar, bicho. 6:05, estamos aqui, ó, pela Anauin FM 106.3 no dial, isso mesmo, de Francisco Beltrão pro Caiaio. Eita, nós, hein? Gente, vamos brincar um pouquinho, porque a vida já é tão séria, tu tem que ralar. Nós, eu conheci ontem um brother aí, um tal de Everaldo, mas o cabra, esse trabalha, viu? Esse trabalho vai começar a trazer notícia pra nós aí. Tenho certeza disso. Que gosta tanto de estar na fuça. Ontem foi dormir, eu acho que deve ter dormido umas 6 horas, mais ou menos, né? E aí fica ali, né? Arregando os conhecidos, as pessoas de bem. Tudo para o seu bem, tá bom? Tamo aqui. Alô, bom dia, Everaldo. Tá no ar já, tá ligado, eu sei. E essa palquinha aí do seu Dutra foi uma puta que me indicou. Jesus, hein? Jesus, o cacete. Os caras usam Jesus aí pra assinar embaixo dos seus rombos aí no bolso do povo. Ai, Jesus. 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

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Alô, você que tá ligado. Alô, Silvio. Alô, Everaldo. É, o Ricardo também tava por lá. O Caleb, sua esposa. É, Aqualife com a gente. E Rota 276.

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4: E me chama que eu vou dizendo que, nossa, a tropa é boa mesmo, né? Três mulheres pra cada homem, nossa. E onde é que estão indo esses garotos aí? Mas gostam tanto de dar uma ticada. Alô, você que gosta e não dá nada. Alô, você que pensa que já foi e não era a tua vez. É verdade. Agora não adianta, já foi, né? 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

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Deixamos o guri que pegou, entrou no caminhão sem avisar e foi junto lá pra Paranaguá. Eita, nós, né? Tava eu pensando no chucute, pensando na Ivala, Ivalelela. Que coisa mais linda. Vamos lá, 6:18. Bom dia, gente. Acorda, filho do égua. Oh.

Eu não me perguntei onde fica o sabonete. Ai, ai, ai, viu, gente? Outro dia, daí os dois tomando banho, né? Daí começaram a brigar. É, começaram a se pegar no pau. É, para, gente, vamos parar, né? Chega de briga, só beijinho, beijinho, abraço, pega, pega, para. Viu? Gente, nós não temos preconceito nenhum. É você que usa e abusa das palavras erradas, é verdade. E das práticas e situações também, tá bom? A gente só tira o barato do caro, é verdade. Se for caro, nós nem fala, né? É verdade. Deixa eu ver quem tava por aqui ontem, hoje, sempre com a gente. É o Roberto Gregon, o Ellison Eco, o Alisson, o Márcio, o Casagrande, o isso, o Vila Utópica. E também o Marcinho, que faz a diferença no nosso programa todo dia cedinho, tá bom? Já circula também. Cura, cura, cura, filho. 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Tamo junto. Bom dia aí, mandando um abraço todo especial pra Fran, também pra Nayara. É, tava lá o Menegatti ontem também. Eita, nós tava junto. 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Bom dia, Pinheirinho. Tamo junto.

0: 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Também o Silvio Everaldo. Eita, viu, o Silvio é uma figura. Mas o Everaldo, daqui a pouco, disse que vai mandar um adiozinho pra mim aí, pra mandar umas notícias boas do lado de lá, tá bom? Tá bom, tamo lá. Alô, você. 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Alô, Ricardo, tamo junto. 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E agora também é tão no Rio Saudade, quem? 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
0: Que me manda aquela guria? Vim dar uma chupadinha na bomba de chimarrão. Eita, velho. Tchê, tu para, tchê. Isso é pecado. Pecado falar palavrão. Ah, mas com minha... A esposa do irmão... Você perra, seu viadinho. Oita. 6:26, você acorda comigo e não acorda puto. É verdade. Se acordar também, tudo bem. Pode dar o rabinho.

0: 6:29, guardou no tranco, pegou no fiantão, eco, porco carne.
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1: 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Alô, você também, não esqueça, hein? Não esqueça, eu tenho um recadinho todo especial aqui do nosso amigo caminhoneiro. Ele é pedreiro, é encanador, ele faz de tudo, ele planta grama, planta bananeira, ele é o homem, é o Everaldo. Alô, Everaldo, tá comigo?
2: Bom dia, meu amigo, mais um dia que começa, que Deus abençoe nós tudo aí. Um abraço, meu grande amigo, mais um dia de luta, que Deus acompanhe nós tudo.
1: 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Tamo junto!

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2: Me chama um pouquinho ali pra dizer que as meninas vão vir hoje. Ah, é verdade, diz que vai ter bolo, coca e Fanta. Eita, Fanta que levanta. Alô, você tá de aniversário, seja quem for, tá tudo de boa, tamo vivo.

0: É o retrato Lomberega fazendo tudo, canega. Eita, olha só, bate, bate firminho, bate que você tá aqui, ó. Tá aqui, ó.
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0: E no tranquinho da Marrosa ia ele com a prosa. Trouxe um versinho mexendo com os bichinhos, eita, né? Falando nisso, quem tá trazendo a boiada lá de Campo Grande pra cá, também mandamos um abraço que estão com a Starlink no boi. É verdade. Viu, diz que num dos boi vai Starlink. Não, verdade, vai no, vem no cavalo, tá bom? Você que tá aí então no trecho fazendo aquela tropeada, é verdade, né? Não dá nada, né? Tu sempre se esconde, sai na segunda e volta no sábado, eita.
2: Eita, programinho bom.
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0: Daqui a pouco, então, portanto, tem aqui com a gente o nosso horário eleitoral obrigatório, tá bom? É, são 25 minutos diretamente em cadeia com a 98 FM Curitiba. Então, por aqui, 6 horas 48 minutos. Vamos ver como é que tá a temperatura. Atenção, gente, tá friozinho, tá? Tava com uma serração, 12 graus centígrados, isso mesmo. Chuva 10%, hein? Pode rolar, predominantemente nublado. Umidade relativa do ar 95%, com vento de 5 km por hora. Cuidado que me voam as formiga, eco. Tamo aí, ó, tá bom? Não esqueça, hein? Ó, essa quarta tá prometendo, vem com a gente.
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0: E no barquinho ia levando a ferramenta para fazer a diferença lá do outro lado do rio, daí tinha uma onça, ele acabou não indo. Depois, quando ele voltou, ele partiu. Pronto, né? Alguém entendeu a diferença entre ir e não ir, tá com medo, com o cu na mão? Eita, para, alemão! Alô, 6 horas e 50 minutos, hoje a gente não se assusta, tu também tem um. Você que tem amigo de anos, é verdade, todo mundo tem amigo de anos. Que maravilha, né? 6 horas e 50 minutos, nós estamos aqui pela Anauim FM, diretamente da Colônia Agrícola Nacional General Osório. General! Sim, general! Estamos aqui, ó, diretamente para o seu celular, para o seu dial. É, você que está no radioanauim.com.br, ali você acha nós. Nosso site está de cara nova, 23 anos no ar. Eu estou falando da Anauim FM, a queridona de Francisco. 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

0: Ei, José Cláudio Machado, mandando brasa no carpito por aqui, gente, de Campesino.
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0: 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É, gente, brincando e brincando, estamos aqui parlando, falando e lembrando você, né? A nossa programação começa segunda, vem terça, quarta, quinta e sexta. Então, portanto, de segunda a sexta, das 6 da manhã às 8 horas da manhã, Alemão Blue aqui pela Ana Win, o programa do Luiz, eco, no capisco niente, no parlo italiano. E que maquijoia, esse programa é muito bonita. Gente, já viu um japonês gaúcho? Eu não, é verdade, mas tem, né? E gente, agora vem mais uma milonga chapada dos gaúchos lá da fronteira. Alô, você, César Oliveira e Rogério Melo. De vida e tempo, vem.
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5: Ei, coisa boa, voltamos pro ar, gente. Tamo de novo, tamo vivo, né? Ó, sobrevivemos. Pronto, assim é que funciona, né? Mas a política manda no carpido junto com o padre e o futebol. Então não adianta, né? Não tem igual. Como é que nós vamos mudar esse jogo? Impossível, né? Sem querer dar opinião e já dando. Ó, sempre, até era aqui, eu não, sabe quando a gente bota o dedo no buraco errado? Pronto, né? Eu tava aqui falando com o meu botão, daí eu disse, vou dar uma limpadinha, tá? Pois é, né, gente?

Alô, você que tá de carona no nosso programa, não é à toa que nós estamos aqui te tirando da cama, é verdade, né? Que nada, você acorda sozinho. Quando a mulher dá uma cutucada, uma beliscada, tá na hora. Ou ela vem no beijinho, né?

olha lá o zoinho lá querendo furar o bolo. O cara meteu o dedo no bolo, deu uma lambida e disse, tá bom, tá bom. É, tinha uma mosquinha no bolo.

0: 7 horas 31 minutos por aqui, tem que ser agora, eu disse, senhores, senhoras, tá bom? É verdade, né? Sabe, eu tenho tanta coisa pra te dizer, mas se eu falar, eu tenho medo de me perder, é verdade, né? 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
1: É, gente, hoje parece que o bicho tá de pé, é verdade, o cara não levantou, a mulher também não, pronto, aí ó, 7h38.

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1: É, acordou o beiçudo, acordou, chegou pro trabalho, com todo o carinho do mundo. Daqui a pouquinho tem Sintonia da Cidade com Gilson Rafael, o filho da dona Helenice e do seu Natalino.

Ei, amigo, tamo aqui, sem correr perigo, 7 horas 46 minutos, entrou fiado uma égua de novo, para, aqui chegou junto, alô você que tá aí, ó, daqui a pouquinho, tem sintonia da cidade, alô!

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0: Vem aí a penúltima do nosso programa aqui, Café Sertanejo com Alemão Blue, na Anauim FM, tá aí, queridão, queridão, é, milionário José Rico. Eternizados em cantores sertanejos do Brasil. Coisa mais linda! 7h52.

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1: Valeu, gente. Fiquem com Deus, porque ele estava comigo. E se você estava comigo, você estava com Deus. Vem aí, Gilson Rafael, Sintonia da Cidade. É, um abraço, beijo. Volto amanhã, 6 horas da manhã. Tchau!

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Tudo bem? Boa tarde, boa noite para você que vai ouvir a gente na tarde, você que vai ouvir a gente na noite e para você que ouve a gente agora pela manhã. Só que é o seguinte, esse recadinho que eu dei aqui é para quem tá ouvindo a gente no Instagram, no Facebook, para quem tá ouvindo a gente também, sabe aonde? No aplicativo, legal, né? Que maravilha, rapaz. Bom dia para você. Pra você que tá ouvindo a gente também aí no Facebook, né, que vai ver a gente mais tarde. Que legal, seja bem-vindo, bem-vinda a mais um dia de programação por aqui no seu Dion. Tudo bem com você? 8 horas e 8 minutos. Alô, Coronel Vivida. Alô, Itapejara do Oeste. Alô, Ampere. Alô, Capanema. Alô, Salgado Filho. Eita, gente, ouve a gente em todos os lugares do planeta. Também nos Estados Unidos, né? Não é diferente, é legal demais, pô, tudo quanto é lado, né? Na Flórida, na Itália, tem gente que ouve a Naui em qualquer lugar desse planeta através desse aplicativo. A internet é fabulosa, né, gente? Hoje, dia 2 de setembro, hoje é dia da Kombi! É, hoje é dia da Kombi! Hoje também é dia do florista, hoje é dia do picolé mirtilo. Ui! Hoje é dia do fotógrafo, repórter. Que legal. Quem é repórter, fotógrafo, hoje é o seu dia. Parabéns. Hoje também é dia do repórter cinematográfico. Hoje mais um dia do ajuste de calendário, né? Hoje é dia das grits no café da manhã. E mais um dia da aquisição de talentos. E também, segura aqui, ó. Mais um ano especializado com o Museu de Arte Contemporânea de Niterói, Rio de Janeiro. É um lugar que eu ainda sonho em conhecer, é o Museu de Arte Contemporânea de Niterói, no Rio de Janeiro, viu, gente? Lá está um pouquinho do coração do Brasil e vale a pena para você que ama a arte contemporânea lá do Rio de Janeiro. A arte carioca é fabulosa, né? Só quem viveu pelo menos um pouquinho sente que lá tem uma coisa diferenciada, né? Eita, Rio de Janeiro, Hospital do Coração Alagoano, no Maceió, olha... Mais um ano, mais um aniversário também da Lei do Cheque. Você conhece a Lei do Cheque? Existe cheque ainda até hoje, né, gente? Quem trabalha com cheque aí? Ah, você trabalha com cheque? Apesar dos chips que já estão sendo implantados, né? Muita gente ainda apela pro cheque, né? Inclusive deve conter uma ordem para pagar uma quantia certa em dinheiro. Essa é a ordem incondicional. Pagamento à vista é

sempre considerada uma ordem de pagamento à vista, independente da data que constrói o título. Prazos de apresentação. O prazo de apresentar cheque ao banco é de 30 dias quando emitido na mesma praça. Viu? Itens obrigatórios. Gente, é legal. Você já viu sobre a lei do cheque? A lei de 1985. É bem legal, viu? Vale a pena. Agora, 8 horas e 10 minutos. Tem uns que esqueceram da lei do cheque. Não dá pra deixar de comentar isso, mas tudo bem, né? Nós não, né? Graças a Deus, né? Aí sim, é de boa. Graças a Deus. Bom dia pra você. Alô, Jacir, meu amigo. Tudo bem aí, querido? Vamos junto no ar. Sintonia da Cidade. Bom dia.

0: É bom demais ter você com a gente. Nesse dia lindo, querido. Hoje é o quê? Quinta-feira já? Quarta. Hoje é quarta-feira. A mínima de hoje na casa dos 12 graus e máxima de 22, ok? Agora aqui, ó, 8:11 de la manhã. Bom dia pra você. Hoje tem mais informações no seu rádio. Já tem reportagem, unidade móvel, Cláudio Melo. A participação. Hoje tem segurança em pauta, hein? Aham. Hoje o senhor meritíssimo Savarro estará com a gente por aqui conversando um pouquinho mais sobre a sua ida, né? E vai embora, vai ser juiz, ou melhor, é senhor juiz, para falar um pouquinho mais sobre essa nova etapa, daqui a pouco no Segurança em Pauta por aqui. Bom dia!
1: Bom dia, Jesus!
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0: 2 de setembro. Tapinhas nas costas. Não me arrastes com os ímpios, com os que praticam a iniquidade, os quais falam de paz ao seu próximo, porém no coração têm perversidade. Davi teve muitas mulheres. Uma delas foi Mical, filha de Saul. O casamento de Davi com ela foi cheio de intrigas. Por um lado, Saul dava tapinhas nas costas de Davi e dizia: "Seja meu genro, eu quero que você faça parte da minha família." Mas quando Davi virava as costas, Saul tentava destruí-lo a todo custo. A parte da Bíblia que narra essa história termina dizendo que Saul foi inimigo de Davi durante toda a vida. O texto de hoje é um salmo de lamentação e súplica. Davi pede para não ser contado com os ímpios e menciona uma característica especial desses ímpios: os que falam de paz com seu próximo, mas têm o mal no coração. Quando as pessoas se cumprimentavam em Israel, elas usavam a palavra shalom, que quer dizer paz. Era como dizer hoje: "Oi, tudo bem?" A gente fala isso por costume. O coração pode estar cheio de mágoa ou ódio, mas quando as pessoas se encontram, dizem: "Tudo bem." O salmista fala disso ao referir-se a pessoas que falam de paz com seu próximo, mas têm o mal no coração. Todos os dias teremos que viver com pessoas desse tipo. O que fazer com elas? Primeiro, faça como Davi. Busque a Deus e coloque a vida dessa pessoa nas mãos dele. Ele é o único que pode resolver essa situação. Antes de sair de casa, ou antes de iniciar suas atividades hoje, coloque esse próximo nas mãos do Senhor. Ore por ele. A oração intercessória tem um poder inacreditável. Em segundo lugar, lembre-se de olhar para suas próprias motivações. Por uma simples razão: cuidado para não ser esse alguém. Essa é a luta diária, a batalha sem fim do cristão. Talvez, por algum motivo, você sinta o desejo de agir desse modo. A raiva ou o espírito de vingança podem querer apoderar-se de qualquer coração. Isso envenena a alma e enferruja a capacidade de amar. Não dê lugar a esse tipo de sentimento, porque um dia a justiça divina cairá sobre os que falam de paz ao seu próximo, porém no coração têm perversidade.
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2: Bom dia, bom dia, bom dia, meu povo. Estamos chegando com a sintonia de novo.
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2: Aham, é uma delícia esse programa, fica ligado. A primeirinha de hoje com eles. Beijos.

porque agora vamos apresentar dicas e truques para a sua cozinha. Omeletes e ovos que não grudam na frigideira. Aquele ovo frito perfeito. Antes de colocar o óleo, esfregue sal no fundo da frigideira. Daqui a pouquinho tem muito mais. Fique com a gente.

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14: Ok, bom dia pra você que tá ligado com a gente nesta manhã de quarta-feira. Hoje, quartou, rapaz, que beleza. A gente se ouve que, vocês ouviram que houve uma troquinha aí depois do nosso horário aqui, devido ao horário político, né? O Anahuim Notícias está sendo antecipado, tá? Pro horário aqui do Caminhar Solidário, na segunda, terça e quarta, tá bom? A gente tá antecipando então o Caminhar Solidário e, é claro, logo após aí a eleição, né? As eleições, a gente volta com a programação normal aqui, semanal, durante a nossa programação de segunda a quarta-feira, tá bom? Então tá bom. Agora exatamente 8 horas e 30 minutos. Um bom dia a você que ouve a gente também na sua empresa, você que é parceiro da gente por aí, muito obrigado. Quem tá ouvindo a gente aí, fala um oi, estamos aqui, da gente vai mandar um beijo pra vocês também, tá bom? Então tá bom. Agora 8 horas e 31 minutos, vamos às principais notícias policiais das últimas horas em Francisco Beltrão. Hoje teremos aqui, é claro, também, né, uma entrevista, né, está marcado aqui pra esta manhã, uma entrevista com o meu querido amigo, ele que agora passa a ser excelentíssimo senhor juiz de direito, Eduardo Savarra, com uma trajetória aqui marcada pela primeira turma de direito do CESUR, viu, gente? Iniciou carreira jurídica há 20 anos, passou pela prefeitura como assessor jurídico, procurador-geral e depois atuou como procurador legislativo em Manfrinópolis. E agora uma nova etapa como juiz substituto no Maranhão, tá? Daqui a pouquinho a gente traz aí as informações para você, para esse grande querido amigo que vai embora, né? Vai deixar aí um trabalho muito legal aqui em Francisco Beltrão como advogado e volta hoje aqui para falar um tchau para nossa cidade e falar um pouquinho também sobre a respeito da segurança, né? Que é muito importante também, é claro, termo esse usado aqui para nossa cidade, que realmente tem dado o que falar nos últimos dias, viu? A nossa gloriosa Polícia Militar tem feito um trabalho expressivo aqui, né? Índices de criminalidade, índices de acidente na nossa cidade também aqui é graças ao 21, viu? Muito obrigado mais uma vez toda a equipe do 21º Batalhão, especialmente a nossa equipe é claro, dos nossos queridos amigos da primeira companhia, né? Tenente Vieira sob o comando, o 21 aí, nosso querido senhor coronel, né, o Batista. Tenente Coronel Batista, comandante do 21 por aqui, mais uma vez, um abraço, nosso carinho, tá bom? A gente vai até as 11 horas da manhã por aqui, trazendo informações policiais também agora, primeira hora de informações. Homem preso em Marmeleiro por regressão de regime. A Polícia Civil do Paraná cumpriu nessa terça-feira o mandado de prisão contra um homem marmeleiro aqui no Sudoeste. A ordem judicial foi expedida pelo Poder Judiciário em razão da regressão do regime. Após o sentenciamento, descumprir condições impostas pela Justiça e cometer falta grave. O mandato é decorrente a uma ação penal que envolve crimes de ameaça e vias de fato. Após procedimentos a judiciário, o homem foi encaminhado ao sistema penitenciário, onde permanece à disposição de la justiça. Ô, gente, que negócio é esse do Xandão aí? Que loucura é essa, hein? Hã? Que houve? Hã? Meu Deus do céu, rapaz, que bafafá! Alexandre de Moraes, crimes investigados. Quais crimes podem ser investigados e quem pode processar e julgar o ministro do STF? Mensagens de Moraes podem indicar tráfico de influência e obstrução à justiça, avaliam advogados. Bomba atômica, terremoto político, o que a imprensa internacional disse sobre mensagens entre Vorkar e Moraes. Contrato milionários, experiências de luxo e viagens a Londres, o que Vorkar ofereceu a Moraes e a sua família, segundo a Polícia Federal. Polícia Federal aponta 8 encontros de Daniel Vorkar com Alexandre de Moraes. Rapaz, o bicho tá pegando, hein? Esses são os textos dos principais sites de todo o Brasil e mundo dizendo, chamando isso de bomba atômica. Terremoto político. Rapaz, que nem diz o xaropinho, né? Rapaz. Bicho tá pegando, bicho tá pegando. Deixa o pau torar. Deixa o pau torar porque a gente brasileiro, eu como você, independente do seu partido político, viu, gente? Independente onde você está com a sua mente, com o seu coração nessa eleição. Independente. Eu e você já estamos cansados de tanta ladroagem, tanta loucuragem, né, gente? E é uma história assim, viu? É complicado porque quando se fala em políticos, já se fala em ladrão, em ladroagem. Ambos os lados, tá, gente? Não tô falando do A, nem B, nem do C. Né? Por que que a gente não vê uma política assim tão saudável, né? Vamos falar de política, vamos. Temos aqui pessoas que nos auxiliam, que nos prestam atendimento especial. Agora, o mais incrível disso, quando se fala em política, em eleição, né? E que comece as brigas de família nos grupos também aí. Deus me perdoe, né? Que louco. Deixa o pau torar. Aí chega fevereiro, carnaval, paz. Carnaval, não mata, não engorde, não faz mal. Aí vai, que é uma bala, né? Eita. 8 horas mais 35 minutos. Bom dia pra você que ouve a programação 106 no seu carro. Você que tá com a gente onde você estiver, muito obrigado mais uma vez por estar sempre ligado com a programação Anauin FM. Eu só sou pelo certo. Deixa, se tá errado, vai pagar, né? Se fez, tem que pagar, né? Eu sou dessa opinião. Deixa ele fazer lá e deixa a justiça trabalhar e, claro, né? Deixa o pau torar. Trabalhador é resgatado com vida após ficar soterrado em desmoronamento de terra.

Esse trabalhador aqui foi resgatado com vida após ficar preso, soterrado durante um desmoronamento em terra em uma obra ontem pela manhã em Pato Branco. No cruzamento da rua Pedro Ramírez com a Melo, rua Caetano Munhoz de Rocha, em Pato Branco, no Sudoeste. Os bombeiros foram acionados. Olha isso aqui, gente. Tô trazendo essa informação porque realmente é assustador e o jeito que esse homem ficou, né? Às 10h28 foi o resgate. O trabalho foi complexo, levou cerca de 2 horas para retirar a vítima. O capitão Melchior, famoso aqui no Sudoeste, o trabalhador ficou soterrado, segundo informações dele, com apenas a cabeça para fora da terra. As equipes precisaram realizar a retirada cuidadosa do material para garantir a segurança da vítima e os socorristas durante o resgate. Né? Então tá aqui. As causas que provocaram o desmoronamento estão sendo apuradas ainda.

8 horas e 38 minutos, agora a gente vai trazendo para você também informações aqui sobre o motorista que morreu em acidente na mesma rodovia que a esposa, a caminhoneira, morreu em 2025. Informação essa aqui hoje do Canal 4 e também foi reprogramada aqui para nossa internet pelo PP News. Vou fazer aqui agora essa informação. O sinistro de trânsito foi registrado na segunda-feira, na 476, que envolveu um caminhão conduzido por João Paulo Cavaleiro, que morreu no local. Conforme o Canal 4 TV, o caso causou ainda mais comoção, porque nesta mesma rodovia, a esposa de João Paulo, Josiane Aparecida Lewandowski, que também era motorista de caminhão, morreu em um acidente dia 8 de janeiro do ano passado. As causas do acidente envolvendo o caminhão conduzido por Paulo ainda estão sendo apuradas. Que coisa, né, gente? Que coisa triste, aonde morreu a esposa de caminhão, o motorista, o marido vai e morre depois também no mesmo trajeto, no mesmo ambiente, quase no mesmo local, né? Que loucura, rapaz. As principais notícias do Paraná, aqui por Francisco Beltrão, tudo muito tranquilo nas últimas horas, graças a Deus, né? Sem ocorrências relevantes. E a gente vai então aqui agora com as informações principais, trazendo as notícias, gente, informações de acidentes nas rodovias do sudoeste do Paraná, nesta manhã aqui, graças a Deus, ó. Nesta madrugada aí, graças a Deus. Até então, nada por aqui registrado, né? Porque essas horas aqui já tá pegando fogo o grupão nosso aqui de informações, né? As parceiras rádios que compõem todas as emissoras e sites, né? Também aí, portais, né? TVs, que está nesse grupo aqui, é muito importante para toda a nossa comunidade sudestina. Muito obrigado mais uma vez. Grupo Diário da Informação, um nosso abraço, nosso carinho, ao nosso querido Derli Viana, né? O patrono desse importante grupo de informações aqui da região sudoeste, que mantém eu como locutor e você que está aí em primeira mão já sempre muito bem informado. Muito obrigado, tá bom? 20 para as 9 agora, vamos às principais notícias também, é claro, do nosso Brasil, que é destaque hoje. Os principais sites de notícias do Brasil trazendo as principais informações policiais das últimas horas. Acompanhe com a gente. Anauim FM, bom dia para você. 20 para as 9 agora.

0: Polícia Civil realiza operação contra suposto monopólio de internet ligado a TCP no Rio de Janeiro. O que seria o TCP? É uma nova facção criminosa? Cantor sertanejo recebe pena de 28 anos de prisão pelo assassinato da esposa no Rio de Janeiro. Eita! Torcedor do Corinthians é condenado a 13 anos de prisão por matar mulher palmeirense em 2021. Operação policial mira suspeitos de aplicar golpes na internet em Cuiabá. Mato Grosso do Sul, suspeito de homicídio morre durante confronto com o policial do choque. Homem é preso e adolescente apreendido por suspeita de participação na morte de jovem no litoral do Norte Paraná da Bahia. O motorista inventa assalto para ficar com uma lote de empresa na Bahia. Polícia recupera mais de 57 mil reais. As informações do Brasil, você confere por aqui também no seu rádio. Bom dia. 19 para as 9, bom dia para você. Agora tem Luca pra curtir.
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0: Depois Gabriel Elias.

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3: Agora, exatamente 5 para as 9.
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3: 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Hello, my friend! Como é que está por aí? Tudo certinho? Bom dia para você que ouve a programação 106 no seu radio. E aí, tudo certo? Então tá bom, muito obrigado mais uma vez a você que sempre ouve a programação na Win FM no seu carro. E aí, como é que tá? Tá na empresa? O que, que você tá fazendo? Conta para mim, manda sua mensagem. Daqui a pouquinho tem também a sequência do ouvinte, você pode pedir já as suas três canções, tá? Uma atrás da outra, se você quiser. Se você não quiser, eu fico esperando, mas é bom demais, né? Para animar a sua quarta-feira, tem eles aqui, ó. Country Beach com Rio Negro e Solimões.
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0: mandar um beijão, galera da Verbran por aí, né? Alô, Diogo! Galera do RH por aí, obrigado. Galera da Verbran, curtindo a programação no escritório aí, ó. Só no fonezinho aqui, né? Aê, gurizada! Eu só gosto de um bailão, hein, Diogão? Valeu, abraço! Agora, 9:06, a gente vai pro intervalo e já volta com mais músicas. Vamos para os reclames do Plim Plim. Saudoso Fausto Silva, vamos lá! Pra ser saudoso não precisa estar morto, tá, gente? É, momento de falar um pouquinho mais sobre esportividade aqui na querida Naui FM. E aí, como é que está o seu dia de quarta-feira? Hoje já dá pra comer aquela carne? Ou não dá pra comer carne ainda, né? Você gosta do quê? Gosta de carne. Quartou, né? Hoje é dia de fazer uma janta maravilhosa, que tal, hein? Dá uma cozinhada aí pra patroa, você que gosta de cozinhar pra patroa, né? Que tal? Gosta de cozinhar ou não? Eu sou meio cozinheiro, assim, só que eu só sei fazer risoto.
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0: Ô, partido por isso, só um pouquinho, não sei quem que tá falando, só um pouquinho, espera que eu tô falando, não vem me encher o saco agora, que eu ainda tô conversando com o meu ouvinte, só um pouquinho, peraí, né? Eu quero trazer pra você agora o Momento Esporte, e depois Cláudio Melo tá dando bip aqui da praça, hoje tem feira na praça, então tá bom. Daqui a pouquinho, então, Cláudio Melo da Praça Central, porque agora é hora de falar um pouquinho de esporte agora com a locutora Patrícia.
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3: Olá, chegando o nosso Esporte Agora desta quarta, com a minha apresentação, locutora Patrícia. E o Flamengo levou a melhor no clássico e venceu o Botafogo por 3-0 no Maracanã pela 25ª rodada do Brasileirão. Dois gols foram de Samuel Lino, um em cada tempo. Carrascal completou a vitória do Fla com um placar que dá até a impressão de que o jogo foi fácil, mas longe disso. O resultado leva o rubro-negro a 48 pontos, agora que o time volta a vencer após ter perdido para o Cruzeiro na semana passada.
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15: 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Senhor excelentíssimo, meritíssimo juiz Eduardo Savarro, como vai a sua saúde, meu querido, lindo? Que bom poder... Doutor, bom dia, tudo bem? Fala bom dia aí, já faça...
16: Bom dia.
15: Como vai a sua saúde, doutor? Fala pra mim.
16: Tá
15: tudo bem?
8: Muito bem, graças a Deus, tudo certo. Olha,
15: tá duro o microfone?
8: É, tá duro. É logo cedo.
15: Daqui a pouquinho aqui, gente, tá? Doutor Eduardo Savarro já falando um pouquinho mais. Ele que vai embora, eu falei. Vai embora pro Nordeste, diz que vai... Tem um lugarzinho pra eu ir passear na casa dele. Por isso que eu queria que ele viesse aqui, gente. Sabe por que eu trouxe ele aqui? Pra a gente encurtar os laços, é, cara, apertar os laços e ele poder falar, Jesus, pode vir passear agora. Brincadeira, doutor. Já voltamos. Momento de saúde agora aqui, então, né? 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A gente já volta com mais músicas por aqui. Fica ligado.
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17: Evite sucos e refrigerantes. Essas bebidas são conhecidas como calorias líquidas. Até mesmo os sucos naturais e os refrigerantes que são considerados light ou diet contribuem para o acúmulo de gordura. Além disso, devido às grandes concentrações de açúcar e aditivos químicos, essas bebidas também desempenham um papel importante em outros problemas de saúde, como obesidade e diabetes.
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15: Aham, e dentro do Alimente-se Bem também, dicas de saúde pra você aqui, ó.
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19: Faça o que gosta. Mesmo que tenha pouco tempo livre, busque fazer algo que gosta todos os dias. Seja assistir uma série ou um bom filme, jogar cartas, pintar ou qualquer outra atividade. Isso é uma forma de se recompensar ao longo do dia e é ótimo para promover o bem-estar.
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15: Agora 9h17, ótimo dia para você, tudo de bom. Daqui a pouco, no momento, pausa para segurança, né? Segurança em pauta, inclusive, aqui, já já. Eduardo Savarro, senhor excelentíssimo juiz, né? A turma de direito do CSU, viu? Já já, pra você ficar ligado aqui. Esse bate-papo bem descontraído, bem tranquilo. Pra gente dar um breve tchau, né, pra esse querido cidadão beltronense que está nos despedindo profissionalmente, tá, gente? Mas a alma e o coração e o corpo tá aqui com nós sempre, né? Claro. 9h18 agora. A alma não tá aqui, né, doutor? A alma tá, já está concedida, nem né? Concebida, né? Muito bem. Vamos falar da verdade, né? Ô, gente, ó, é o seguinte. 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Escuta aí, fica ligado.
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22: 9h19.

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0: Aqui a gente, com essa trilha de suspense aqui, que não sei pra quê, quem trouxe a trilha, tudo bem. Ó, a partir de agora, parece aqueles programas do Pereirinho, antigamente à tarde, assim, uma pura, aquelas trilhas velhas, assim, né? A gente vai chamando do Calçadão Central, Cláudio Melo, tem coisa boa pra aí, Cláudio?
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0: Fala, muchacho.
2: Muito bom dia, meu amigo Gilson. Bom dia a você que está ligado conosco aí nessa manhã de quarta-feira. Quarta-feira é um pouco fria, né? Mas estamos aqui no calçadão, meu irmão. Vou pedir licença aqui para o meu amigo. Esse não tem frio. Ele não é nortista, mas deve ser do Rio Grande do Sul. Bom dia.
3: Bom dia, tudo bem?
2: Teu nome?
3: Fernando.
2: Fernando, você mora onde?
3: Eu moro aqui em Beltrão mesmo.
2: Então você é catarinense, paranaense?
3: Paranaense.
2: Da onde?
3: Sou aqui de Beltrão mesmo.
2: Mas o homem está de shorts, de camiseta. Camiseta aqui na feira. Tô com inveja de você, cara. Do brincadeira, Bernardo.
3: Aqui não sei ter frio, né?
2: Tá certo. Qual que é teu time?
3: Eu? É. Sou o Grenal.
2: Tá certo, um abraço.
3: Tudo de bom, você também. Bom
2: trabalho. Não é sempre que você encontra o presidente da Câmara aqui na feira. Não vamos dizer que o cara não é popular, né? Se ele não fosse popular, não era vereador também, né? É lógico, né? O cara tem que ser popular para ser vereador, né? E tem que ter papa na língua, língua na papa. Aqui não tem, aqui é o professor Sidão, nosso presidente. Bom dia, presidente. Bom que dia. Prazer encontrar aqui, ô homem.
4: Bom dia, Cláudio. Bom dia, ouvintes do Nauim. Feira tradicional, né, de Beltrão. E o tempo pede um pastelzinho e um suquinho de laranja. Aqui a gente tá prestigiando nossos feirantes.
2: Tá certo. Meu presidente, Sidão, agora mudar um pouquinho, já que você tá aqui na feira. O papo é diferente. Os trabalhos da Câmara, né, você, inclusive, foi criticado. Porque o cara é amado ou odiado, né? Mas você fez uma revolução na Câmara, inclusive, na estrutura da Câmara. O meu parente lá de Blumenau teve esse dia aqui. Ele falou, cara, eu vim aqui há 10 anos atrás, isso aqui estava diferente, como é que mudaram tudo? Mudou porque a cabeça é pensante também, né?
4: Isso, Cláudio. A gente teve um desafio, né? Um compromisso nosso aí com os demais vereadores de estruturar a nossa Câmara, né? A nossa Câmara aqui. É a maior Câmara do Sudoeste, né? Batemos 103 mil habitantes.
2: Merecia um local apropriado para todos os vereadores, cada um com a sua sala. E ainda a gente fala naquela questão dos assessores de cada vereador, mas isso aqui é lá para frente.
4: Isso, a Câmara ela recebe diversos eventos além das sessões ordinárias, né? Então se fazia necessário ter um ambiente que recepcionasse bem essas pessoas, né? A gente espera aí que possa durar essa reforma, mas essa legislatura, pelo menos mais uma, mas é importante que comece a se pensar a construção de uma Câmara nova lá no Centro Cívico, né? A Prefeitura está às vésperas da inauguração, né? A gente vem acompanhando aí a evolução daquela obra, uma bela Prefeitura, inclusive, acho que no futuro aí, quem sabe a Câmara também pode estar indo lá para o Centro Cívico, né? E a gente, com relação aos assessores, a gente conseguiu, né, Cláudio, junto com a sociedade, discutindo, inclusive com os próprios vereadores, aumentar a estrutura. Não existe ainda um assessor individual para cada vereador, mas a estrutura de pessoal da Câmara, ela hoje comporta, né, e consegue atender as demandas, né, e esse debate aí, quem sabe, fica aí para o próximo presidente a partir do ano que vem.
2: Eu fiquei sabendo que a onde era o antigo fórum ali está sendo usado para almoxerifado, é isso? Tem essa notícia, essa informação?
4: Olha, Cláudio, a princípio ele precisa passar por uma reforma, até foi um dos motivos aí que a gente optou por não aceitar para a Câmara aquele prédio, né? Eu sempre defendi que aquele local tem que ser feito à venda, né? É um local aí que tem um grande valor comercial, acredito que poderia implementar aí o caixa da administração para investir em outros setores, mas de acordo com o entendimento aí do prefeito Pedron, ele vai instalar o centro de tecnologia ali e um museu. A princípio não começou ainda essa instalação do centro de tecnologia nem do museu. A gente sabe que estão sim utilizando o espaço aí para guardar algumas coisas da prefeitura, né? Mas esperamos aí que, quem sabe, a partir do ano que vem ele venha dar uma utilidade que aquele local merece, ou então, né, que acate a nossa sugestão e comercialize esse local ali e possa pegar esse dinheiro e fazer investimentos em áreas essenciais aí que o município precisa.
2: Aonde vai ser a nova prefeitura, vereador Sidão? Eu falo porque eu sou testemunho ocular, né? Eu passo de manhã, eu passo de tarde, eu passo de noite. Todas aquelas luzes acesas, é necessário, as luzes ligadas?
4: Olha, a gente
2: não gasta, né?
4: A gente tem informação, né, que nesse momento é a empreiteira ainda que subsidia esse custo. E é
2: por, empreiteira.
4: Isso, e é por conta do cuidado, né, da segurança ali, né, tem diversos materiais valiosos ali dentro daquela construção, então eles nos passaram essa informação, até porque foi motivação de questionamento já na Câmara, inclusive.
2: Tá certo, obrigado, prazer, tenha um bom dia aí.
4: Bom dia, Cláudio. Valeu, obrigado. Come um pastelzinho aí, toma um caldo de cana. Abraço.
2: O presidente também toma café, come pastel de cana. Tá com a esposa dele aqui, né? Ele também é filho de Deus, né? Eu vou pegar aqui um colorado. Ó, tem Grenal amanhã. Bom dia. Você é gremista, você é colorado, é lógico.
5: Graças a Deus. E paranaense.
2: Paranaense. Como que é teu nome?
5: Clareporte.
2: Olha aqui. Como é que é teu nome?
5: Francisco.
2: Francisco, vai da Grêmio ou vai da Inter?
5: Vai da Inter.
2: Quanto?
5: 2-0.
2: Tá certo. Tomara que dê 2-0 pro teu time.
5: E sou trovador também.
2: Trovador? Então trovador. Faz uma trova aí. Não dá, agora não dá. Um abraço. Bom dia, minha querida.
6: Bom dia.
2: Tamo de bom.
6: Hoje temos pamonha, temos laranja comum, mandioca, brócolis, de tudo um pouco.
2: Tá certo. Cadê o papai?
6: Vai estar trabalhando hoje.
2: É, ele é santista, né? Você vai trabalhar até que hora?
6: Hoje até às 6.
2: Bom trabalho aí, tá? Aqui, vamos pedir ele de licença. Se o cara meio preocupado, o cara fica... Já que estamos ao vivo aqui, esse senhor trabalhou no Banestado, estou chamando ele de velho, porque ele é meu amigo. Sabe que todos nós vamos ter que envelhecer, né? Bom dia, meu amigo.
7: Bom dia, tudo bem?
2: Agora fala teu nome completo aí.
7: Moacir José Veronese.
2: Moacir, quantos anos de Beltrão, quantos anos de Banestado?
7: De Beltrão, 30 anos. E 17 de Banestado, sendo os últimos 5 aqui.
2: Tá certo. Veronese é de que cidade?
7: Eu nasci em Santa Catarina, né?
2: Que lugar?
7: Campos Novos.
2: Ah, lá daquela região. Eu sou catarinense, mas sou de São Miguel do Oeste.
7: Eu sou de Campos Novos.
2: E veio para aqui, né?
7: Vim para de pequeno, o pai veio para São Jorge do Oeste, depois mudei para Quedas de Iguaçu e depois de Quedas para cá.
2: Aqui é bom de morar, né?
7: Sim, Deus o livre, tranquilo. Tanto é que estamos há 30 anos aqui, né? Se aposentamos aqui, né?
2: Tá certo. Veronese, tenha um bom dia. Tá tudo de bom para você. Prazer revê-lo aí, cara.
7: Prazer foi meu, tá?
2: Você trabalhou muitos anos no Banestado, né? Tá aqui na feira hoje. E tem muita gente conhecida aqui, né? Gilson, tem coisas boas aqui que você nem imagina. Mas é a Feira do Calçadão. Venha pra Feira do Calçadão. Valeu, meu irmão. Sequência da programação com você aí nos estúdios da Rádio Aronha.
0: Ok, obrigado, Cláudio Melo. Alegria da feira, é? Tem o pastelzinho, é gostoso demais, né? O salame, tem lá um salame, rapaz, sem gordura, que realmente... Doutor Eduardo Savarro, eu levaria uns quilos de salame pro Maranhão, só que não pode andar com carne dentro do avião, acho que não dá pra andar, né? Levar um salaminho lá ia ser bom demais. Tu gosta de salame, doutor?
8: Ah, quem que não gosta, né? Tu não gosta?
0: Eu gosto daquele sem gordura, daí você pode botar no micro-ondas, assim, sabe? E deixa lá uns 2 minutinhos ele, assim.
8: Mas aí vai do gosto de cada um, né?
0: É o
8: tipo do salame de cada um.
0: Né? Verdade. A gente já volta, hein, gente?
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0: Segurança em pauta no seu rádio desta manhã de quarta-feira, como de praxe todas as quartas-feiras, a gente traz aqui, né, algum superior, é claro, da informação, para saber como é que está, né, algum oficial. E temos aqui hoje, sim, além de ser um amigo oficial, também é um parceiro aqui da emissora de tanto tempo, parceiro de Francisco Beltrão, amigo da cidade. E claro, hoje a trajetória de Eduardo Savarro, que vai, inclusive, deixar uma saudade para a gente aí, que é beltronense, né? Fez parte da primeira turma de direito do CESUL, iniciou a carreira jurídica há mais de 20 anos, passou pela prefeitura de Beltrão como assessor jurídico, procurador-geral, depois atuou como procurador legislativo em Manfrinópolis e agora inicia essa nova etapa como juiz substituto no Maranhão. Bom dia, doutor. Tudo bem? Seja bem-vindo à nossa programação. Como o senhor está? Tudo certo?
8: Bom dia, Gilson. Bom dia aos ouvintes da Anauim. Agradeço aí o convite, né?
0: Claro que sim.
8: Estamos aí com
12: Como óbvio, né, com muita alegria e disposição, né, para essa nova missão. E um pouco ansioso, né? Porque é um mundo novo, né? É uma mudança bem drástica, sair aqui do sudoeste do Paraná, ir lá para o Maranhão.
0: São Luís, né? Você vai para a capital, né,
12: doutor? É, inicialmente sim, né? Uhum. Durante 3 meses a gente fica na escola de formação em São Luís.
0: Sim, sim.
12: Posteriormente daí é definida a comarca onde a gente vai trabalhar.
0: Que maravilha. Ah, então quer dizer que... Mas o senhor vai... A comarca lá em São Luís pode ser despachada para outra cidade? Como é que funciona? Só para a gente entender isso.
12: Então, hoje, na formatação dos concursos de magistratura,
0: sim,
12: após a tua posse, você fica um período em escola de formação. Uhum. Então, onde você vai conhecer a estrutura do tribunal, vai conhecer, sim, o funcionamento dos sistemas, o funcionamento de audiências, ou seja,
0: sim,
12: do funcionamento do judiciário. Uhum. Após esse período que você começa a ser designado para uma comarca. Então, sim, nesse daí você sai da capital, você vai morar no interior, sim, com certeza.
0: Uhum. Que legal, viu? Vai ser legal demais. E a gente desde já deseja que seja uma estrada linda, viu? Que seja coisa maravilhosa, que quando o senhor for se aposentar, você vai pensar já em ficar lá ou voltar para cá? Como é que é?
12: Ah, é ainda um mundo de mistérios, né? A gente não sabe, né?
0: As pessoas
12: têm pedido que hoje é autorizado, após um período, após 2 anos,
0: sim,
12: um vitaliciamento, tu pode tentar uma permuta de estado.
0: Uhum.
12: É, trocar um magistrado do Paraná ir para o Maranhão, sim, e outro vir para cá. E eu tenho dito que por hora eu não tenho essa intenção. Porque
0: sim,
12: se Deus abençoou que eu passasse lá no Maranhão, há um propósito de eu ir para lá.
0: Sim,
12: então,
0: sim,
12: nesse momento, o que eu posso dizer é que a minha expectativa é lá, né?
0: Que legal. E assim como o senhor disse também, as pessoas abraçaram com tanto orgulho, né? Parece que o senhor levantou uma bandeira de Francisco Beltrão, já que o senhor construiu praticamente toda a sua trajetória profissional aqui, né? O que passa na sua cabeça de deixar a cidade começar uma nova vida lá no Maranhão?
12: Então, primeiro, dizendo que nós conversávamos antes aqui fora do ar, né, que para nós, estudante que está no dia a dia ali trancado na sua sala estudando, a gente não tem a dimensão que toma uma aprovação destas, né? Eu realmente não esperava que houvesse toda essa manifestação de carinho, de atenção, e isso me pegou realmente me deixou muito surpreso e feliz, né? E eu digo que eu descobri com isso que existe a possibilidade de uma mesma situação você estar feliz e triste ao mesmo tempo. Porque estou muito feliz, né? Muito realizado, mas cada vez que me pedem, e agora você indo embora de Beltrão? Me dá uma tristeza, me dá um aperto no coração, o olho começa a querer, sim, lacrimejar. Então, claro, a gente deixa as nossas raízes, né?
0: Sim.
12: Eu sempre digo, o Bruno, que é o nosso filho, vereador querido, Bruno.
0: Querido Bruno Savá.
12: Ele vai permanecer, né? Ele tem uma intenção de permanecer na vida pública aqui.
0: Sim.
12: A minha filha está na Argentina, mas não sei, provavelmente ela venha para cá após se formar. Então, quer dizer, os vínculos permanecerão, né? E a gente estará aí frequentemente.
0: Maravilha. O senhor já tinha uma carreira consolidada, né? Como advogado, né? E procurador. Em que momento surgiu a decisão de buscar a magistratura e transformar esse sonho num objetivo, doutor?
12: Desde o início da faculdade.
0: É?
12: Sempre pensei na carreira de juiz. Aí, ao concluir a faculdade, começou os estudos para a OAB, né?
0: Sim.
12: E aí surgiu a necessidade de trabalhar também, né? Não adianta formar e trabalhar. Daí eu dei uma parada nos estudos, o que foi um erro na minha visão hoje, né? Que isso acabou fazendo eu regredir um pouco, né? E depois retornei. Então eu estou aí. Se for falar estudos, eu nunca parei de estudar desde a faculdade. Então, 20 anos aí que a gente estuda diariamente,
0: sim,
12: seja para um processo, seja para a OAB, seja para a magistratura.
0: Uhum.
12: Mas eu de 2017 para cá, que eu digo que eu estudo,
0: sim,
12: praticamente todos os dias com esse objetivo. Então, tentei outros concursos, passei, né, para procurador legislativo lá de Manfrinópolis, mas o foco sempre foi a magistratura.
0: Sim. Que legal. O senhor, como o Adir Celeste, né, uma leva de uma safra boa de advogados aqui em Beltrão, o senhor fez parte da primeira turma do CESU, né? Que importância aquela faculdade teve para a sua formação e para a história profissional aqui em Beltrão?
12: Nós, de início, era uma... como pode dizer, a gente foi para o inesperado, a gente não sabia o que encontrar. Sim, né? Porque é uma faculdade nova, que estava iniciando. Até comentava o dia que eu estive lá no CESUL, lembrando como era a estrutura, uma estrutura bastante simples.
0: É.
12: Então a gente não imaginava o que ia encontrar. Mas aí quando se começou a ver o know-how de professores, principalmente, né? Uhum. Professores da Federal do Paraná, professores da Sim. PUC, você via que o negócio era sério.
0: Uma galera, que nem diz.
12: É uma galera, não estavam para brincadeira,
0: sim,
12: né?
0: Sim, sim, sim.
12: Então, o CESUL, ele acaba te dando uma base muito importante para aquele que quer realmente investir numa carreira e continuar. Eu falava para os alunos lá, vocês já têm o primeiro segredo para passar um concurso, uma faculdade boa.
0: Sim.
12: Então, a CESUL teve uma importância, né, nesse processo. E lá também fizemos amigos, né? A família Urio são nossos amigos pessoais, né?
0: Sim, sim.
12: Então, com muito carinho que a gente guarda, né, da
0: que
12: instituição.
0: Antes mesmo, viu, gente, você não sabe aí, mas a formatura do doutor, inclusive, eu tive o privilégio, o prazer, o carinho de poder fazer parte de uma das maiores bandas do Brasil e poder tocar a formatura deles aqui. Foi uma festa linda aqui em Beltrão, lembro até hoje, né, doutor? Foi no Marrecas, né?
12: Marrecas Centro.
0: Lembro até hoje, uma festa linda. E a gente tem lembranças, filmagens, inclusive, né? O senhor nos proporcionou essa visão, é muito legal, viu? Realmente foi uma festa maravilhosa e já passou tanto tempo. Até aqui antes, no preâmbulo, eu falava com o doutor a respeito de quão bom é poder voltar 21 anos depois, eu numa emissora de rádio, o senhor indo embora para Maranhão para exercer a sua profissão e eu aqui entrevistando, falando como é que está sendo. Isso é privilégio, isso é dádiva.
12: Não, é muito legal.
0: É dádiva.
12: E você vai vendo, né? Hoje o nosso atual prefeito é meu colega de faculdade. O falecido João Arruda, colega de faculdade.
0: É mesmo, aquela galera.
12: Então você vai vendo o presidente da OAB de Dois Vizinhos, meu colega de faculdade. Então você vai vendo todo mundo com sucesso, né? Indo em frente. E aquela festa foi muito grandiosa, mas qualquer coisa que o Gilson falar sobre mim daquela festa é mentira,
0: tá bom,
12: porque você não pode confiar no que ele fala.
0: Já abriu o leque advogado dele agora, viu, gente? Como é que é o tal do advogado? Se conversar com o advogado, ele já vem com a sua defesa, já antes mesmo de ser julgado. Já... ai, ai, ai. Agora, antes da carreira jurídica, doutor, o senhor trabalhou com tecnologia e participou da criação de um dos primeiros provedores de internet de Francisco Beltrão, né? Essa experiência ajudou na sua vida profissional?
12: Eu só corrigi, foi o primeiro provedor de internet, né?
0: Uhum.
12: No Sudoeste havia um em Pato Branco e nós fomos o segundo, né?
0: Sim.
12: E acabamos futuramente adquirindo o de Pato Branco. Então a WLN na época acabou rompendo fronteiras e se tornando um dos maiores do Paraná.
0: Então,
12: com certeza, hoje, ainda mais hoje, a tecnologia ela é muito presente, né?
0: Uhum.
12: Vemos aí as inteligências artificiais, né?
0: Sim,
12: hoje ninguém vive mais sem ela.
0: Ou você se agrega ou você está fora.
12: Exatamente, e os tribunais têm se adequado a isso. Então, isso me facilita no meu trabalho.
0: Todos
12: os locais que eu passei, eu informatizei. Começou na prefeitura em Francisco Beltrão, que era uma estrutura um pouco, não vou dizer precária, mas era deficiente, eu informatizei e colaborei. Foi para a Câmara de Manfrinópolis, assim foi. E tenho certeza que eu puder colaborar lá no Maranhão também para a tecnologia. Isso está no sangue também, corre junto com o direito.
0: E no seu olhar clínico, visionário sobre isso, como é que está o Maranhão? Que a gente sabe que... Queira ou não queira, o nosso Nordeste, ele é bonito, ele é maravilhoso, né? São Luís, uma capital enorme, é muito grande, mas essa questão aí do nosso Nordeste, como o senhor já esteve por lá, como é que está esse negócio de IA, a nova geração, como é que está aí esse trabalho aí de tecnologia por lá?
12: Eu tenho acompanhado muito o Tribunal de Justiça, por óbvio, né? Nas redes sociais, e tem me chamado muita atenção que hoje... os entes públicos eles são avaliados anualmente. E aqueles que têm qualidade de transparência, governabilidade, economicidade, e eles recebem um selo.
0: Sim.
12: E o Tribunal de Justiça do Maranhão recebeu o selo Diamante, que é o maior selo.
0: Oxi.
12: E esse ano já recebemos nos comunicados do Tribunal que, de novo, eles vão receber o selo Diamante com nota 100%. Então, isso significa que o tribunal é um tribunal eficiente, econômico, próspero.
0: Que legal, cara.
12: Então, eu estou com muita perspectiva sobre trabalhar no Tribunal de Justiça do Maranhão. Não sei a realidade dos outros estados, mas do Maranhão eu acredito que nós estamos bem
0: no judiciário. Que legal, cara. Eu fico orgulhoso, né, de saber que teremos aqui um juiz de Francisco Beltrão. Se eu conversar lá na sua... Como o senhor é um cara que gosta da noite, gosta de curtir a sua vida normal, encontrar alguém e perguntar, de onde que você vem? Eu sou de Francisco Beltrão. Pô, que orgulho, hein, doutor? Que maravilha, hein? Atuação da comunidade aqui, inclusive, próximo da gente, né? Tanto na prefeitura, como o senhor também teve essa experiência no Poder Executivo, né? Sobre administração pública, sobre os desafios enfrentados nessa cidade. Como assessor e depois procurador-geral do município, o que essa experiência do poder ensinou sobre administração pública aqui em Francisco Beltrão?
12: Antes de responder a pergunta diretamente, eu digo assim que esse concurso, em um momento, eu fiquei frustrado com ele. Porque por uns erros infantis meu na prova, eu já poderia ser juiz lá talvez há uns 2 anos. Mas daí, quando veio a convocação, eu entendi que tudo ocorre no momento certo. Como a Bíblia diz, né? Não tem um fio de cabelo que cai da nossa cabeça sem que Deus permita, né? Sim. Então eu acredito que Deus permitiu no momento certo. E por que que eu digo isso? Essa experiência minha de 21 anos de advocacia, 4 anos de poder executivo aqui na Prefeitura de Francisco Beltrão e quase 9 no poder legislativo lá de Manfrinópolis, me deu uma bagagem de conhecimento que eu tenho certeza que vai me ajudar muito no momento de julgar um processo. Sim. Porque eu vou entender a realidade de um povo, eu vou entender a realidade de um gestor público, vou entender a realidade de um legislador. Então eu acredito que por isso que só aconteceu essa nomeação agora. No momento que, vamos dizer, que estou maduro para poder prestar melhor jurisdição.
0: Que lindo, cara. Que legal. Maravilha. Isso é importante. É fazer o trabalho com alma, né? Com carinho. Muito legal, né? E a respeito da prefeitura aqui, doutor, foi como procurador-geral do município. Uma experiência incrível, né, que o senhor teve também dentro disso, como o senhor disse, de adquirir essa experiência, não só como administrar, o que fazer, quais são os seus direitos, qual que é as pautas. Isso vai servir com certeza para amanhã ou depois trazer também aquele povo de lá um pouco do seu conhecimento que o senhor aprendeu aqui no Sudoeste do Paraná, né? Aqui no interior, vamos dizer assim, né? O interior te proporciona isso, né?
12: Exato, exato. E é uma experiência a de Francisco Beltrão, porque foi eu não tinha conhecimento de administração pública. Então você chega no primeiro dia de trabalho lá, 1º de janeiro de 2013. 1º de janeiro não, que era no dia 3, se eu não me engano, que foi o primeiro dia. Você dizia, agora, o que, que eu faço, né? E foi bacana, e isso eu sempre faço registro, que o prefeito da época, que foi quem me convidou, Cantelmo Neto, ele é uma pessoa de uma visão grandiosa, que eu sempre falei para ele, prefeito, eu só preciso de autonomia. Me deu autonomia, eu vou estar feliz aqui. E ele me deu autonomia e por isso a gente conseguiu fazer um trabalho ali na procuradoria que tenho certeza que marcou história. Porque não se trata só de processar pessoas ou defender o município. Entender situações, né? Entender tem uma invasão de terra, por que, que aconteceu aquela invasão, como que a gente pode colaborar para aquilo se resolver. Então foi algo muito grandioso.
0: A respeito da preparação, doutor, para esse concurso, né? Várias etapas, né? Provas escritas, investigação, exame, prova de títulos, né? Como foi conciliar o trabalho, família e preparação tão exigente assim?
12: Só para então, para os espectadores entender o que é um concurso de juiz, né? Sim. O concurso de juiz começa com uma fase objetiva, né? De 100 questões. Nessa fase, os 300 primeiros são classificados. Se eu não me engano, nessa fase eu fiquei em 7º lugar.
0: Dos 300.
12: Dos 300. Só que é 300 mais os que empatam na última posição e mais os cotistas que empatarem, tirar nota 6. Então, isso virou 800 pessoas, mais ou menos, no final. Aí você vai para uma segunda etapa. Na época eram 3 dias. Era sexta, sábado e domingo. Na sexta, 5 horas para você responder 5 questões da matéria de direito. No sábado, uma sentença na área civil, 5 horas. E no domingo, uma sentença na área criminal, 5 horas. Você tinha que tirar nota 6.
0: Que loucura isso.
12: Aí você vai para uma fase que é a fase documental, que é a descrição definitiva. Aí você manda exames médicos, manda documentos, investigação social, investiga a tua vida. Deu tudo certo, você vai para a prova oral. Aí na prova oral são 3 avaliadores te questionando sobre os assuntos do direito. E depois dessa ainda tem a fase de títulos, que daí já não reprova mais, daí já é classificatória. Então são 5 etapas que você passa, e todas presencial, todas lá no Maranhão. Então, além do tempo, é o custo também, né, da distância de você poder fazer um concurso desses. Né?
0: E a mente tá boa?
12: Tá boa.
0: Bem? Tá bem?
12: Tá boa, agora sim.
0: É? Agora sim. Ai, ai, ai. 3 mil quilômetros, doutor. 3 mil quilômetros de Beltrão. O que mais preocupa e o que te entusiasma nessa mudança?
12: Não, a preocupação é realmente ir pro novo, né? A gente não... Como eu te falei, não sei se eu já falei no ar, mas a gente fica 3 meses na capital, na escola de formação. Sim, então a gente não sabe ainda para qual comarca que a gente vai.
0: Uh-huh.
12: A comarca tem comarcas que são boas. Tu pega aí, por exemplo, Imperatriz, que tem uma estrutura boa, mas tu pode ir para uma cidade que também que não tem uma estrutura adequada.
0: Sim.
12: Então isso traz um pouco de insegurança até... É por esse motivo que somente eu estou indo nesse momento, né? No momento que defini a minha comarca, onde eu vou morar, daí a esposa sobe para lá. Então, essa é a preocupação, mas eu estou assim, muito animado de poder contribuir, fazer algo novo. Como eu disse, até hoje a gente sempre pedia, né? O advogado é um pedinte, né? Hoje eu vou poder decidir. E aí que vai ser o grande desafio, porque parece fácil você decidir a vida das pessoas, mas você está ali diante de uma guarda de uma criança, é o pai e mãe brigando, você vai frustrar a expectativa de alguém.
0: Se
12: você tomar a decisão errada, sabe? Então, a decidir a vida de alguém não é fácil, mas isso me gera, me motiva também a sempre buscar o equilíbrio, né? A sensatez, né?
0: Sim, que legal. É muito legal. A respeito da sua visão, o papel de um juiz hoje nos dias atuais, apenas aplicar a lei ou também compreender a realidade social de quem chega ao judiciário?
12: Então, só para você entender, essa escola de formação que a gente diz dos 3 meses, ela veio com a reforma do judiciário e ela visa um dos objetivos, é a escola de formação e humanística. O que, que é humanística? Matérias de sociologia, direitos humanos. Então, nós vamos conhecer presídios, a gente vai conhecer escolas, vai conhecer invasões, vai conhecer assentamentos, né?
0: Sim.
12: Assentamentos, vai conhecer várias realidades sociais. E o Maranhão tem esse perfil de trabalhar muito no social. Uhum. Então, trabalha muito com a questão indígena, com a questão de regularização fundiária. Então, hoje o juiz ele sai um pouco do que chamavam de juiz boca da lei, que só cita a lei. Ele tem que ver também o contexto social, a realidade social.
0: A própria
12: legislação hoje já está um pouco mais voltada para isso, né? Então, por isso essa preparação, para ter juízes mais capacitados que saiam daquele mundo só das leis, na mente das leis, e saem um pouco e vai para o social.
0: Que legal, viu? Que legal esse bate-papo. Queria ficar a manhã inteira conversando e só ouvindo o senhor falar aqui, viu, doutor? Realmente é muito legal, né? Quando parte para essa questão de direito. Porque aquele detalhe, né, gente? Quando você tá aí de boa, tranquilo, quando você precisa de um advogado, que você vai precisar do seu direito, da sua lei, da sua vez, aí você começa a prestar atenção que importante que é, né? Esse consentimento também é muito importante. Como disse o doutor, não só a lei, né? Mas também a realidade. Compreender a realidade social é muito importante. Agora, sobre Francisco Beltrão, doutor, já que o senhor está indo para lá, depois de tantos anos acompanhando a cidade, né, profissionalmente, como o senhor enxerga a evolução aqui de Beltrão e quais os principais desafios que ainda precisam ser enfrentados?
12: Eu vejo que a cidade ela partiu muito de 70 mil habitantes para 100 mil habitantes.
0: Repentinamente.
12: Né? E isso eu acredito que a gente não estava muito preparado. Então, eu acho que é o grande desafio dos gestores agora. Que nós saímos de cidade média para ser considerado cidade grande. Então, agora os desafios de cidade grande também estão presentes. Sim. Então, eu acho que a grande dificuldade hoje do gestor é essa. Como adequar o nosso município para realmente ser uma cidade grande com qualidade de vida, né? Que a população possa ser atendida nas suas necessidades. Nós temos grandes qualidades. E eu digo, por exemplo, uma na área de saúde. Ninguém pode reclamar da saúde de Francisco Beltrão. Ah, vou lá na UPA, de repente fica uma hora, duas horas. Mas é porque teu caso não é urgente, porque se for urgente você é atendido na hora. E você vai, e isso é a realidade de qualquer outro estado. É, vai lá no Maranhão, tenho certeza que você vai passar dias numa fila e de repente não vai ser atendido. Sim. Então, nós temos grandes qualidades que devem ser copiadas para outros municípios. Mas nós temos desafios, a gente vê aí na questão urbana, na questão de trânsito. A própria segurança hoje é uma questão que está muito em moda, né? Porque a gente vê voltando furtos, no trânsito vários acidentes, diríamos bobos, né?
0: Bobos.
12: Mas que são coisas de cidade grande. Mas, falando de Francisco Beltrão, eu comentava lá em Manfrenópolis, segunda-feira, que eu tive a honra de receber a moção de aplausos da Câmara, que eu tenho dois municípios de coração, né?
0: Sim, sim.
12: Francisco Beltrão, né? E sempre vai ser, e Manfrenópolis, né? Então, levo no coração e com certeza, aonde eu puder propagar a nossa cidade, eu estarei.
0: Já a conquista dessa dimensão, doutor, também envolve família, né?
12: Sim.
0: Isso, com certeza. Quanto a sua família foi importante para o senhor que chegasse até esse momento?
12: Não existe vitória em concurso sozinho.
0: Sim.
12: Então, se eu vou voltar lá na faculdade, lá na formatura. Naquele momento, o Bruno, que hoje tem 27 anos, se eu não me engano, ele tinha 3 anos de idade. Não, um pouco mais, né? 27, então tinha uns 5 anos de idade. 5, 6 anos de idade. E a Pietra era bebê de colo. E ali já começou os estudos. Então, durante a faculdade, já tive que ter o suporte da esposa, que também fazia faculdade, para poder concluir a faculdade. Aí, posteriormente, começam os estudos.
0: Sim.
12: E eu digo para eles, e eles ficam bravos, tanto o Bruno e a Pietra, que eu não vi eles crescerem.
0: Sim,
12: quando o Bruno é vereador
0: e
12: advogado.
0: Sim.
12: Quando eu vi, a Pietra está na metade da faculdade de medicina.
0: Sem contar que foi diretor do PROCON em Francisco Beltrão também. Né?
12: Exato,
0: grande papel aqui para nossa cidade, né? O Bruno Savarro, né?
12: Verdade. E a esposa, então, né? Sempre, né?
0: Só orgulho, doutor.
12: Ela que ia aguentando os BO enquanto eu estava lá, trancado no quarto, estudando.
0: A Pietra faz o quê na Argentina?
12: Medicina.
0: Medicina?
12: Medicina. Está na metade da faculdade de medicina.
0: Aham. Breve teremos uma médica aqui em Beltrão. Não vai levar para o Maranhão, deixa ela aqui.
12: Olha, se ela voltar da Argentina, porque eu já começo a duvidar, ela ganhou gosto pela Argentina.
0: Se ela voltar. Esse gosto pela Argentina, abre aspas então, tá, gente? Deixa aí, deixa estar.
12: Me preocupou. Eu acho que ela não está bem psicologicamente.
0: A Argentina é fabulosa. É uma Europa. Né? A gente que conheceu, por exemplo, aí os ares de Buenos Aires, sabe que a Argentina é uma Europa.
12: Não, e ela não está tão longe do Brasil,
0: sim,
12: né?
0: Sim,
12: ela
0: sim,
12: está na fronteira aqui com São Borja, no Rio Grande do Sul,
0: sim,
12: né?
0: Sim.
12: Dá 520 quilômetros. Então ela está bem,
0: sim,
12: bem na fronteira, né? Mas é que assim, realmente, até uma curiosidade, né? Que um dia nós fomos buscar ela para vir para as férias, né? Chegamos aqui na fronteira, aqui em Barracão. E daí ela falou, quero dar baixa na minha migração, né? Pra mim.
0: Sim.
12: E a menina da migração, mas o que você vai fazer no Brasil? Daí ela falou, mas eu sou brasileira, eu moro no Brasil. Falei, não parece, né?
0: É
12: porque o sotaque dela,
0: já pegou.
12: Espanhol dela.
0: Aham.
12: Então, ela tá bem ambientalizada lá,
0: sim,
12: né?
0: Sim, sim, sim.
12: Mas, ou quem sabe ela vai pro Maranhão também.
0: É, o que importa é a carreira de sucesso, né? Não importa, né? O que importa é também se aposentar cedo, poder curtir o restante da vida, né? Que eu sei que isso é o que se pensa, né? Por falar em que se pensa, doutor, para o futuro, para quem está começando nessa carreira, por exemplo, o que o senhor diz aí? O que o senhor tem a dizer para quem tem o sonho da carreira jurídica, prestar concurso, chegar à magistratura? Que conselho o senhor dá a um jovem que está começando?
12: Eu digo principalmente para quem está na faculdade. Agora é o primeiro momento, que é a base importante. A base é cobrada todos os dias nas provas de concurso, desde o assunto mais elementar, pega a teoria do delito. Isso cai em todas as provas de concurso, então o que você aprende na faculdade cai muito. E não parar, não fazer como eu fiz, parei um tempo e perdi o ritmo, né?
0: Sim.
12: E o direito ele é muito interessante que você tem uma amplitude, né? Você pode ser delegado, você pode ser procurador de Câmara, pode ser de Prefeitura, promotor, procurador da República, advogado da União. É um leque de opções tão grande que, olha, é difícil até você escolher no momento o que, que você quer. Daí você tem que ir por vocação, né?
0: Sim.
12: Eu digo, eu tentei fazer concurso para promotor de justiça, não deu certo. Uhum. Fiz para delegado, também não deu certo. Até numa janta que encontrei com dois colegas promotores e um outro juiz. Ele falou, olha, você e o Ismael, que são os juízes, sim, né? Agora eu e ele, sim, vocês têm perfil de juiz. Eu e o Vanderlei e o Vinícius, que é promotor aqui em Beltrão, inclusive, ele falou, nós temos perfil de promotor. E realmente tem disso. Então muitos escolhem, às vezes, a profissão, sim, por motivo errado. Escolho medicina porque vou ganhar bem.
0: Uhum.
12: Vai ser frustrado.
0: Sim,
12: então,
0: sim,
12: no
0: sim,
12: direito também tem muito disso. Escolha o que você tem perfil. Uhum. Que o dinheiro é apenas consequência.
0: Você liga o perfil com dom, doutor?
12: Sim. Eu acho que sim. Eu acho que você tem que ter habilidade para... Né, é um dom. Habilidade para poder, por exemplo, no meu caso, de julgar um processo.
0: Uhum.
12: O promotor de poder denunciar alguém... com convicção, com tranquilidade, sim, sem receio. E o próprio advogado, né? O advogado também é um dom, né?
0: Sim, justamente. Então tá, nos resta agora partir pro Nordestão, velho. É bonito lá, São Luís do Maranhão?
12: É muito bonito.
0: É bonito?
12: É muito bonito, ó. É. E assim, depois eu cobro de vocês para ser o guia turístico lá, tá tudo certo.
0: É mesmo? Você vai, sim, cobrar? Então tá bom.
12: Não,
0: eu,
12: claro,
0: vou guardar um bom dinheiro, então... Pelo menos para chegar até lá. Depois eu sei que vou ter um guia na faixa lá, viu, doutor? Que maravilha, viu? Eu fico muito feliz. Nós estamos felizes, a comunidade beltronense, porque realmente sabe que uma conquista dessa, que nem eu disse pro senhor, que você ver alguém dando um passo tão importante na carreira é motivo de orgulho, realmente, sabe? Porque você, quantas noites, né? Quantas leituras, quanto aprendizado, quanta ideia entrou nesse cérebro aí. E quanta batalha, que não é assim, eu fui sortudo, não, você foi buscar, né, você foi atrás, você quis isso, e a gente fica muito feliz, tá? Parabéns pela sua conquista, e quando estiver lá no Maranhão começando oficialmente sua carreira como magistrado, lembre de Beltrão, que será a primeira lembrança, inclusive, aqui, que provavelmente o senhor vai ter essa primeira lembrança, qual será, doutor, no seu coração? Lembrando de Beltrão.
12: Lembrando de Beltrão, é a cidade em si mesmo, né? Porque eu acho que a cidade, como eu falei, claro, a gente é suspeito porque é daqui, né? Mas Francisco Beltrão é diferenciada, sim, né? É um povo acolhedor, é um povo amável. Só esse fato mesmo da minha aprovação, a quantidade de carinho, né? De lembranças. Então, você lembrar desse calor humano de Francisco Beltrão... com certeza isso vai fazer falta todos os dias lá.
0: Com certeza. Muito obrigado, meu amigo de longa data, né? Meu querido telespectador de alguns shows que a gente fez aqui, né? Sempre curtindo a noite, descansando, vivendo a vida como tem que ser vivida, né? Junto com a família, com a esposa. Fica bem, tá? E grande abraço a você, a toda a sua família que a gente ama. A família Savarro é tradicional aqui em Francisco Beltrão, né? Tem história, né? Tem história pra contar. Ajudou a fazer Francisco Beltrão, a família Savarro. Desde os primórdios. Doutor, fica bem, boa viagem, bom trabalho, e quando voltar para Beltrão, a gente gosta de comer carne, vamos comer carne e se divertir, tá? Fica bem.
12: Obrigado, agradeço também toda a população de Francisco Beltrão pelo carinho, acolhida, todo esse tempo, né? E tamo junto. A hora que for para o Maranhão, vou te abonar o custo do guia lá.
0: Viu que bom, vamos lá. Os lençóis maranhenses nos esperam e vai ser um prazer, um privilégio poder saber que nosso beltronense querido está lá como juiz, né? Sentando à mesa com os juízes, julgando os povos da terra juntamente com Deus. Maravilha. Obrigado, doutor. Um abraço, tá?
12: Um abraço.
0: Tudo de bom e parabéns pelo trabalho. A sequência do ouvinte tá aqui para quem quer ouvir agora mais músicas. Tem três, uma no cabo da outra na indicação. Segura.
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0: Alô, Baixo! Como é que tá por aí, meu querido, grande, pequeno, gigante? Beleza, meu irmão? Tudo na paz? O Johnny tá com a gente por aqui, quer ouvir três canções sertanejas. Pessoal do açougue aqui. Eu não vou falar o nome desse açougue porque não mandaram um abraço pra mim também esses dias e não quiseram vender a carne pra mim mais barato e não quiseram anunciar no meu programa também. Um abraço pro pessoal do açougue aí, tá bom? Johnny, manda um beijo pra vocês aí, tá bom? Quer ouvir Gustavo Lima com Bala Alojada? Amanda e Alessandra, Argentina louca! Alô, Pietra, não é a Pietra Savar, tá, gente? É a Argentina da Amanda e Alessandra. E o Guilherme com Elevador. Três, uma no cabo da outra. Segura, pra cima.

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1: Você acredita que eu já passei por isso algumas vezes? Todo mundo já passou por essa história. Dessa história.
2: É um prédio, né?

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9: Oi, tudo bem? Bom dia. Agora 10h14. 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E correria orca, hein?
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9: Como correndo, correndo, correndo, correndo pra Guilu Informática. Lá tá o meu amigo Vicelli, tá a ruiva do Vicelli também, né? 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Mas Vicelão. Como é que tá o Sargento Yuri, tudo bem por aí? Como é que tá o Corpo de Bombeiros, tudo bem? Sargento Yuri, tudo bem? Um abraço. Hoje é dia de ajustar o calendário, você que tem calendário velho, vai arrumar, ele que tá fora do esquadro. Hoje também dia da Kombi. Ei, que beleza, dia nacional da Kombi, que maravilha, né gente? Que legal, que legal, que legal. Guinu Informática traz pra gente mais um mundo de tecnologia. Pra você que se amarra nesse quadro, eu acho legal, porque como a gente tava conversando aqui com o Dr. Savarro, né? Realmente a gente tem que acompanhar a inteligência artificial, tem que acompanhar a tecnologia, senão nós estamos fora do quadro experimental, né? O quadro experimental é a vida, né? É legal, né? Tamo junto? Então tá bom. 10h16 agora, Meta apresenta IA capaz de transcrever conversas em tempo real e oferecer novos recursos. Google prepara nova inteligência artificial para reforçar disputa com Anthropic e OpenAI na programação. Aquecimento no Himalaia aumenta risco de novos desastres semelhantes aos registros do Nepal. OpenAI adia lançamento do modelo Astra após identificar riscos em testes de cibersegurança. NASA escolhe o Blue Origin para desenvolver rede de comunicação destinada a Marte. Anthropic lança Cloud Fable 5.1 com melhor desempenho, melhor custo e menor restrição. SUS passa a utilizar o WhatsApp para agendamento e reagendamento de consultas. Via Láctea preserva indícios de uma colisão ocorrida há cerca de 12 bilhões de anos. FreeFlow vira alvo de 480 sites falsos que usam Pix como armadilha para golpes. Apple processa OpenAI após perder centenas de funcionários e empresa rebate acusações. Mundo e Tecnologia no seu radio. Bom dia.
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0: 10h18 agora, de volta por aqui, trazendo mais músicas pra você curtir no seu rádio. Tem eles, de Santa Rosa, Rio Grande do Sul,
1: quem é o cantor?
0: Rogério Magrão e banda. Depois tem Simone, Maiara e Maraíza.

Maiara e Maraísa, recapitulando por aqui mais um grande sucesso. Flopou de novo esse sucesso aqui, né? E você curte aqui na Nauim FM. Até as 11, muita música legal. Meu, vamos correr pro tempo aqui já, então. A gente já volta depois do intervalo aqui com mais músicas. Já tem Padre Ezequiel Dalpoz pra você, fica ligado.

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0: Olá, meu caro ouvinte, que bom que estamos juntos. É uma alegria poder falar com você. É uma alegria saber que você também partilha estas palavras com outras pessoas. Divulgue esse momento para que outros também escutem nesta mesma hora e nesta mesma rádio. Eu gostaria de falar hoje sobre a prática da despreocupação. Você vive preocupado? Sim ou não? Você conhece pessoas que vivem preocupadas? Você conhece pessoas que vivem tranquilas e não se preocupam tanto com as coisas? Quem vive melhor? Qual a melhor atitude na vida? Os grandes mestres de práticas de meditação, de espiritualidade também, falam que uma atitude importante é a humildade, é o silêncio, mas também a despreocupação. Para quem quer entrar em contato com Deus, com a sua interioridade, precisa também estar despreocupado. Um grande monge pratica a despreocupação ao dizer sempre de novo para si: eu não tenho preocupação. Ele precisa naturalmente dizer esta frase sempre, pois em seu coração crescem pensamentos de preocupação. Não há pessoa sem preocupação, não há. Um grande filósofo chamado Martin Heidegger achava que a preocupação era o existencial básico da pessoa. Heidegger diz que a preocupação é aquilo que, de certa forma, ocupa o nosso tempo inteiro. A pessoa seria essencialmente alguém com preocupação. Mas enquanto na preocupação eu me mantiver firme nas palavras "eu não tenho preocupação", o sentimento pode mudar e crescer em mim a confiança na proximidade de Deus. Se você fizer esse exercício dizendo "eu não tenho preocupação", pode esse exercício te levar à entrega a Deus, a confiar nele. Aqui, portanto, é declarado um caminho para o exercício da confiança em Deus. Eu não me convenço artificialmente. Eu não manipulo o meu pensar. Eu conto muito mais com o fato de que tenho preocupações, mas tento praticar concretamente a mensagem bíblica da confiança no Deus que cuida de nós, ao dizer sempre de novo para mim: eu não tenho preocupações. Por isso, não é para se enganar dizendo "eu não tenho preocupações" como se elas não existissem em nós. Existem continuamente em nós, mas o fato de dizer isso faz com que eu passe a confiar mais em Deus. Os monges desde sempre praticaram aquilo que muitos psicólogos aconselham hoje em dia: falar para si palavras positivas, frases de confiança. Nós poderíamos ter essas práticas e elas ajudam muito. Frases de confiança. Por exemplo, a pessoa tem medo e a pessoa diz continuamente para si mesma: eu encontro em Deus forças para superar meu medo. E assim com tantas outras situações, criar pensamentos positivos, frases positivas em nós. Pensemos nisso. Um forte abraço para você. Deus te abençoe e te guarde em nome do Pai, do Filho e do Espírito Santo. Amém.
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4: Alô, sim, você, bom dia, tudo bem? Vamos para mais um momento de esporte por aqui. Então tá bom, a doutora Patrícia trazendo informações pra gente no seu rádio. Bom dia.
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6: E o Palmeiras saiu atrás, mas buscou um empate por 1-1 com o Mirassol no estádio José Maria de Campos Maia, em partida pela 25ª rodada do Campeonato Brasileiro. Eduardo abriu o placar para o Leão no começo do segundo tempo, enquanto Maurício igualou para o Alviverde na reta final do confronto. Em campo, Mirassol e Palmeiras fizeram uma partida muito movimentada desde o início, com os times alternando boas chegadas ao ataque. De um lado, os atacantes Alisson e Bruno Santos levaram perigo por parte do Leão. O Alviverde respondeu em boas finalizações de Flaco Lopes. Na beira do gramado, o clima era de nervosismo e o técnico Abel Ferreira levou cartão amarelo do árbitro João Vitor Gobi após muitas reclamações.
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4: Ok, a gente já volta com mais músicas no seu rádio. Repórter Cláudio Melo pintando daqui a pouco também por aqui, se liga.
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4: E aí, bom dia, 21 para as 11 agora.

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7: Hello! E aí, como é que tá? Manhã de quarta-feira, Francisco Beltrão, 19 para as 11. Daqui a pouco tem a gauchada aqui, né? Para rasgar a gaita aqui com nós, né? Oh, beleza, rapaz. Então tá bom. Gente, foi em Cláudio Melo. Daqui a pouco ele está por aqui com a Anauim Notícias, tá, gente? Já informações para você aqui da nossa cidade. Com o repórter Cláudio Melo, que daqui a pouco já abre aqui mais um Anauim Notícias para você, edição desta manhã de quarta-feira. Agora antecipando Anauim Notícias durante essa campanha eleitoral aí, tá bom? A partir de todos os dias das 11 da manhã aqui na Anauim FM. E amanhã tem Caminhar Solidário, tá? Às 11. Daí Anauim Notícias depois do Caminhar Solidário, tá bom? 10h42 agora, vem com a gente até as 11 horas da manhã, a gente traz pra você muito mais músicas e informações daqui a pouco, então, porque agora é hora de saber como vai o tempo no sul do Brasil, Zil!
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9: Previsão do tempo para terça-feira, 2 de setembro de 2026. Região Sul. Em Curitiba, Paraná, o dia começa mais frio. Céu com algumas nuvens. Os termômetros registram mínima de 6 e máxima de 19 graus. A umidade relativa do ar fica entre 100 e 50%. Blumenau, em Santa Catarina, tem previsão de muitas nuvens no céu pela manhã. À tarde, tempo firme. Termômetros registrando mínima de 10 e máxima de 21 graus. A umidade relativa do ar oscila entre 90 e 60%. Blumenau, em Santa Catarina, tem o dia de aniversário, com previsão de muitas nuvens no céu pela manhã. À tarde, tempo firme. Termômetros registrando mínima de 10 e máxima de 21 graus. A umidade relativa do ar oscila entre 90 e 60%.
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7: Eita! E aqui, Beltrão, previsão pra hoje. Mínima de 12, máxima de 22, sensação térmica também na casa dos 12, máxima 18 para você. Hoje não tem chuva, tá, gente? Tá o sol com diminuição de nuvens, tarde ensolarada, noite de céu limpo, hoje quarta-feira em Beltrão, tá? Já amanhã quinta, sol o dia todo sem nuvens no céu, muitas nuvens à noite, não chove também. Chuva na sexta, pancadas de chuva tarde e à noite, na sexta-feira tem previsão para 2 milímetros, no sábado previsão para 7 milímetros. No domingo, céu limpo, dia sol com névoa fraca ao amanhecer, mas não chove. A mínima varia nessa sexta-feira, de 17 para 24, dando aquela esfriadinha no domingo para 9, 17 graus, tá bom, gente? Essa é a previsão para os próximos dias em Francisco Beltrão. E a gente já volta com mais músicas. Daqui a pouco tem mais sucesso na Hora do Gauchão para você.
10: Música.

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4: Nota de falecimento. O PASC Funerária São Cristóvão, juntamente com a família Piva, comunica ao pesar o falecimento de Aleandro José Piva, de 45 anos de idade, ocorrido ontem. Aleandro José deixa enlutados mãe, irmão, três filhos, três netos, demais familiares e amigos. As homenagens estão sendo realizadas na capela mortuária do bairro Alvorada, em Beltrão. Às 10 horas desta quinta-feira, haverá a celebração de despedida e, em seguida, o sepultamento no cemitério municipal do aeroporto. O PASC e a funerária São Cristóvão, juntamente com a família Piva, comunicam com pesar o falecimento de Aleandro José Piva, aos 45 anos.
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4: Segue coordenando a Veia Baguala, que agora tem muita mais música. Mas, credo. Ei, o casamento da Doralice. 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Segura.

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0: Gente, vamos nessa então. Vem por aí, repórter Cláudio Melo. Anauí Notícias, a gente se fala amanhã às 8. Tchau, até mais, bom restinho de manhã pra você.
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0: A última de hoje com ele, Maluco Beleza.

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3: 11 horas com 8 minutos. Estamos chegando. Informações Anauim Notícias. Hoje é quarta-feira, 2 de setembro de 2026. Presidente José Neri Bolim. O Banco Fomento do Paraná tem empréstimos, né, juros baixíssimos, vai emprestar para você, principalmente microempresários. Quem fala sobre o assunto é a agente do Banco Paraná, a Luciana Dani.
4: Bom dia a todos os ouvintes da Rádio Anauim. Nós temos recursos, sim. E Francisco Beltrão, ele é o município que mais movimenta esse recurso do governo do estado. Os nossos números aí mostram, a gente está na liderança no número de liberações de contratos. Já ultrapassamos a marca de 5 milhões aí nesse ano. São projetos para atender os pequenos empresários. Então, tem propostas aí até de R$1.000. E a gente chegou já nesse número e o relatório do estado mostra que Francisco Beltrão está no topo. Aí vem Foz do Iguaçu aí na segunda colocação. Então, veja, Francisco Beltrão é um município menor com relação aos grandes centros aí e, no entanto, ele está ajudando mais os pequenos negócios.
3: O nosso município aqui já ganhou vários prêmios, né? Pelo trabalho de vocês, claro, na força do conjunto, também depende sempre politicamente, né?
4: A gente tem sempre se destacado, isso já são 6 vezes que a gente foi campeão estadual, e aí, ao que tudo indica, a gente tem um encontro agora em novembro, em Foz do Iguaçu, ao que tudo indica, a gente vai receber de novo premiação de primeiro lugar no estado. E o que isso significa? Que são recursos baratos, recursos subsidiados, né, do governo, que vem aqui para os pequenos empresários. Isso é importante para a economia local.
3: Luciana, vamos falar um pouquinho também do outro lado, né, que é a inadimplência.
4: Isso, então Francisco Beltrão, ele tem um controle. Hoje a gente está aqui com 1.800 clientes em carteira ativa e a gente se preocupa com quem, porventura, não consiga estar pagando em dia suas parcelas. Para esses clientes, a gente oferece opções de renegociação, muitos aderem, então, e acabam renegociando esse contrato em até 60 meses, a parcela fica pequenininha e eles conseguem estar pagando. E o mais importante, né, tira o seu nome da restrição, aí consegue continuar os investimentos na empresa, a empresa volta a crescer, isso é muito importante. Então, esse controle gerencial a gente faz diariamente no nosso sistema e, claro, isso também é um destaque a nível de estado, porque a nossa inadimplência sempre esteve num patamar baixo.
3: Conversei. Obrigado, Luciana Dani, agente do Banco Paraná, né, Banco Fomento Paraná, que tem muita disponibilidade aí de dinheiro, né, de empréstimos, para você que é amigo empresário. 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Já voltamos. 11 horas e 11 minutos.
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2: Bom, eu estive no Colégio Suplicy, né, para falar com os alunos, alguns alunos, a coordenadora do programa, né, um programa muito legal. Você vai saber, inclusive empresários aí que quiseram ajudar aí financeiramente, que eles têm custos, né, inclusive com viagens, o Colégio Suplicy fazendo esse trabalho, né, no laboratório, mas em conjunto, inclusive, com universidades. Vou começar conversando primeiro com um aluno aqui.
3: Como é que é o teu nome?
4: Caio.
3: Carlos, como é que você está encarando esse projeto? Como que você vê o projeto?
4: É um projeto muito importante, né? Cada um está desenvolvendo um projeto. O meu, por exemplo, é sobre o kefir. E é um projeto que ajuda todo mundo, assim. Quem tem intolerância à lactose ou quem quer cuidar da saúde gástrica. Porque o kefir, ele é uma bactéria que, entre aspas, come a lactose do leite e na fermentação e deixa a bebida muito proteica, muito benéfica para a saúde, cheia de vitaminas. E a gente está fazendo várias atividades práticas sobre isso, vários estudos, inclusive com parceria com o curso de nutrição da UniOeste. A gente analisou já o kefir no microscópio, fizemos vários produtos de kefir para os alunos aqui do Suplicy experimentarem. A gente está desenvolvendo bastante coisa com esse projeto.
3: Tá certo. Seu nome?
4: Rafaela.
3: Rafaela, projeto, você fala um pouquinho do projeto, também a contribuição de vocês, né, a nível aqui de, vamos falar de Francisco Beltrão e região, né, nessas pesquisas que vocês fazem, né?
4: Então, o meu projeto, ele é qualidade do leite e seus derivados em perspectiva, que é basicamente onde a gente analisa a qualidade de leite através da medição do ácido lático e a gente também faz os produtos que, no caso, a gente fez queijo, ricota, manteiga, sorvete, iogurte, entre alguns outros.
3: Vocês produzem aqui no laboratório?
4: A princípio, primeiro, a gente produziu em conjunto, em colaboração com o curso de engenharia de alimentos da UTFPR. Então, a gente foi até o laboratório deles, já que eles tinham os equipamentos industriais. Mas, depois, a gente reproduziu aqui no colégio.
3: Tá certo. Seu nome?
5: Meu nome é Maria Clara.
3: Maria, falar um pouquinho então do projeto também, da atuação de vocês, a tua particularmente, né?
5: Então, o meu projeto é sobre compostagem e reutilização de resíduos. De resíduos. E, então, o nosso projeto é sobre. O colégio em si, ele tem muita comida jogada fora. Então, ele vai, com a compostagem, fazer adubo. Para, tipo assim, doar para a comunidade, para doar para o Tec Colégio Agrícola e usar na escola em si. E a gente tem parceria com a Rotary Club, que foi quem fez a planta e a composteira.
3: Então, esses alimentos que não é usado lá, eles são produzidos para efeito assim, de adubas, né? Porque pode ajudar na agricultura.
5: Sim, ele vai ajudar em si, porque a gente não pode nem doar comida boa, assim, que a gente não usou, e nem este pode levar para casa e nem pode doar para fazer comida para animais, então ele vai ajudar bastante.
3: Tá certo. Seu nome?
6: Luan.
3: Tá certo. Falar um pouquinho do projeto, Luan.
6: O meu projeto é a impressão 3D além do papel. Ele é um projeto que vai ser usado para ajudar no ensino para as crianças, as pessoas do ensino médio, porque ele usa impressão 3D para criar material para salas de aula, como pirâmides, itens para matemática, bastante coisas assim. Porque muitos professores tinham dificuldade em mostrar, alunos tinham dificuldade em aprender só com amostras do livro.
3: Então vocês já fazem mais amostra na prática, né?
6: É. Vocês precisam conseguir tocar, olhar mais, entender mais sobre isso.
3: Certo, obrigado.
6: Obrigado.
3: Professora Cláudia, então, ela nos convidou para vir até aqui, né? Então, falar do projeto, bacana o projeto, né? Dos alunos que a gente ouviu.
7: Então, nós somos o único colégio público que tem um clube de ciências aqui em Beltrão. E a gente, a finalidade é criar disseminadores do conhecimento. Então, por isso, a gente tem uma seleção no colégio dos alunos desde o sexto ano até o ensino médio, terceiro do ensino médio.
3: Como surgiu essa ideia, professora?
7: Esse foi um projeto da Fundação Araucária em convênio com o governo do estado. E a gente fez um projeto e tinha que... A gente foi aprovado. Certo. Então...
3: E é um projeto pioneiro, na verdade, né?
7: Isso, foi um dos primeiros. Ele tem duração de 3 anos a princípio, daí a gente não sabe se vai ser prorrogado ou não. Nós estamos no segundo ano. Então, a nossa finalidade é criar projetos, né, fazer projetos e participar de feiras. Então, ano passado a gente foi para Curitiba e tiramos o segundo lugar. Esse ano a gente conseguiu aprovar em Curitiba 4 projetos e 1 em Foz do Iguaçu. E a gente precisa do auxílio dos nossos munícipes, né? Porque a gente não está tendo verba para ir todos. A gente tem verba para levar 1 aluno por projeto. E a gente precisa, no mínimo, levar 2. Porque quando um vai fazer o lanche, o outro fica cuidando. Porque como a gente vai para competir, quando o avaliador vir na banca, tem que ter alguém para explicar.
3: Então, vocês precisam do lado financeiro aí. O pensamento da parte política, né?
7: Na realidade, a gente precisa do comércio em geral.
3: Também, né?
7: A gente precisa que os nossos comerciantes de Francisco Beltrão, que tenham interesse em ajudar a nossa projeto ir para Curitiba, que estejam nos procurando, que entrem em contato com a direção do Colégio Suplicy, porque a gente precisa, na realidade, de transporte para ir para Curitiba.
3: Tá certo, obrigado pelo convite. Parabéns, professora Cláudia.
7: Obrigada a você por ter nos atendido e espero que quem nos ouça e tem interesse em nos ajudar esteja nos procurando, por gentileza.
3: Tá certo. Aí eu comecei com a professora Cláudia, coordenadora desse belo projeto pioneiro, né, no laboratório lá do colégio e também alguns alunos. Se o empresário quiser ajudar, também é lado político, né, por que não, né, ajudar aí, eles têm... custos, tem despesa, né? Tem viagens, então entre em contato lá com o pessoal do Colégio Suplicy. 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Já voltamos.

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0: 11 horas e 23 minutos. Agora vamos conversar aí, vamos ouvir o Luiz Carlos Bittencourt, né, da Pascom Diocesana, né, seminário diocesano, que promove um estágio vocacional lá no mês de novembro.
1: No último final de semana do mês de novembro, dias 27 a 29, acontecerá o estágio vocacional no Seminário Propedêutico Diocesano Jesus de Nazaré, em Santa Isabel do Oeste. O reitor Padre Sandro Mesalira orienta que o estágio será direcionado para aqueles que estão concluindo ou concluíram o ensino médio.
2: Então, quem sabe se você já está concluindo o ensino médio e quer conhecer o seminário, fazer o discernimento vocacional e sente esse chamado, pode conversar com o padre da sua paróquia, uma religiosa, talvez com uma liderança, um diácono, né? Nós temos então o estágio em Santa Isabel, no finalzinho do mês de novembro.
1: O seminário propedêutico Padre Sandro tem objetivos importantes nesse processo formativo visando o sacerdócio.
2: Para tanto, nós assim sabemos, né, Diácono Luiz e ouvintes, do seminário propedêutico, que tem como objetivo geral aí assentar bases sólidas para esta vida espiritual e favorecer o conhecimento de si, o autoconhecimento, como nós falamos, também para o crescimento, né, geral, crescimento pessoal. E com vista à iniciação e ao amadurecimento da vida espiritual, será necessário motivar então cada um à oração por meio da vida sacramental, da liturgia das horas, da familiaridade com a palavra de Deus. Ela é assim considerada a alma e guia também do caminho, do silêncio, da oração pessoal e da leitura espiritual. Então é um tempo também próprio para um conhecimento inicial e sumário da doutrina cristã, o conhecimento da nossa diocese, da igreja diocesana, né, por meio do estudo também do Catecismo da Igreja Católica, e para o desenvolvimento da dinâmica do dom de si na experiência paroquial e da caridade, né, também. O propedêutico é um tempo de introdução, diríamos assim, né? E por isso ele introduz aos tempos seguintes, aos estágios seguintes da caminhada formativa e de discernimento, que são os estudos da filosofia.
1: Atualmente, são quantos os seminaristas propedêutas? E outra questão importante, Padre Sandro, é criar na comunidade a cultura vocacional, tanto para o sacerdócio, a vida religiosa feminina, como para demais vocações.
2: Por ora, neste 2026, nós estamos com 7 seminaristas provindos de diversas paróquias da nossa diocese. Criar essa cultura vocacional em nossas paróquias, em nossas comunidades, diante de inúmeras pastorais, movimentos, encontros, celebrações, ter como pano de fundo em todas as atividades esse cunho vocacional.
1: Então, conforme falou o reitor Padre Sandro Mesalira, acontecerá nos dias 27 a 29 de novembro o estágio vocacional no Seminário Propedêutico Jesus de Nazaré, em Santa Isabel do Oeste, direcionado àqueles que estão concluindo ou concluíram o ensino médio. Se você tem interesse, procure sua paróquia. Luiz Carlos Bittencourt com informações da Pascom Diocesana.
0: Obrigado aí, Luiz Carlos Bittencourt, trazendo informações sempre da nossa Pascom Diocesana, né? Muito obrigado. Olha, o granizo aí causou danos em 800 casas em Marmeleiro. Hoje pela manhã, inclusive, a gente recebeu aí uma notícia, né? Aquele granizo e ventos fortes que aconteceu ali na Nova Concórdia também foi complicado, né? Uma situação bem complicada aí. Na Nova Concórdia. Então, fica aquele alerta, né, para todos nós aí, essa questão, né, dos ventos fortes, granizos. Tem previsão de chuva no final de semana, na sexta-feira, inclusive, né? Tem previsão de frio também, já no domingo, cai a temperatura. Então, a gente está vivendo aí uma alternância, né, de veranico ou também de frio e chuvas, granizos, ventos, infelizmente, né? A Câmara Vereadora de Francisco Beltrão aprovou o projeto da Prefeitura do nosso município para ceder um terreno ao laboratório, né, LGQ, que pretende dobrar o número de colaboradores em 5 anos. Onde está sendo pretendido, e pelo menos hoje pela manhã conversei com o vereador Sidão, presidente da Câmara, é ali onde era o antigo fórum, ali que eles pretendem, né, colocar aí esse laboratório e ampliar, né, naquele prédio que está ali. Então, essa é a intenção também dos vereadores, juntamente com a Prefeitura Municipal de Francisco Beltrão. Um abraço para você, voltamos amanhã às 11 horas com mais informações, Anauim Notícias.

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1: Olá, amigos ouvintes de todo o estado do Paraná. Uma boa quarta-feira a todos. Estamos aqui falando direto dos estúdios da Farcom, a Federação das Rádios Comunitárias do Estado do Paraná. Eu sou Darlan Martins e apresento a partir de agora o programa Fala Paraná, o programa da família paranaense. Junto comigo estão Magno Pinelli e Adriele de Oliveira. Olá, Magno, seja bem-vindo ao nosso programa desta quarta-feira.
2: Olá, Darlan e Adriele. Olá, ouvintes do programa Fala Paraná. Hoje é dia 2 de setembro, vamos então com a previsão do tempo para o nosso estado. A chuva diminui em grande parte do estado, mas pode haver chuviscos rápidos entre a Serra do Mar e o litoral. O dia será mais frio, principalmente no Centro-Sul, Campos Gerais e Curitiba. No extremo sul, pode ocorrer uma geada fraca. Durante o dia, o sol aparece entre algumas nuvens. Curitiba tem hoje mínima de 10, máxima 20 graus. Paranavaí, mínima de 15, máxima 26 graus. Guaíra tem mínima 15, máxima 26 graus. Francisco Beltrão, mínima de 10, máxima 23 graus. Estamos chegando novamente para apresentar este programa da Farcom em parceria com as rádios comunitárias do estado do Paraná.
1: Olá, Adriele, seja bem-vinda ao nosso Fala Paraná de hoje. Vamos saudar nossos amigos paranaenses que nos ouvem através de uma das nossas mais de 150 rádios parceiras da Farcom.
3: Olá, Darlan e Magno, olá, ouvintes do Fala Paraná. Hoje vamos mandar um abraço especial para os nossos amigos de Santa Lúcia, que nos ouvem pela Nativa FM, de Santa Teresa, que nos ouvem pela Espaço FM, de Santa Terezinha de Itaipu, que nos ouvem pela Cidade Verão FM, de Santana do Itararé, que nos ouvem pela Santana FM, e de Santo Antônio do Sudoeste, que nos ouvem pela Acesa FM.
1: Muito bem, Adriele, o nosso carinho a todos os nossos amigos ouvintes, em especial das cidades que você acabou de citar. Vamos então abrir os nossos trabalhos, trazendo as principais manchetes do dia.
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2: Os principais jornais do estado trazem hoje as seguintes manchetes. Pela Gazeta do Povo, fechamento de agências físicas isola idosos e impulsiona estelionatos virtuais.
3: Ainda no plano estadual, o jornal Folha de Londrina traz hoje. Justiça Criminal de Londrina condena boca aberta a 16 anos de prisão.
2: Encerrando o giro das manchetes estaduais, temos o portal G1. Preço do botijão de gás aumenta no Paraná. Empresa de passeio onde turista holandês morreu nas cataratas, entregou imagens editadas à polícia. Sede é alvo de busca.
1: Estas são as manchetes das notícias de hoje, dos principais jornais e sites do estado. E a seguir, fique conosco, pois está no ar o programa Fala Paraná.
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1: Muito bem, estamos de volta com o Fala Paraná. Para iniciarmos os nossos giros de notícias pelas mais diversas regiões do nosso estado, através das nossas rádios parceiras da Farcom. Vamos então para o primeiro giro de hoje. Magno, por onde vamos começar a nossa viagem pelo Paraná?
2: Darlan, neste primeiro giro de notícias desta quarta-feira, vamos até a região do Vale do Ivaí. Estamos na linha com o repórter Adrian Matheus, da rádio Lidianópolis FM, de Lidianópolis. Olá, Adrian. O que você traz de notícias desta região para nossos ouvintes do programa Fala Paraná?
6: Olá, ouvintes do programa Fala Paraná. Revitalização das praças em nossa cidade de Lidianópolis. Duas importantes praças em nossa cidade passarão por obras de revitalização. Os investimentos da administração municipal ultrapassaram mais de R$ 900 mil, com o objetivo de modernizar os espaços e melhorando assim a acessibilidade, valorizando a nossa cidade. Na Praça Fernando Menin, ao lado da paróquia de São Sebastião, serão investidos mais de R$ 700 mil. Com recursos de emenda do governo federal, a obra já foi solicitada e a ordem de serviço foi emitida, segundo o prefeito Aparecido Busato. Os trabalhos devem começar ainda no final do mês de agosto. Já na praça, é isso mesmo, a segunda praça investida supera R$ 200 mil de investimento. E árvores antigas foram retiradas do local porque suas raízes estavam danificando as calçadas e prejudicando a circulação de pedestres. Segundo o prefeito, novas árvores serão plantadas no local e ele também pediu a paciência à população durante as obras e destacou: as melhorias devem deixar as praças mais bonitas, acessíveis e contribuindo assim para a valorização do comércio e também a algumas intervenções administrativas. Pretende renovar dois espaços tradicionais em nossa cidade de Lidianópolis, oferecendo mais qualidade de vida, lazer e convivência para a população. Fala diretamente da Rádio Lidianópolis FM com o repórter Adra Matheus para o programa Fala Paraná.
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1: Vocês ouviram então o primeiro giro de notícias regionais do programa de hoje, trazido por uma das nossas rádios parceiras. E já vamos direto com mais informações exclusivas, agora de outra região do estado. Adriele, conte pra gente para onde vamos e qual repórter está na linha aguardando para participar conosco.
3: Darlan, vamos agora até a região dos Campos Gerais. Estamos na linha com o repórter Assir Moscaleschi, da Rádio Porto FM de Porto Amazonas. Olá, Assir. O que você traz de notícias dessa região para os nossos ouvintes do programa Fala Paraná?
7: Alô, amigos do programa Fala Paraná. Porto Amazonas vive um momento importante para o seu desenvolvimento. Em reunião realizada na Câmara de Vereadores, foi formalizada a entrega da proposta de investimentos da S3A Alimentos, empresa que atua há mais de 10 anos no segmento de produção de chás e agora pretende expandir suas atividades em nosso município. Com o incentivo e o apoio do município de Porto Amazonas, a empresa prevê um investimento de aproximadamente R$ 3,5 milhões, com a construção de uma estrutura de 3.400 metros quadrados no condomínio industrial de Porto Amazonas, às margens da PR-427. A nova unidade deverá produzir inicialmente cerca de 38 mil caixas de chás por dia, utilizando como matéria-prima ervas medicinais e polpa de maçã desidratada, além além de gerar aproximadamente 40 empregos diretos já no primeiro ano. E os planos vão ainda mais longe. Nos próximos 3 anos, a empresa pretende ampliar sua estrutura, com a produção de condimentos, podendo gerar mais de 100 empregos em nosso município. Também está sendo trabalhado para fortalecer os pequenos produtores, incentivando o cultivo de ervas medicinais que poderão ser utilizadas como matéria-prima pela própria empresa. Dessa forma, o investimento gera oportunidades não apenas para quem busca emprego, mas também para os nossos produtores rurais. Dos estúdios da Rádio Porto FM de Porto Amazonas, para o Fala Paraná, Assir Moscaleschi.
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1: Amigos paranaenses, vocês ouviram o nosso segundo giro de notícias regionais pelas rádios parceiras da Farcom. Fique ligado, porque daqui a pouco teremos uma nova rodada.
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1: Para você que nos ouve em cada canto deste maravilhoso estado do Paraná, através da rádio comunitária e da sua cidade, é sempre um prazer estar aqui contigo. E agora vamos trazer informação e conhecimento com o nosso quadro temático de hoje. Magno, conte pra gente quem estará conosco e qual o tema do quadro do dia.
2: Darlan, o nosso quadro temático de hoje é com Bruno Ishimoto, que irá abordar o tema casos de poluição gerada por fábrica e por particulares. Vamos conferir.
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2: Vocês ouviram o nosso quadro MP Responde com Bruno Ishimoto, que hoje tratou do tema casos de poluição gerada por fábrica e por particulares.
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1: Já estamos de volta e para você que está nos ouvindo aí pela rádio comunitária da sua cidade, e fazemos um convite especial. Participe conosco dos próximos programas Fala Paraná, com sugestões de notícias e informações. E como fazer isso? Muito fácil. Envie uma mensagem para o nosso WhatsApp, DDD 41 98437 1253. Vamos de informação? Vamos chamar então mais um giro de notícias pelo Paraná.
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1: No nosso programa de hoje já tivemos a participação de rádios de algumas regiões do nosso estado. E agora teremos mais notícias exclusivas para você, amigo ouvinte. Adriele, apresente aos nossos amigos qual repórter está pronto na linha para trazer mais um giro.
3: Darlan, vamos agora até a região noroeste do estado. Estamos na linha com o repórter Beto Neves, da Rádio Scala FM, de Paranavaí. Olá, Beto. O que você traz de notícias dessa região para os nossos ouvintes do programa Fala Paraná?
12: Olá, amigos do Fala Paraná. Informação: as rádios comunitárias também devem cumprir a legislação eleitoral e estão obrigadas a transmitir o horário eleitoral gratuito, incluindo os programas em rede e as inserções eleitorais dos candidatos, conforme o plano de mídia definido pela Justiça Eleitoral. A obrigação está prevista na Lei Federal número 9.504 de 1997, a Lei das Eleições, especialmente nos artigos 44, 47 e 51. Além das resoluções do Tribunal Superior Eleitoral que regulamentam as eleições deste ano, as emissoras devem respeitar rigorosamente os horários, mapas de mídia e conteúdos oficiais determinados pela Justiça Eleitoral. A não transmissão, a transmissão fora do horário ou descumprimento das regras pode resultar em responsabilização e aplicação das penalidades previstas na legislação eleitoral, conforme a natureza da irregularidade e a decisão da Justiça Eleitoral. Por isso, é importante que a emissora mantenha organizados os mapas de mídia, os arquivos recebidos e os registros das transmissões, comprovando o cumprimento das determinações eleitorais. Rádio comunitária também é rádio e deve cumprir a legislação eleitoral. Eleições 2026, informação, responsabilidade e o respeito às regras da Justiça Eleitoral. Da Central de Informações, da Rádio Scala FM em Paranavaí, repórter Beto Neves.
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1: Você ouviu mais informações exclusivas do Sistema Farcom, o maior sistema de comunicação do rádio paranaense. E já vamos direto para outro ponto do estado, saber o que é destaque por lá. Magno, e agora, para onde vamos? E quem vai participar conosco, trazendo mais um giro de notícias?
2: Darlan, vamos agora até a região centro-oeste do estado. Estamos na linha com o repórter Márcio Andrade, da Rádio Cidade FM, de Araruna. Olá, Márcio. O que você traz de notícias desta região para nossos ouvintes do programa Fala Paraná?
13: Olá, ouvintes do programa Fala Paraná. O forte vendaval que atingiu algumas cidades da região da Concan na última segunda-feira causou estragos em Louisiana. Pelo menos 10 residências foram afetadas. Uma das casas ficou quase totalmente destelhada devido à força dos ventos. A Secretaria de Obras do município de Louisiana mobilizou uma equipe e providenciou a cobertura emergencial do imóvel, concluída até o início da noite de segunda-feira. A Secretaria de Ação Social também esteve no local prestando atendimento às famílias afetadas e realizou a distribuição de lonas para proteger as residências danificadas na cidade de Louisiana. As equipes municipais seguem acompanhando a situação e dando suporte aos moradores atingidos pelo temporal, que além de Louisiana, também atingiu diversas outras cidades em várias regiões do estado do Paraná. Com informações do site tasabendo.com.br, da Rádio Cidade FM de Araruna, Márcio Andrade, para o programa Fala Paraná.
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1: Voltamos com o nosso Fala Paraná e sem perder tempo, vamos conversar com outra região do estado, saber as notícias de lá. Adriele, quem está na linha para trazer o nosso último giro do programa de hoje?
3: Darlan, no último giro de hoje, vamos até a região oeste do estado. Estamos na linha com o repórter Aires de Almeida, da Rádio Alternativa FM de Corbélia. Olá, Aires. O que você traz de notícias dessa região para os nossos ouvintes do programa Fala Paraná?
21: Olá, ouvintes do Fala Paraná. A alimentação servida aos estudantes da rede municipal do ensino de Corbélia também representa uma importante oportunidade de geração de renda e valorização de produção local. Em 2025, o município destinou mais de 400 mil para aquisição de produtos das agroindústrias familiares para merenda escolar. Em 2026, somente até o momento, já são mais de 200 mil investidos na compra desses alimentos. Atualmente, cerca de 50% dos produtos adquiridos para a merenda escolar são provenientes de produtores de Corbélia. A iniciativa aproxima a produção rural das escolas, fortalece as agroindústrias familiares e faz com que os recursos destinados à alimentação dos alunos também permaneça na economia do município. Apesar do avanço, o município ainda precisa adquirir alguns produtos de fornecedores de outras cidades. É o caso do leite integral, iogurte, polpa de frutas e bananas. Itens para os quais ainda não há em Corbélia, produtores ou agroindústrias devidamente regulamentados em quantidade suficiente para atender a demanda da merenda escolar. Por isso, uma das metas do município de Corbélia é ampliar o número de produtores locais aptos a oferecer para alimentação escolar e gradativamente aumentar a participação da produção de Corbélia nas compras. A intenção é chegar a 100% de aquisições de produtores locais, sempre respeitando os critérios sanitários de quantidade e de regularização exigidos para o fornecimento de alimentos às escolas. Além de contribuir para a renda das famílias que vivem da agricultura e da agroindústria, a compra local permite que os estudantes tenham acesso a alimentos produzidos na própria comunidade. Da Rádio Alternativa FM, repórter Aires de Almeida, ao Fala Paraná.
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1: Muito bem, vocês ouviram o nosso último giro de notícias regionais do programa de hoje, pelas rádios parceiras da Farcom. Agora vamos entrar em contato com a nossa correspondente em Curitiba, a jornalista Vanessa Ricardo, que traz notícias de hoje da capital do Paraná.
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1: Olá, Vanessa, seja muito bem-vinda. O que você tem aí da capital para os nossos ouvintes do programa Fala Paraná?
22: Olá, Danã. Olá a todos os nossos ouvintes. Colombo, na região metropolitana de Curitiba, ganhou na última segunda-feira, dia 31, a primeira unidade da Delegacia Cidadã do município, no bairro Santa Terezinha. A nova unidade recebeu investimento de R$ 6.600.000 e será a 13ª Delegacia Cidadã do Paraná. A proposta, Darlan, é reunir em um único endereço os principais atendimentos da Polícia Civil, facilitando o acesso da população e oferecendo uma estrutura mais adequada para receber as vítimas. O prédio tem 2 andares e foi construído em uma área de aproximadamente 300 metros quadrados, com estrutura acessível para pessoas com deficiência ou mobilidade reduzida. A unidade também conta com espaço específico para atender mulheres, crianças, adolescentes e idosos. A estrutura foi planejada para manter vítimas e suspeitos separados durante o atendimento. Além disso, a delegacia terá suporte social, psicológico para as pessoas atendidas. Curitiba chegou a 1.832.183 habitantes em 2026. O número, Darlan, faz parte da estimativa divulgada pelo IBGE e considera a população da capital em 1º de julho deste ano. Em comparação com 2025, Curitiba ganhou pouco mais de 1.300 moradores, um crescimento de 0,08%. Na região metropolitana, que reúne 29 municípios, a população estimada é de aproximadamente 3.740.000 pessoas, e esse número representa 31,3% de toda a população do estado. O Paraná tem hoje quase 12 milhões de habitantes e é o mais populoso da região sul. O Paraná aparece à frente de Rio Grande do Sul, com 11 milhões e 233 mil moradores, e de Santa Catarina, que tem pouco mais de 8 milhões e 300 mil. No ranking das cidades mais populosas do Brasil, Curitiba ocupa a 8ª posição. A capital paranaense fica atrás de São Paulo, Rio de Janeiro, Brasília, Fortaleza, Salvador, Belo Horizonte e Manaus. As estimativas populacionais do IBGE são utilizadas como referência para diversos indicadores sociais, econômicos e demográficos, e também serve de base para o cálculo de repasse do Fundo de Participação dos Estados e dos Municípios. Uma nova unidade de cuidados continuados foi inaugurada na semana passada em Curitiba. O espaço tem 60 leitos e vai atender exclusivamente pacientes do SUS. A estrutura é mantida pela Irmandade da Santa Casa de Misericórdia de Curitiba e foi criada para receber pessoas que já não precisam permanecer internadas em um hospital, mas ainda não estão em condições de voltar para casa. Nesses casos, os pacientes podem continuar recebendo acompanhamento e cuidados de saúde, até que tenham condições de seguir o tratamento em casa ou receba a alta definitiva. Segundo o prefeito Eduardo Pimentel, a unidade amplia a estrutura de atendimento do SUS na capital e ajuda a dar continuidade aos cuidados depois da fase hospitalar.
4: Mais 60 leitos, um hospital com 60 leitos que incorpora o nosso SUS curitibano, que tem um atendimento que é avaliado como ótimo e bom por mais de 80% de quem utiliza o Sistema Único de Saúde de Curitiba, né? Uma ação consequente a essa boa notícia, a abertura de mais um centro de saúde no centro da cidade. Além da abertura de portas para atendimento da saúde, toda a movimentação econômica, fortalecendo esse trabalho que nós temos insistido tanto no Curitiba de Volta ao Centro.
22: A nova unidade também conta com equipe de diferentes áreas, além de médicos, fisioterapeutas, psicólogos, nutricionistas e farmacêuticos. A ideia da nova estrutura é que o paciente continue recebendo o tratamento necessário em um ambiente preparado para esse tipo de cuidado, sem ocupar um leito hospitalar depois que a fase mais grave da doença já passou. A estrutura foi visitada pelo secretário executivo do Ministério da Saúde, Adriano Massuda, e durante a visita ele destacou a importância do serviço para ampliar a assistência e dar continuidade ao atendimento pelo SUS.
5: São 60 leitos, mas que vão poder beneficiar mais de 2.400 pessoas por ano. Pessoas que precisam de um atendimento, de uma internação hospitalar. E aqui é uma ala dedicada a cuidados prolongados. Para as pessoas que precisam ficar numa internação por um tempo maior do que o habitual. E precisam de todo um suporte assistencial, mas também, por vezes, espiritual. E fazer isso numa parceria com a Santa Casa, nesse hospital 100% SUS, é uma alegria muito grande para nós, o Ministério da Saúde, poder ver essa parceria. Governo federal, governo municipal, o Estado aqui presente também, com a Irmandade Santa Casa, para poder dar um atendimento digno à população que precisa do Sistema Único de Saúde.
22: O acesso aos 60 leitos será feito por meio da central de leitos, que vai regular os encaminhamentos dos pacientes. A nova unidade, Darlan, fica na rua Conselheiro Laurindo, número 540, na região central de Curitiba. Por hoje é só, Darlan, eu fico por aqui e volto amanhã com mais notícias aqui de Curitiba e região. Até lá!
1: Obrigado, Vanessa, que falou direto de Curitiba, trazendo as notícias do dia da capital do Paraná.
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2: É isso aí, encerramos mais uma edição do programa Fala Paraná, agradecendo de forma especial a você, ouvinte, pela sintonia neste horário, aí na sua rádio comunitária, que para nós é um sinal de prestígio pela sua audiência.
3: Obrigada aos ouvintes do nosso Fala Paraná, um programa feito com muito carinho para vocês, através da união e parceria de mais de...
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2: Itamar José.
3: 12 mais 30. Alô, você, seja bem-vindo, boa tarde. Está no ar o Panorama Esportivo, dia 2 de agosto. Itamar José Cláudio Melo destaca no Panorama Esportivo de hoje. Copa do Brasil, de virada, deu o Atlético para cima do Cruzeiro. Teremos dois jogos hoje, Grenal amanhã. Federação Paranaense de Futebol define mata-mata com jogos, horários e datas definidas. União vai jogar em dois sábados. E o Marreco na hiper pré-temporada. Liga Nacional Futsal vai começar os mata-matas. Federação também definiu aí as datas, horários do primeiro mata-mata do Paranaense Ouro. E só lembrando mais uma vez que não teremos rodada no domingo, dia 6, pelo Campeonato Varziano. 12 mais 32, vamos começar, Cláudio Melo, Copa do Brasil. Virada ontem, né, do Atlético, 2-1 para cima do Cruzeiro, dois jogos hoje e um amanhã. Brasileirão só no final de semana, dia 6, 7 feriado, teremos jogos também no sábado, dia 5 jogos. Diga aí, Melo, boa tarde.
4: É, boa tarde para você que está ligado conosco. É, e ontem encerrou a 25ª rodada da Série B, né? O Londrina, infelizmente, lá em Londrina, né, ficou no 0-0 com a equipe do Juventude.
3: É, o Londrina estava fora da zona do rebaixamento.
4: Tinha dado uma reabilitada,
3: né? Tinha reagido, né? Quantos jogos restam ainda para o Londrina, Melo?
4: Bom, são 25 com mais... é 38, então mais 13 rodadas.
3: Ainda tem chances, né, de brigar para não cair.
4: É, ficou no 0-0 com o Juventude. O Juventude é o líder, né, com 46 pontos. É,
3: o Juventude, da, né... da Série B. Vem aí com uma história fantástica. O patrocinador está voltando, né, Melo, na camisa, né? É, eu acho. Uma que homenagem, alguma coisa nesse sentido. A Parmalat novamente?
4: A Parmalat.
3: Que patrocinou Juventude e o Palmeiras na época.
4: No mesmo ano, na mesma época.
3: Mesmo ano, na mesma época.
4: Nos anos 93, 94, né? Isso aí. E, inclusive, Juventude tem um título da Copa do Brasil, né? É a equipe que tem um título aí da Copa do Brasil. É, mas vamos falar aí das semifinais também da Copa Nordeste, mas já definido.
3: Ainda tem Copa Nordeste?
4: Para o teu conhecimento, para a tua cabeça oca, que nem a minha, o campeão da Copa Nordeste ganha vaga na Copa Brasil. Sabia? É, tem rende dinheiro ainda, meu guri.
3: Sim, sim.
4: Ainda rende dinheiro. É, mas era uma competição.
3: E essa Copa aí, Sul?
4: É, não deu em nada, né?
3: Não deu nada, morreu na praia, né?
4: Eu ia falar, não
3: deu certo.
4: Não deu certo. Tinha Chape, né? O Inter desistiu, o Grêmio desistiu. Aqui no Paraná também a equipe desistiu. E não deu nada, né? Agora lá no Nordeste é grande, né? Sabe que a semifinal já foi definida. Inclusive, dia 12 é, não esse sábado, no outro, né? É num sábado. É, os dois jogos da semifinal, dia 12 de setembro. Estrela de Março, já vou falar de onde que é, contra o Fortaleza, e o Bahia contra o Náutico. A Estrela de Março é uma equipe da Bahia, que usa as cores vermelha, verde e branco.
3: Capital ou interior?
4: Capital, Salvador.
3: Capital, Salvador.
4: É, então, é mais uma equipe que nasceu. Mas, segundo informações que eu apurei ali no site, é uma equipe de empresário. E que está na semifinal da Copa Nordeste, né? Então, você veja aqui como é o futebol do mundo, né? É, mas é assim mesmo. O futebol hoje é movido a dinheiro e é empresário. Inclusive, o Juliano Bertolucci está cobrando o Grêmio, uma dívida grande, hein? Ele é um mega empresário. E o Grêmio deve uma grana alta pro homem lá, né? O homem. É o herdeiro do chuveiro Lonezetti. Tá certo. A Copa do Brasil ontem, como nós já falamos, você falou aí, o Cruzeiro Teve um jogador expulso, né, o Villarba. Villarba, e acabou perdendo de 2-1 na MRV, na Arena, pro Atlético Mineiro. Eu me surpreendeu, porque o jogo foi bom até, não foi um jogo ruim, né? Mas o Cruzeiro acabou tropeçando.
3: Clássico com... mineiro, mas o Cruzeiro era favorito.
4: Sempre. Sempre. Até pelo elenco, né?
3: Pelo elenco, né?
4: É. É, desde que começou lá...
3: O Cruzeiro, há 2 anos atrás, estava muito em baixa, né, Lalo? Brigou para não cair, né?
4: E tinha dívida, né? É quando o Ronaldo...
3: Depois que saiu o Ronaldo, ajeitou o time.
4: Mas o Ronaldo tirou a vez da Série B, o Cruzeiro, inclusive, lembra?
3: Também.
4: E aí o Cruzeiro acabou se reabilitando. Então hoje tem 2 jogos, né? Hoje nós vamos ter na Bahia, lá o Vitória da Bahia e o Vasco, né? Primeiro jogo, o Vasco ganha 2-0. E tem o Santos na Vila Belmiro com o Palmeiras.
3: Não misturando muito, lembrando a questão do União, porque me cobraram, inclusive, hoje pela manhã, não falaram mais. Mas assim, não dependo do União. O União vai ter uma fatia pequena que vai vir lá da venda do Christian, que era do Atlético, que saiu do União, Atlético, Cruzeiro, e foi para a Rússia. Mas esse dinheiro está depositado lá na FIFA, União já entrou com o seu advogado solicitando, agora tem um tempo para essa grana chegar, certo?
4: Solicitou, entrou via judicial.
3: Vai receber? Vai. Pode ser esse ano? Pode. Pode ser o ano que vem? Pode. Pode ser em 2030? Tem toda essa questão, né, Cláudio Melo? Não é assim, a União tem direito à FIFA. A FIFA está lá, ó, o dinheiro na FIFA depositado. Só que agora tem os trâmites da FIFA até essa grana chegar, que não vai ser muito, né, Cláudio? Não é o que se imagina, vai ganhar 5 milhões. Não.
4: Não se assanhe muito.
3: Nessa faixa aí de 2 milhões, 2 milhões e meio. Um pouco menos, para mais acredito que não.
4: Há quanto tempo o Grêmio não pagou ainda o PP pro Cascavel? Não pagou ainda.
3: E o Cascavel recebeu?
4: Não recebeu. Então é judicial, né, Tamar? Então vamos falar da Copa do Brasil. Ontem está 2-1 para a equipe do Cruzeiro. Primeiro jogo foi 0-0. Hoje, 21h30, o Santos pega o Palmeiras. Primeiro jogo, o Palmeiras ganhou de 3-0, jogou hoje na Vila Belmiro, e o Vitória da Bahia, então pega o Vasco lá no Barradão, primeiro jogo o Vasco ganha 1-0, amanhã tem Grenal, amanhã 20 horas o Grêmio na sua arena, bela arena.
3: Não tem mais ingresso.
4: Pega o Internacional, então o Grenal, primeiro jogo foi 0-0, já estão falando aí rivalidade e tal, parece que vai faltar a orelha para dar tapa, mas não é isso, né? Futebol não é de agressão, né? Mas é o Grenal, né? O Grenal vai definir quem é o semifinalista da Copa do Brasil.
3: 9 milhões para quem passar, é por aí?
4: 9 milhões. Inclusive,
3: os quebrados.
4: O maior vencedor da Copa do Brasil com 6 títulos, Cruzeiro está fora. Flamengo é o segundo com 5, está fora. O terceiro é o Grêmio, que tem 5 títulos. E vai jogar, né? Corinthians tem 4 títulos, Palmeiras tem 4, o Atlético Mineiro tem 2, pode chegar a 3 títulos. E aí vem aquela história, né? Também que eu contei aqui um dia. Paulista de Jundiaí foi campeão em 2005, revelou o Vitor, foi para o Grêmio, foi para o Atlético Mineiro. 2004 foi o Santo André em cima do Flamengo, que eu me lembro. O Juventude com o Marcos Teixeira, lembra? Em 1999.
3: Ex-jogador do Francisco Beltrão, futebol. Francisco Beltrão.
4: O Juventude em 1999 ganhou do Botafogo o título. Criciúma com o Filipão e Jairo Scheid em memória, né? Em 91. E o Sport Recife em 2008 e recentemente em 2019 o Atlético Paranaense. São as equipes de menos expressões.
3: Um beltronense foi campeão, né?
4: Foi
3: o Jairo.
4: O final do Jairo.
3: Isso.
4: Falecido Jairo.
3: 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O Marreco, numa hiper pré-temporada, né, o Betinho vai fazer uma avaliação dele, do seu trabalho, né, desde quando ele chegou até o momento, inclusive agora aí com praticamente 30 dias, né, de trabalho nessa hiper pré-temporada. O Marreco que está esperando o vencedor de Itaipulândia e Cascavel para fazer um mata-mata valendo vaga para a semifinal do Paranaense. Betinho, boa tarde.
5: Avaliação do mês, né? Praticamente um mês aí. São 3 jogos, né? Um empate, 2 vitórias. 6 gols feitos, apenas um sofrido. Então, defensivamente, eu acho que passar aí 120 minutos e sofrer apenas um gol, acho que é um bom número. Ofensivamente, eu acho que a gente vem construindo bastante, mas talvez não sendo tão efetivo a ponto de golear, vamos dizer assim, né? Então, contra São José, principalmente no primeiro tempo, muitas oportunidades criadas e desperdiçadas. Contra o Pato, no primeiro tempo também, a mesma. Nesse jogo contra o Palmas, tem uma ideia, foram 45 ações ofensivas, 38 no gol, e apenas 3 gols, né, em cima desse número. E desses 38, acredito que umas 15 reais assim, de gol, né? Então, se a gente tivesse 50%, talvez o placar tivesse bem elástico. Mas acho que o mais interessante foi a construção de uma equipe, ou reconstrução, vamos dizer assim, dentro do que eu penso como jogo, né? Ela demora um pouquinho, mas eu vejo o pessoal fazendo, buscando, tentando. A gente está tentando criar novas situações de jogo. Ainda não tive o tempo de testar todos os atletas da forma que eu queria, porque o tempo é curto, né?
6: Mas a partir de agora é com o tempo, né?
5: Isso, com o tempo. E também não querendo mudar as coisas de uma hora para outra, e aí sim embasado, né, com treinamento. Então a gente pede a colaboração dos atletas também, que vem jogando menos, entender essa ideia, né? O esporte é assim mesmo. Mas o mais importante é que pelo menos os objetivos durante esse mês foram alcançados, que era terminar em segundo lugar, 100% no Paranaense. Conseguimos aquela classificação momentânea ainda para Gold, né, da Liga, que vai nos credenciar no final do ano fazer aquele mata-mata. Então, acho que os objetivos estão sendo bem traçados.
6: Bom, Itaipulândia, o Cascavel, tu vai ter esse tempo hábil, né, para trabalhar. Não tem teu esquema tático pronto com o grupo? É necessário esse tempo para todos buscarem o que você quer? É isso para o torcedor entender? É isso que tu está colocando agora com esse tempo?
5: Não, na verdade, assim, a pessoa que entender antes vai jogar, né? Na verdade, agora, em 30 dias também, como eu tenho que avaliar o grupo, eles também têm que entender o meu trabalho, né? Porque que eu já entendi eles agora, né? Agora eles entenderam meu trabalho. Quem cumprir o que é proposto, teoricamente terá mais minutagem. Quem não, fica um pouquinho para trás, é normal, assim, né? É, o sistema tático é feito assim, até porque eu não montei a equipe, né? Eu cheguei depois, né? Então, essa adaptação tanto para mim quanto para eles, né? Acho que cabe esforço nosso, tanto meu quanto deles. Em relação ao adversário, acho que esse lado da chave ficou um pouco mais forte, né? Olhando aí bem. Mas o Campeonato Paranaense não tem refresco. Qualquer adversário que você venha enfrentar vai ser difícil. Agora joga Itaipulando de Cascavel e a gente fica trabalhando e aguardando quem vai ser o nosso próximo adversário.
6: É, lá tem o Morama lá na frente, lá tem Campo Mourão lá na frente, mas é lá na frente. Você falou em avaliação do grupo, essa avaliação é para estrutura de 2027?
5: Ó, acredito que nós do Esporte Rendimento, a gente está todo dia à prova, né? Isso é fato, né? Então a gente entende que temos aí uma temporada pela frente desafiadora, que ainda é continuar na Gold e ainda ser campeão paranaense, que é o nosso objetivo, e os atletas que se dedicarem da melhor maneira, responderem, entregarem o que o clube necessita, tenho certeza absoluta que fazem parte do projeto de 27. Mas eu ainda, né, não falei com
6: Não vem ninguém agora.
5: Não, não. Pelo menos de momento não, né? Pode ser, sabe que as coisas mudam muito rápido no esporte. Pode ser que daqui a pouco, à tarde, amanhã, isso aí faz parte. Mas de momento não. E a gente espera realmente poder melhorar muito, né? Porque para chegar no mata-mata a gente tem que estar melhor. Está evoluindo, mas precisa melhorar muito.
3: Muito bem, aí a palavra do Betinho. O Betinho falou tudo. Tudo é possível, né? Por exemplo, o Lucão saiu do Acel. Saiu o Neguinho, agora saiu o Lucão, né? Não teve como o Acel concorrer, né? Com a Espanha, né? Com o exterior ou um outro país, né? A diferença é muito grande. Ah, mas tem contrato. Vem a equipe, né? Lá paga a multa rescisória e leva o atleta. Infelizmente é assim para todos. Já aconteceu com o Corinthians, com o Sorocaba, com o Joinville, né? É natural. Já voltamos.
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2: Itamar José.
16: Do, né, o confronto União PSTC, o primeiro lá no sábado, 18h30, depois em casa. Flávio, a partir de agora um novo campeonato, né? Boa tarde.
17: Boa tarde. A gente queria isso, né? Ter classificado, e depois que a gente classifica, o mata-mata, é, como você disse, é um outro campeonato. É, mas a gente está preparado para isso, né? A gente vem trabalhando forte com o Bruno e com o GB ali, a gente tem tudo para fazer um grande jogo lá no sábado.
16: Bom, tem que usar o regulamento a partir de agora, né? Não pode perder lá para depois buscar em casa. É interessante buscar um ponto lá para fazer a vitória em casa, ou fazer a vitória lá para jogar pelo empate em casa.
17: Sim, a gente vai fazer um grande jogo, tenho certeza disso que a gente vai fazer. Se a gente não conseguir ganhar, a gente também não vai perder. Esse é o pensamento de todos que estão aqui no grupo.
16: Bom, foi montada uma estrutura de jogadores experientes, entre eles você. A partir de agora, a experiência tem que entrar em campo também, né?
17: Sim, sim, a experiência conta bastante, mas a gente tem os meninos novos também, né? O futebol mudou bastante, que eles também estão ajudando muito, tanto dentro de campo como fora.
16: Bom, bela campanha do PSTC, né? Terminou em primeiro no grupo. Mantém a tradição, né, de ter muitos garotos, né?
17: Não, acho que ele já tem um clube que sempre está ali batendo na primeira e segunda divisão. Mas a gente vem forte para esse confronto também. A gente conhece alguns jogadores de lá e vai ser um grande jogo.
16: Uma semana boa para trabalhar, né? Para viajar na sexta.
17: Sim, sim, a gente vai trabalhar forte, ver o que o Bruno e o GB tem para passar para nós, e tenho certeza que a gente vai fazer um excelente jogo lá no sábado.
16: Esse o Flávio, artilheiro do União. A federação definiu aí as datas e os horários dos jogos, né? Então vamos lá então. Jogos do grupo D. Jogos de ida. Irati, Iguaçu, né? Dia 6, sábado, 15 e... Não, domingo. Domingo, dia 6, 15 e 30. É, jogo da volta, dia 13. 18 horas, Iguaçu e Irati. Jogos pelo grupo E, jogos de ida. No domingo, 19 horas, City London e Hope Brasil. Jogo da volta, Hope Brasil e City London, dia 12, né, um sábado, às 15h30. Pelo grupo F, jogos de ida. Dia 6, domingo, 15h30. Cambé Oeste, jogo da volta, Oeste Brasil, Toledo e Cambé, dia 12, né, um sábado, às 15h30. Pelo grupo G, jogos do União, né, vamos lá então, jogos de ida, PSTC União, dia 5 é sábado, dia 6 é domingo, segunda-feira, dia 7, então, dia 5, sábado, 18h30. O União joga lá em Alvorada contra a equipe do PSTC. E o jogo da volta está marcado para um sábado, dia 12, às 15h30, União e PSTC. Conversei com o Natalino de Souza, o gerente de futebol do União, hoje pela manhã. A federação já determinou, somente a federação pode alterar o jogo do sábado para domingo. se a União fizer algum pedido, o PSTC não vai resolver. Então, a União e o PSTC estão na mão da Federação Paranaense, o que tem de concordância é questão de alguns horários. Então, está aí, se a União passar pelo PSTC, ele vai ter pela frente Irati ou Iguaçu. Daí vai valer vaga, semifinal valendo vaga para a segunda divisão. Se o Irati passar e União passar, primeiro jogo em Irati, segundo aqui Beltrão no Anilado. Vale vaga daí para a segunda divisão, se União passar nesse primeiro playoff. Aí no segundo playoff eles vão se cruzar. Se a equipe do Iguaçu passar pelo Irati e União passar pelo PSTC, valendo vaga para a segunda divisão, aí é o seguinte, o União vai jogar a primeira em casa e o Iguaçu de União da Vitória vai jogar aí a segunda partida em casa.
13: Ronald, falando um pouquinho conosco agora nesse momento, após a classificação em segundo lugar, na primeira fase, tem um descanso entre aspas, vocês estão trabalhando, boa tarde.
18: Boa tarde, acho que a gente alcançou o objetivo, né, que a gente tinha no início da temporada ali, que era classificar entre os quatro ali. A gente não conseguiu o principal, que seria em primeiro, mas a gente sabe que até as semifinais a gente decide aqui no Arrudão. E agora é aquele descanso que é só sem jogo, né, mas o grupo continua trabalhando aí. O Batuta vai passar uma intertemporada aí para os atletas que chegaram depois ali, pegar uma pré-temporada e para a gente também lapidar o trabalho aí. E agora é trabalhar essas três semanas aí sem jogo para chegar no mata-mata muito forte.
13: Bom, a equipe teve uma transição, você passou também um período também aí de transição, né? Mudou também o treinador, e a questão também do grupo. E é o momento agora, né, de colher esses frutos, né?
18: Acho que a gente vem ali, quem vem desde o começo do ano, tanto os que chegaram quanto o Betinho ali. A gente sempre tem o objetivo de trabalhar e entregar o melhor pro Marreco, né? E acredito que agora a equipe está bem unida, só acertar ali as nossas principais partes boas, as ruins também, acertar também, para chegar bem forte ali no mata-mata. A gente sabe que mata-mata é jogo de detalhe. E pra gente chegar firme e falhar pouco no mata-mata pra gente conseguir a classificação.
13: Bom, como a gente já comentou anteriormente, pode vir aí um Taipulandes, o próprio Cascavel, né, na próxima fase.
18: A gente sabe que no Paranaense ali, a gente não dá para saber quem vem.
13: Sim.
18: Porque você pega o Itaipulândia hoje, ganharam do Cascavel na primeira fase, mas o Cascavel decide em casa ali. Mas a gente vai se preparar para Cascavel ou o Itaipulândia. O que vier, a gente vai estar bem preparado aí para enfrentar eles.
13: O lado bom dessa situação, dessa parada, é para o professor Betinho colocar as ideias dele em prática, mais tempo de trabalho.
18: Sim, acredito que para ele vai ser fundamental aí esse tempo, né? A gente já tinha trabalhado algumas semanas antes que não teve jogo, mas acredito que essas três semanas vai dar para dar uma lapidada no trabalho dele e vai ser muito bem feito, sim.
13: Bom, você é um dos goleadores da equipe aí, Maravilha. Tem feito gols, inclusive gols bonitos, importantes.
18: Cara, gol é consequência do trabalho da equipe, né? Feliz em ser o artilheiro da equipe aí no ano, mas a gente sabe que não adianta nada ter o artilheiro da equipe e chegar agora nos mata-mata a gente não vencer. A gente vai dar o nosso máximo aí nos mata-mata para chegar na final e ser campeão, que é o objetivo aí desse ano.
13: Esse é o Ronald aqui no Panorama Esportivo.
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5: Itamar José.
6: Liga Nacional vai começar hoje, inclusive, um jogo só hoje, né? Mata-mata, Tubarão e Jaraguá hoje, 18h15, Cascavel, Campo Mourão, dia 5, 17 horas, dia 26, 18h15, Umuarama e Carlos Barbosa, dia 28, 21 horas, Corinthians e Pato. Jogos da volta entre Campo Mourão e Cascavel, dia 12, 16 horas, às 4 da tarde, dia 2 de outubro. Jaraguá, Tubarão, 18h30, dia 3 de outubro, Pato, Corinthians, 17 horas, dia 3 de outubro, 19h30, Carlos Barbosa e Umuarama, os mata-matas da Liga Nacional Futsal. Agora são 13 horas, mais 2 minutos.
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1: 1:09.
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9: 1:30.
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0: É música boa pra você aqui na programação 06 com Coldplay, Speed of Sound, pra gente curtir por aí também. Bata saudade, afinal de contas esse som aí é de 2005, né? Tem 21 anos, rapaz. Papas da língua, lua cheia. Teve Luke Combs com Fast Car e Don Hartman, I Can Dream About You, lá de nos anos 80, né? Aqui no WhatsApp da rádio 988223529, o ouvinte pede o som, manda o recadão também na programação. Nesse momento em Beltrão, tempo bom, temperatura na casa dos 23 graus. Intervalo é rapidinho, hein? Já já, de volta à música na sua tarde gostosa de quarta-feira, hoje dia 2 de setembro.
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0: 6 para as 2.
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3: Olá, boa tarde pra você, 2h14 agora.
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11: Olá, mais música, 28 para as 3.
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22: Agora 8 para as 3.
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2: 3 e 10.
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5: De volta com muito mais programação no seu rádio a partir de agora. Olha só, aumenta o volume que a partir de agora vai esquentar com tantas músicas para você recordar aqui na Anauim FM 106.3, Arco da Velha, comigo, hein? Keira Lima no comando.
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21: Anauim FM, agora 15h31.

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4: Vou fazer companhia pra você das 15 às 17 horas, de segunda a sexta-feira, trazendo muita música pra você recordar, hein? Keila Lima no comando, aqui da Anauim FM 106.3, programa Arco da Velha. Vem junto! Nossa.

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1: No altar do Senhor. Irmãos e irmãs, sejam bem-vindos a esta celebração. Em honra à Nossa Senhora do Perpétuo Socorro. A Virgem Maria coopera de modo singular com a obra da salvação dos homens. Ela, que foi na terra mãe do Divino Redentor, se associou ao seu Filho, que morria na cruz. Dessa forma, tornou-se também nossa mãe, na ordem da graça. Como parte dessa família de devotos, sempre ouviremos Maria dizer para fazer tudo o que Jesus disser, assim como nas bodas de Caná. Na certeza de que a bondade de Deus vem sempre em nosso socorro, iniciemos essa celebração cantando.

0: Em nome do Pai, e do Filho, e do Espírito Santo.
1: Amém.
0: O Deus da esperança, que nos cumula de toda alegria e paz em nossa fé, pela ação do Espírito Santo, esteja convosco.
1: Bendito seja Deus que nos reuniu no amor de Cristo.
0: Boa tarde.
1: Boa tarde.
0: A nossa saudação também a todos que nos acompanham pelos meios de comunicação para esta Santa Missa, iniciando que estamos o mês de setembro, mês da Bíblia, com o tema "O seu reino jamais será destruído", tema do profeta Daniel, para a nossa meditação, o mês da Bíblia deste ano. Irmãos e irmãs, no dia em que celebramos Nossa Senhora do Perpétuo Socorro, o Senhor Jesus, que nos convida à mesa da palavra e da Eucaristia, nos chama à conversão. Reconheçamos ser pecadores e invoquemos com confiança a misericórdia do Pai. Senhor, que vieste salvar os corações arrependidos, tende piedade de nós.
1: Senhor, tende piedade de nós.
0: Cristo, que vieste chamar os pecadores, tende piedade de nós.
1: Cristo, tende piedade de nós.
0: Senhor, que intercedei por nós junto ao do Pai, tende piedade de nós.
1: Senhor, tende piedade de nós.
0: Deus Todo-Poderoso, tenha compaixão de nós, perdoe os nossos pecados e nos conduza à vida eterna.
1: Amém.
0: Ó Mãe do Perpétuo Socorro, nós nos reunimos nesta novena para vos louvar, bendizer e agradecer todas as graças que, por vossa intercessão, temos recebido.
1: Ó Mãe do Perpétuo Socorro, ó meus amáveis protetores, São José e Santo Antônio, eu vos ofereço esta novena por intenção dos doentes, dos aflitos e atribulados, dos pobres pecadores, pelas necessidades da Igreja, por suas vocações sacerdotais, religiosas e leigas, por minha família e por minhas intenções particulares. Dignai-vos atender-me bondosamente. Amém.

0: Em unidade com toda a Igreja, queremos pedir ao Senhor para que o seu reino de paz, amor e justiça se faça presente cada vez mais na vida de todos os seres humanos.
1: Nós vos pedimos, Senhor.
0: Pelos pobres, abandonados e injustiçados.
1: Nós vos pedimos, Senhor.
0: Pelos doentes e agonizantes.
1: Nós vos pedimos, Senhor.
0: Para que em todas as famílias haja fé, esperança e caridade.
1: Nós vos pedimos, Senhor.
0: Pelas famílias enlutadas, para que encontrem consolo diante de Deus.
1: Nós vos pedimos, Senhor.
0: Pelos nossos irmãos e irmãs perseguidos por causa da fé em Jesus Cristo, que não desanimem e encontrem a alegria de um mundo justo.
1: Nós vos pedimos, Senhor.
0: Por todos os que pediram nossas orações.
1: Nós vos pedimos, Senhor.

0: Oremos por todas as nossas intenções, nossos falecidos, para esta Santa Missa. Deus onipotente, fonte de todo dom perfeito, semeai em nossos corações o amor ao vosso nome e, estreitando os laços que nos unem convosco, fazei crescer em nós o que é bom e guardai com amorosa solicitude o que nos destes. Por nosso Senhor Jesus Cristo, vosso Filho, que é Deus e convosco vive e reina na unidade do Espírito Santo, por todos os séculos dos séculos.
1: Amém.

0: visto que ainda sois carnais. As rivalidades e rixas que existem aí no meio de vós, acaso não mostram que sois carnais e que procedeis de acordo com os impulsos naturais? Quando um declara, eu sou de Paulo, e o outro, eu sou de Apolo, não estáis procedendo como pessoas simplesmente naturais? Pois o que é Apolo e o que é Paulo? Não passam de servidores pelos quais chegastes à fé. E cada um deles exerce seu serviço segundo o dom recebido de Deus. Eu plantei, Apolo regou, mas Deus é que fez crescer. De modo que nem o que planta e nem o que rega são propriamente importantes. Quem é importante é aquele que faz crescer. Deus, aquele que planta, é aquele que rega, formam uma unidade. Mas cada um receberá seu próprio salário proporcional ao seu trabalho. Com efeito, nós somos cooperadores de Deus. E vós sois lavoura de Deus, construção de Deus. Palavra do Senhor.
1: Graças a Deus. Deus.

0: Senhor esteja convosco.
1: Ele está no meio de nós.
0: Proclamação do Evangelho de Jesus Cristo segundo Lucas.
1: Glória a vós, Senhor.
0: Naquele tempo, Jesus saiu da sinagoga e entrou na casa de Simão. A sogra de Simão estava sofrendo com febre alta e pediram a Jesus em favor dela. Inclinando-se sobre ela, Jesus ameaçou a febre e a febre a deixou. Imediatamente, ela se levantou e começou a servi-los. Ao pôr do sol, todos os que tinham doentes atingidos por diversos males os levaram a Jesus. Jesus colocava as mãos em cada um deles e os curava. De muitas pessoas também saíam demônios gritando: Tu és o Filho de Deus. Jesus os ameaçava e não os deixava falar, porque sabiam que ele era o Messias. Ao raiar do dia, Jesus saiu e foi para um lugar deserto. As multidões o procuravam e, indo até ele, tentavam impedi-lo de que os deixasse. Mas Jesus disse: Eu devo anunciar a boa nova do reino de Deus também a outras cidades, porque para isso é que eu fui enviado. E pregava nas sinagogas da Judeia. Palavra da salvação.
1: Glória a vós, Senhor.
0: Estimados irmãos e irmãs, querida comunidade, quem nos acompanha também pelos meios de comunicação, pela rádio, e estamos celebrando a novena do Perpétuo, de Nossa Senhora do Perpétuo Socorro. Pedimos a ela, então, a saúde, a bondade, a grandeza de alma, iniciando este mês da Bíblia. Ontem iniciamos dia 1º, hoje dia 2 de setembro. O mês da Bíblia que traz esse tema, o reino, sobre o reino de Deus que jamais será destruído, segundo uma passagem do profeta Daniel. E todo o livro do profeta Daniel é chamado a ser estudado neste mês da Bíblia, preferencialmente. Então, neste mês da Bíblia deste ano, na igreja de todo o Brasil. E algo muito importante, a partir da palavra que podemos refletir, irmãos e irmãs, é sobre esta febre. Quando a gente fala no comum da vida, qual é a febre do momento? A febre do momento, nós sabemos, é a inteligência artificial, não é verdade? Todo mundo fala de inteligência artificial. O Papa Leão escreveu um documento sobre isso. A febre do momento é a inteligência artificial. Então, que essa febre passe, ou nós passando por esta febre, com Jesus Cristo no coração, a gente possa usar da tecnologia para o bem de todos, o nosso bem e o bem do próximo. Porque a tecnologia, ela é um bem humano, faz parte da vida humana. Nós somos criados à imagem e semelhança de Deus, dotados de inteligência para a gente criar um mundo melhor, melhorar o mundo e não piorá-lo. Então, como essa tecnologia, essa febre do momento, a gente pode passar por ela sem a gente se perder e sem a gente se isolar? Nós estávamos, a semana passada, em Maringá. 10 padres da diocese fomos lá, em nome da diocese, do nosso bispo, um encontro regional. O padre Geraldo De Mori, de Belo Horizonte, ele foi o palestrante, um padre muito inteligente. E ele falava sobre o momento atual da vida, o momento atual da febre do momento, as febres de cada momento cultural. E falávamos sobre essa questão. Até tem um filósofo muito interessante que ele cita e é muito estudado pelos católicos e cristãos, chamado Bill Tjuhan, é o sobrenome, Bill Tjuhan. Ele é sul-coreano e mora na Alemanha. E ele fala sobre o quê? Agora há pouco falávamos, né? Sobre o aceleramento, aceleração que as pessoas estão vivendo. Muito aceleradas, as pessoas acabam se isolando, e esse isolamento afetivo tem um preço até de adoecimento. Adoecimento não só físico, psicológico, mas podemos falar propriamente de adoecimento espiritual. Ontem na missa o padre falava sobre isso, porque nós padres vamos nessas formações também para que a gente possa aprender e se atualizar com os documentos da igreja, com as diretrizes da igreja. Então, a febre do momento, ligada até à tecnologia, ela nos leva a um isolamento afetivo. A tecnologia que devia nos aproximar uns dos outros, ela nos afasta uns dos outros. E qual que é o pecado? Sempre ligado à nossa tradição cristã. Qual que é o pecado que nos isola e nos afasta dos outros? É sempre ele, né? A raiz do pecado é a vaidade. A vaidade é a raiz de todo o pecado, desde Adão e Eva. E aí vem os outros pecados capitais, os 7 pecados capitais. Um deles, a vaidade, pode ser chamada de soberba, de orgulho, mas vamos à vaidade, porque vaidade vem do latim vanitas, significa vazio. Quando entramos num vazio, por que que entramos num vazio a partir da vaidade? E por que nenhuma pessoa na vaidade é feliz? Porque nenhuma pessoa é feliz no vazio. O vazio da existência, o vazio de sentido. Então, no vazio da vaidade, nós nos isolamos dos outros. Numa busca de uma tecnologia que nos afasta, nos isola, a gente adoece e não é feliz. O que dizia o salmista? Felizes são aqueles que vivem a verdade que vem deste reino que Jesus vem anunciar. Que a gente atravesse as febres que possam se apresentar. E quando passou a febre dessa mulher, sogra de Simão, o que ela fez para ser saudável? Enquanto ela tinha febre, ela não conseguia ser saudável. Quando passou a febre desta mulher, sogra de Simão, o que ela fez? Olha como é providencial e precisa a palavra. Irmãos e irmãs, é maravilhosa a palavra. Como é simples e muda a nossa vida. Quando passou a febre, a sogra de Simão, essa mulher, podemos nos colocar nela também, ela começou a servir o próximo. Ela se colocou a serviço do próximo. Aqui está algo importante. No mês da Bíblia, e a gente chama a Bíblia de sagrada, Bíblia sagrada. Mas o que está na Bíblia, contida na Bíblia, é a palavra de Deus. A palavra de Deus, por que a gente não chama a palavra de Deus de sagrada? É melhor, poderíamos chamar, mas é melhor chamar de palavra santa. Porque aí que está uma questão importante e é providencial. Quando a gente encontra Jesus, a gente encontra essa verdade que nos leva à santidade. E retomando o que o padre Geraldo de Mori nos falava semana passada, ele dizia assim: nós precisamos passar do sagrado, fazer uma passagem, como fosse a Páscoa, né? Fazer uma passagem do sagrado para o santo. O que é passar da sacralidade para a santidade? É viver este reino. O que é sagrado? É aquilo que fica separado e intocável. Se a gente quiser estudar, a gente vai lá estudar o Império Romano. Bem no início do Império Romano, eles falavam assim: o sagrado e o profano. Tinha uma separação. E daí no jurídico do direito romano, aí tem advogados, né? Quando estuda lá o direito romano, o que é o profano? É dos homens. O que é o sagrado? É da civilidade romana, é separado, que não é para o uso, é intocável. Isso vem do direito romano, mas passa também por toda religião, porque os romanos tinham sua religião ligada ao imperador, mas isso atravessa a cultura religiosa até nos dias de hoje. O sagrado é o separado. E quando a gente reza na liturgia, por isso que isso é catequese, irmãos e irmãs, quando a gente reza na liturgia as orações, ali, por exemplo, vamos celebrar dignamente os sagrados mistérios? Não, os santos mistérios. Porque Deus é comunhão. Passar do separado, sair do sagrado e chegar à santidade, santo é aquilo que a gente comunga, aquilo que nos une. Santo, a santidade é comunhão e não separação. Então, se a gente for pensar em a passagem do sagrado para a santidade, é quase passar de um contrário para o outro. Porque se sagrado é separado e santidade é comunhão, então eu não posso viver separado. Por que o padre fala isso? Retomando a questão da febre atual. Quando a gente vive separado, a gente se isola. E nós não somos chamados na fé em Jesus Cristo, na palavra santa que está na Bíblia Sagrada. A Bíblia é sagrada, mas a palavra é santa, é comunhão. Nós somos chamados a viver a comunhão com os outros e não se afastar dos outros. Como fosse aquele ritual, os rituais sagrados lá dos fariseus, da religião judaica. A impureza está fora, então eu tenho que me afastar de tudo que está fora e é impuro. Minha nossa. Daí vira o puritanismo. Olha só, e o que Jesus vem dizer? O impuro vem de fora? Não. O impuro vem de dentro de nós. Quer dizer que o que impede a comunhão não é o que vem de fora, mas é a gente com o coração fechado que a gente se isola dos outros. Então, pureza de coração é o quê? Eu ter bem-aventurados os puros de coração. Eu não vejo no outro impureza. Eu me aproximo do outro. Jesus se aproximava das pessoas. Essa é a mensagem de Jesus. Ele se aproximou das pessoas. Se aproximou do leproso. E tem aquela cena maravilhosa, falar disso, de pureza de coração. São Francisco de Assis, que a gente celebra o mês que vem, outubro, nós temos uma capela aqui na nossa paróquia, São Francisco de Assis, não é verdade? Então, o que São Francisco de Assis fez com o leproso? O mesmo que Jesus. São Francisco de Assis foi e beijou o leproso. Imagina o risco do contágio, claro, da época, que não tinha cura ainda, a hanseníase, né, o nome atual. Mas veja, a impureza não está fora, a impureza está dentro, que nos isola. Olha o sagrado. Se a gente viver apenas o sagrado, a gente não deu o passo para Jesus Cristo. Porque o sagrado pode ser bem uma desculpa. Olha, eu vejo o caído, eu estou indo para a igreja. Lá, lembra do bom samaritano? Bom samaritano, ele viu o caído e ajudou. Daí passou um levita, passou um sem outro lá. Não, eu tô indo para o sagrado. Eu me separo disso, não quero impureza, porque não podia tocar no sangue e outras coisas. Olha só. E daí aqui vem uma questão muito séria sobre santidade. Não vamos confundir santidade com sacralidade. Santidade é comunhão. Por isso que quando passou a febre dessa mulher, sogra de Simão, o que ela fez? Ela se afastou das pessoas? Ela foi servir, ela foi perto de todo mundo, foi ajudar todo mundo. Isso é santidade. Quando a gente encontra Jesus Cristo, a gente não usa mais o sagrado como desculpa para ser uma pessoa amarga e dizer: ah, eu me afasto, ninguém está no meu nível. Isso é terrível, isso é vaidade, isso é narcisismo, é a febre atual que nos isola dos outros. Então, passar do sagrado ao santo, à santidade, é viver a comunhão. E comunhão, sim, é o que nos santifica. E se nós vivemos a comunhão, a gente já está na saúde plena. Porque nós somos criados à imagem e semelhança de Deus. Deus é comunhão ou isolamento? Deus é comunhão, é Trindade Santa. Ele é comunhão, Deus é comunhão, nós chamamos a Eucaristia de comunhão. Então, quando eu sou capaz de amar, eu sou capaz de proximidade. O que que a igreja fala na sua primeira diretriz aí para os anos vindouros? A igreja é a tenda do encontro. O que é encontro? É comunhão. O Papa Francisco falava muito sobre isso. A dinâmica do encontro, a pedagogia do encontro. Então, é esse o caminho de Jesus: passar do sagrado para o santo, para a santidade. Não vamos confundir essa questão tão importante. E a Bíblia é sagrada, mas contém a palavra de Deus que é santa. E se tornar uma pessoa santa, a exemplo de Jesus, é viver essa dimensão de serviço como teve esta mulher. E algo importante que podemos aqui falar mais seriamente sobre a primeira leitura é que vem a questão aqui da febre, né? Olha só, naquela época também. Apolo e Paulo, quem é mais importante? Apolo ou Paulo? E ele vai dizer, nenhum é importante. Quem é importante é Deus. Se o Paulo ou Apolo, um plantou, um regou, não importa quem plantou, ou quem está regando, ou quem está plantando ou regando. Importa quem faz crescer. E quem faz crescer é a graça de Deus. Olha, o que Paulo está dizendo? É isso que o padre está tentando explicar aqui para a gente refletir. Se a gente está numa febre de narcisismo, de isolacionismo, um se isola do outro, até o padre corre esse risco de se isolar, de criar uma síndrome. Tem uma síndrome muito séria, se chama histrionismo, mas a gente podia chamar de uma forma mais simples de síndrome do protagonista. O que que é? Que nem fosse uma novela, tem o protagonista, o galã, sei lá o que for, o galã de tudo que é tipo, o protagonista de um filme. Então, síndrome do protagonista. Nossa, eu chego e acontece. Não é nem Paulo nem Apolo importante. É importante quem faz crescer, não quem planta e quem rega, no sentido de uma planta. Quem faz crescer é a graça de Deus. E aqui a gente encontra algo fundamental para ser feliz. A gente tem que ser humilde, não só por virtude. Eu tenho que encontrar a humildade não só por virtude, mas para ser uma pessoa sábia e feliz. Quem é humilde encontra a felicidade. Quem se isola no narcisismo, numa síndrome de protagonista, que se acha superior aos outros, esse se torna triste. E o preço é a tristeza. Por isso, a doença espiritual, física e psicológica. Uma febre do nosso tempo é esse isolamento afetivo. Então, santidade não é separação, não é apenas o sagrado, é dar o passo a mais do sagrado à santidade, que é comunhão, comunhão com os outros. E a febre que devemos vencer nos nossos tempos, seja ela o narcisismo, a tecnologia, o apego a tantos dispositivos que nos prometem a felicidade individualmente e isolados dos outros, a gente atravessar tudo isso, quando a gente encontra Jesus, a gente se coloca a serviço do outro. E isso alegra o coração. Ser uma pessoa feliz é sair dessa síndrome do protagonista. Aqui, se tivessem crianças, o padre vai falar mais um pouquinho dessa questão. Aqui tem muitos, tem netos aí que jogam videogame? Quem tem muito neto e joga videogame? Levanta a mão aí, vamos ver quanta gente aí. Muita gente que tem os netos, filhos, joga videogame aí? Ou vocês jogam também? Alguém joga videogame aí? Tem um jogo aí, tem vários desse estilo, tal de GTA. O que que é? A gente tem que ver e ajudar os jovens e adolescentes e crianças. O que que é o GTA? Ou é a síndrome do protagonista. Pega lá um personagem, numa cidade enorme, você pode pegar um carro, pode pegar um helicóptero, um avião, e você vai sozinho pelo mundo, derrubando tudo o que quiser, fazendo o que quiser. Olha, gente, isso é um videogame. É uma ilusão de onipotência. Mas, gente, isso aqui é uma característica do nosso tempo. eu sozinho sou um protagonista e passo por cima de tudo. Você viu? Um videogame. Mas e por que, culturalmente é tão forte? Porque nós vivemos num isolacionismo. A gente se isola afetivamente dos outros. E daí ninguém quer ser alguém simples e humilde. Quer ser feliz é ser simples e humilde. Todo mundo quer ser protagonista. E não dá, não dá. E tanto que nesse jogo, eles têm uns termos hoje, essas crianças, adolescentes, podem ler lá, podem pesquisar no Google lá depois. NPC. O que é o NPC no jogo, nos jogos? NPC é aquele personagem do jogo que só está caminhando na rua, está trabalhando, né? Nós somos todos NPC, então. NPC é a pessoa simples, do dia a dia, que está fazendo seus afazeres. Todos nós somos NPC. NPC, essa sigla, que é em inglês lá. A gente é da simplicidade e é da humildade. É assim que a gente é feliz. Não vamos entrar nessa febre de narcisismo, de vaidade, de poder, que a gente se isola do outro. Isso é triste. O preço é a tristeza. A gente é feliz sendo simples e humilde. E isso é ser uma pessoa sábia. A gente se alegra com um copo d'água. Se alegra e bendiz a Deus todo dia. Isso é ser feliz, encontrar esta espiritualidade no mês da Bíblia. Louvado seja nosso Senhor Jesus Cristo.
2: Para sempre seja louvado.
0: Irmãos e irmãs, confiantes no amor de Deus, que nunca nos abandona, e atentos à ação do Espírito Santo, elevemos as nossas súplicas rezando. Senhor, escutai a nossa prece.
2: Senhor, escutai a nossa prece.
3: Para que a Igreja, fiel ao Evangelho, continue a servir como sinal do reino de Deus, proclamando a justiça, a paz e a esperança, oremos.
2: Senhor, escutai a nossa clamor.
3: Para que os sofredores, especialmente os pobres, os doentes, os marginalizados, encontrem acolhimento, conforto e dignidade nas comunidades cristãs. Oremos.
2: Senhor, escutai a nossa prece.
3: Para que nossa comunidade fortalecida pelo Espírito e guiada pela palavra de Deus, viva a comunhão fraterna e o serviço generoso, oremos.
2: Senhor, escutai a nossa prece.
0: Senhor Deus, acolhei as nossas preces e ensinai-nos a viver com amor e coragem, confiantes na vossa presença, que nos guia sempre por Cristo nosso Senhor.
1: Amém.
0: E sentados, apresentemos nossa vida com o pão e o vinho, nossas intenções diante do Senhor.

0: Orai, irmãos e irmãs, para que o meu e vosso sacrifício seja aceito por Deus Pai Todo-Poderoso.
1: Receba, Senhor, por tuas mãos este sacrifício para a honra e glória do seu nome, para nosso bem e de toda a sua santa Igreja.
0: Este santo sacrifício, Senhor, nos traga a perene bênção da salvação e vosso poder leve à plenitude o que celebramos no sacramento. Por Cristo nosso Senhor.
1: Amém.
0: O Senhor esteja convosco.
1: Ele está no meio de nós.
0: Corações ao alto.
1: O nosso coração está em Deus.
0: Demos graças ao Senhor nosso Deus.
1: É nosso dever e nossa salvação.
0: Na verdade, é digno e justo nosso dever e salvação dar-vos graças sempre em todo lugar, Senhor Pai Santo, Deus Eterno e Todo-Poderoso. Pois em vossa misericórdia amastes tanto o mundo que enviastes o próprio Filho como Redentor. Por sua obediência, ele restaurou os dons que por nossa desobediência, pecando, tínhamos perdido. Por isso nós vos louvamos, Senhor, com todos os anjos e santos, cantando a uma só voz.

0: Na verdade, ó Pai, vós sois santo, fonte de toda a santidade. Santificai, pois, estes dons, derramando sobre eles o vosso Espírito, a fim de que se tornem para nós o corpo e o sangue de nosso Senhor Jesus Cristo.
1: Enviai o vosso Espírito Santo.
0: Estando para ser entregue, abraçando livremente a paixão, Jesus tomou o pão, pronunciou a bênção de ação de graças, partiu e deu a seus discípulos, dizendo: Tomai todos e comei, isto é o meu corpo que será entregue por vós.

0: Do mesmo modo,
1: ceia, ele tomou o cálice em suas mãos e, dando graças novamente, o entregou a seus discípulos, dizendo: Tomai todos e bebei. Este é o cálice do meu sangue, o sangue da nova e eterna aliança, que será derramado por vós e por todos para a remissão dos pecados. Fazei isto em memória de mim.

0: Mistério da fé.
1: Anunciamos, Senhor, a vossa morte e proclamamos a vossa ressurreição. Vinde, Senhor Jesus.
0: Celebrando, pois, o memorial da morte e ressurreição do vosso Filho, nós vos oferecemos, ó Pai, o pão da vida e o cálice da salvação. E vos agradecemos porque nos tornastes dignos de estar aqui na vossa presença e vos servir.
1: Aceitai, ó Senhor, a nossa oferta.
0: Suplicantes, vos pedimos que, participando do corpo e sangue de Cristo, sejamos reunidos pelo Espírito Santo num só corpo.
1: O Espírito nos una num só corpo.
0: Lembrai-vos, ó Pai, da vossa Igreja, que se faz presente pelo mundo inteiro, que ela cresça na caridade, comunhão com o Papa Leão, com nosso Bispo Edgar, os bispos do mundo inteiro, os presbíteros, os diáconos e todos os ministros do vosso povo.
1: Lembrai-vos, ó Pai, da vossa Igreja.
0: Lembrai-vos também, na vossa misericórdia, nossos irmãos e irmãs que adormeceram na esperança da ressurreição. Todas as nossas intenções para esta Santa Missa, todos que partiram desta vida, acolhei-os junto a vós, na luz da vossa face.
1: Concedei-lhes, ó Senhor, a luz eterna.
0: Enfim, nós vos pedimos, tende piedade de todos nós e dai-nos participar da vida eterna com a Virgem Maria, Mãe de Deus, São José, seu esposo, os apóstolos e todos os santos, que neste mundo viveram na vossa amizade, a fim de vos louvarmos e glorificarmos por Jesus Cristo, vosso Filho. Por Cristo, com Cristo e em Cristo. A vós, Deus Pai Todo-Poderoso, na unidade do Espírito Santo, toda honra e toda glória por todos os séculos dos séculos.
1: Amém.
0: Rezemos, irmãos e irmãs, com confiança a oração que o Senhor Jesus nos ensinou.
1: Pai nosso, que estais no céu, santificado seja o vosso nome, venha a nós o vosso reino, seja feita a vossa vontade, assim na terra como no céu. O pão nosso de cada dia nos dai hoje, perdoai as nossas ofensas, assim como nós perdoamos a quem nos tem ofendido. E não nos deixeis cair em tentação, mas livrai-nos do mal.
0: Livrai-nos de todos os males, ó Pai, dai-nos hoje a vossa paz. Ajudados pela vossa misericórdia, sejamos sempre livres do pecado e protegidos de todos os perigos, enquanto aguardamos a feliz esperança e a vinda do nosso Salvador, Jesus Cristo.
1: Vossa é o reino, o poder e a glória para sempre.
0: Senhor Jesus Cristo, dissestes aos vossos apóstolos: eu vos deixo a paz, eu vos dou a minha paz. Não olheis os nossos pecados, mas a fé que anima a vossa Igreja. Dai-lhe, segundo o vosso desejo, a paz e a unidade. Vós que sois Deus com o Pai e o Espírito Santo.
1: Amém.
0: A paz do Senhor esteja sempre convosco.
1: O amor de Cristo nos uniu.

0: Felizes os convidados para a ceia do Senhor. Eis o Cordeiro de Deus que tira o pecado do mundo.
1: Senhor, eu não sou digna de que entreis em minha morada, mas dizei uma palavra e serei salva.

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1: De volta com o Arco da Velha, aqui na programação da Anawin FM 106.3. Sejam bem-vindos.

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0: É, boa tarde, 17h22, boa tarde, Francisco Beltrão, a capital do sudoeste do Paraná. Boa tarde, você que está com rádio ligado na 106.3 FM, você que está na live do Facebook, boa tarde!
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0: É, são 17h23, o programa Viola Sertaneja está no ar, com as melhores músicas sertaneja.
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0: É, obrigado, Senhor, por mais um dia no calendário de nossas vidas. Obrigado, Senhor, por mais uma tarde de Viola Sertaneja. É, eu quero cumprimentar toda a diretoria da Rádio Comunitária Nauim, 106.3 FM, na pessoa do senhor presidente José Neri Bolim. Boa tarde!
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0: É, nós temos na parte técnica o nosso amigo Gilson Rafael, e na parte administrativa, Amaro Corbe e todos os locutores, meus colegas, que leva alegria, leva notícia para você através dos microfones da 106.3 FM. Boa

É 17h25 aqui na 106.3 FM, programa Viola Sertaneja. Vamos que vamos, trio Parada Dura, com a participação de Pauli Paulino.

É 17h28, você está curtindo o Trio Parada Dura. É na companhia do... o Barco de Papel, na companhia de Paulo e Paulino. É um abraço pro meu amigo Dalmir, Dalmir de Oliveira. É, está curtindo a 106. Um abraço pro Dalmir, pra Suelen, pra toda essa família. Levanta o volume, Dalmir.

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1: Cinco e 31.

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2: É, são 17h32 aqui na 106.3 FM, é o programaço Viola Sertaneja. Na companhia do teu amigo Machado, vamos que vamos com as melhores músicas sertanejas. Vamos até às 19 horas, em nome do Preto Metalúrgica Esquadria de Funilaria. 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Levanta o volume, Preto Metalúrgica, que essa daqui é pra você. É, Gilberto Gilmar, o poder do criador, a indicação é da Ana Maria, e nós vamos mandar lá pro pessoal do Preto Metalúrgica Esquadrias e Funilaria.

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4: É, são 17h36 aqui na 106.3 FM. Boa tarde, Ivete Faedo. Tudo bem, Ivete? Tudo certinho? Então, Jean Giovanni, a pedido da Ivete Faedo, meu último amor.

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São 17h48 aqui na 106.3 FM, programa Viola Sertaneja. Ivete Faedo está pedindo a Thaíde Alexandre. Levante o volume, Ivete.

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1: 5:53.

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1: É, são 17 horas 53 minutos, 17 e 53 aqui na 106.3 FM, programa Viola Sertaneja. Boa tarde, Elza Rodrigues. Boa tarde, muito bom seu programa. Obrigado, Elza. Um abraço aí pra família Rodrigues do Cobitran 2, pra Elza, pro Arizona e pra toda essa família querida aí, né? Boa tarde, essa rádio é muito massa, é boa, olha, 106.3 FM, só musicaço, né, Elza? Um abraço, minha querida, tudo de bom. Ana Maria está pedindo música. Liliane André, boa tarde, Liliane, tudo certo, um abraço aí pra Liliane, pra Lineia, pro Luiz, pra todo o pessoal da Sorveteria Doce Sabor. Sorveteria Doce Sabor ali no bairro Entre Rios, em frente à igreja do bairro Entre Rios, na rua Venezuela 272, em frente à igreja, o pavilhão da igreja, né? Um abraço pra Liliane, pra Lineia, pro Luiz, pessoal que está ligadinho na 106.3 FM. Agora estão pedindo, Ana Maria está pedindo, Leandro Leonardo, Sublime Renúncia.

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É, são 17h58, 17h58. É, aqui na 106.3 FM, quero cumprimentar a Ivete Faedo, que está pedindo Bruno Marrone.

São 18 horas e 2 minutos, 18 e 2 aqui na 106.3 FM. O programa Viola Sertaneja na companhia do teu amigo Machado. Vamos que vamos! 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
2: É, são 18 horas e 7 minutos aqui na 106.3 FM. Ivete Faedo quer curtir Felipe Falcão, seguindo seus passos.

É, são 18 horas e 10 minutos, 18 e 10, aqui na capital de Francisco Beltrão. Boa tarde, Valdir Bobinski. É, boa tarde, Valdir Bobinski. Boa tarde, Mariópolis. Levanta o volume, meu irmão.

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1: Olá, meu amigo, olá, minha amiga ouvinte. Estamos iniciando neste fim de tarde um momento de oração e de reflexão. Eu sou o Padre Ezequiel, desejo a você muita luz, muita força, desejo paz ao seu coração. Hoje é quarta-feira. A palavra que inspira é essa. Quando nos apresentamos a Deus na humildade e com nossos lados sombrios, podemos fazer um encontro verdadeiro e restaurador com seu amor. Meditemos a canção. Desde

0: Rezemos juntos. O anjo do Senhor anunciou a Maria, e ela concebeu do Espírito Santo. Ave Maria, cheia de graça, o Senhor é convosco, bendita sois vós entre as mulheres, e bendito é o fruto do vosso ventre, Jesus. Santa Maria, Mãe de Deus, rogai por nós, pecadores, agora e na hora da nossa morte. Amém. Eis aqui a serva do Senhor, faça-se em mim segundo a vossa palavra. Ave Maria, cheia de graça, o Senhor é convosco, bendita sois vós entre as mulheres, e bendito é o fruto do vosso ventre, Jesus. Santa Maria, Mãe de Deus, rogai por nós, pecadores, agora e na hora de nossa morte. Amém. E o Verbo se fez carne e habitou entre nós. Ave Maria, cheia de graça, o Senhor é convosco, bendita sois vós entre as mulheres, e bendito é o fruto do vosso ventre, Jesus. Santa Maria, Mãe de Deus, rogai por nós, pecadores, agora e na hora de nossa morte. Amém. Rogai por nós, Santa Mãe de Deus, para que sejamos dignos das promessas de Cristo. Oremos. Derramai, ó Deus, a vossa graça em nossos corações, para que, conhecendo pela mensagem do anjo a encarnação do vosso Filho, cheguemos por sua paixão e cruz à glória da ressurreição. Por Cristo nosso Senhor. Amém. E agora sobre você, a bênção de Deus. O Senhor esteja convosco, Ele está no meio de nós. Por intercessão de Nossa Senhora, desça sobre você, sobre a tua casa, sobre a tua vida, sobre a tua saúde, sobre o teu trabalho, a bênção de Deus. Em nome do Pai, do Filho e do Espírito Santo. Amém. Obrigado por estar conosco, um forte abraço para você e até amanhã.
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São 18 horas 23 minutos, 18 e 23. Boa tarde, Vete Faedo. Renan e Raí, Vete. Chorei no sinal.

São 18 horas 27 minutos, 18h27, aqui na 106.3 FM, programa Viola Sertaneja. Na companhia do teu amigo Machado, vamos que vamos, as melhores músicas sertaneja. 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
2: 6:32.

São 18 horas 32 minutos, 18h32. Boa tarde, Odete do Prado Gandolfi. Boa tarde, Dete. Já é boa noite, né, Dete? Tudo certinho, minha amiga? Tudo certo, grande abraço. Um abraço pro teu patrão aí, pra toda a tua família. Ivete Faedo quer curtir. Terceira dimensão. Olha só o que a Ana Maria separou aí, Ivete. Preste atenção na letra.

São 18 horas e 39 minutos, 18h39, aqui na 106.3 FM, programação Viola Sertaneja, na companhia do teu amigo Machado. Vamos que vamos, com as melhores músicas. Boa tarde, Marmeleiro. Boa tarde, Adelcio Scolari. Boa tarde, Adelcio, tudo certinho? Por Marmeleiro, Delcio Scolari. Um abraço, meu irmão, tudo de bom. 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Chegando aí, Trio Parada Dura e a participação da Jéssica Rodrigues.

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É, são 18h55, boa tarde, Valdir Varela. Boa tarde, Valdir, tudo bem? Cê fumo, Valdir. Boa tarde também para nossa amiga, a prenda do Valdir Varela, a Dilce Padilha. Boa tarde, meus amigos.

0: mal pronuncia.
1: É o programa de, é, Viola Sertaneja, 18h55, aqui na 106.3 FM, Rádio Comunitária na Win 106.3 FM, programa Viola Sertaneja. Na companhia do teu amigo Machado, vamos até as 19 horas, levando alegria pra você através da música sertaneja. 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Chegando aí, Chitãozinho e Chororó, vamos mandar lá pro pessoal da Machado Materiais de Construção.

0: São 19 horas aqui na 106.3 FM. Eu quero agradecer a todos que estão ligadinhos na 106.3 FM, para você que está na live do Facebook. Boa tarde, tchau, né? Então já vamos se despedindo e amanhã estaremos de volta a partir das 17 horas. Estaremos por aqui com o programa Viola Sertanejo. Obrigado, meus amigos. Fiquem todos com Deus e até amanhã, se assim Deus nos permitir. Agora você vai ficar com a Voz do Brasil e o Machado está se retirando. Valeu, minha gente. Aquele abraço.
1: Bem, as artérias ou veias.
2: As doenças cardiovasculares são a principal causa de morte no Brasil. São cerca de 400 mil mortes por ano, mais de 1.100 por dia. Em casos de infarto e de alguns tipos de AVC, o tempo é decisivo para salvar vidas e reduzir sequelas. Com a nova lei, medicamentos trombolíticos serão ampliados na rede de urgência e emergência do SUS, incluindo as unidades de pronto atendimento, as UPAs. Segundo a médica e professora de emergências do Hospital de Clínicas da USP, Ludmila Abraão Ajar, a medida será fundamental para salvar vidas.
3: Quando nós levamos o trombolítico, que é essa medicação tão poderosa, para a população que precisa, nós estamos salvando vidas e estamos devolvendo os pais e as mães de famílias para suas casas, com uma menor ocorrência de incapacidade, de sequelas e de problemas que vão tornar toda essa família inviável para uma vida social.
2: O tratamento pode ser indicado em casos de infarto e AVC isquêmico, sempre depois da avaliação de equipe de saúde e de acordo com os protocolos médicos. No caso do infarto, o medicamento pode ser utilizado principalmente quando um procedimento mais complexo, como a angioplastia, não está disponível no tempo recomendado. A nova lei prevê medidas para melhorar a disponibilidade dos medicamentos na rede pública. O ministro da Saúde, Alexandre Padilha, destaca que hoje a aquisição dos trombolíticos é feita pelos gestores locais e que, a partir da nova legislação, o Ministério da Saúde vai definir estratégias para aprimorar essa oferta e qualificar o atendimento.
4: Vamos levar para a pactuação com os estados e municípios e a lei passa a dar uma obrigação muito maior, capacidade maior de todo cidadão, da gente enquanto ministério, do gestor estadual, municipal, cobrar a implementação do que está acontecendo. E com isso a ideia é reduzir o tempo de tratamento e, ao reduzir o tempo de tratamento, a gente garantir salvar vidas em relação a isso.
2: A lei entra em vigor 180 dias após a publicação e a implementação será acompanhada por um comitê criado pelo Ministério da Saúde. Em 2025, o SUS contabilizou 292 mil atendimentos por AVC, sendo 218 mil por AVC isquêmico. Reportagem Pablo Mundim.
5: A campanha nacional de multivacinação chegou ao fim nesta terça-feira, com mais de 8 milhões de doses aplicadas em todo o país.
1: Mas fique atento, se você tem criança ou adolescente com menos de 15 anos em casa, vale dar uma olhada na caderneta e conferir se falta alguma vacina.
5: Isso porque mesmo com o fim da campanha, a vacinação continua normalmente pelo SUS.
1: É só procurar um posto de saúde e levar a caderneta para atualizar o documento.
5: Reforçando a rotina de vacinação, mesmo que seja com uma frequência menor, deve ser mantida na adolescência.
1: Inclusive, a vacina contra o HPV. E jovens e adolescentes de 15 a 19 anos que não foram imunizados na idade correta têm até 31 de dezembro para receber a dose pelo SUS.
6: A servidora pública Aline Figueiredo sempre levou a sério todas as vacinas que protegem o filho João Vitor, de 11 anos, contra doenças que podem ser evitadas. Com a caderneta completa, o João Vitor já tomou até mesmo a vacina contra o HPV. Para ela, os cuidados com a saúde vão além da porta de casa.
7: Além de desenvolver a doença, de transmitir, né? Essa, para mim, foi a grande preocupação. Se tem uma doença que está tendo controle por vacinação, por que não proporcionar isso ao meu filho? Se eu já tomei também, eu sou imunizada. Nossa, eu saí uma vacina, eu tô lá, só acho que eu sou a primeira da fila para tomar.
6: Os adolescentes têm um esquema vacinal importante a ser seguido para construir uma vida adulta saudável. A pediatra Natália Bastos alerta que a caderneta de vacinação continua merecendo a atenção dos pais de adolescentes.
8: As pessoas esquecem muito da vacinação dos adolescentes. adolescentes e acaba que eles ficam sem proteção. Muitas vezes a questão do levar de ano em ano já passa, os pais passam a levar os filhos na emergência e aí acaba que o médico da emergência não olha o cartão de vacina. E aí, como tem no SUS o programa de mandar mensagem para os pais, isso ajuda muito a lembrar eles que eles têm essa vacina esquecida.
6: Além da vacina contra o HPV, os adolescentes devem ser imunizados contra outras doenças. Como lembra a diretora substituta do Departamento do Programa Nacional de Imunizações do Ministério da Saúde, Ana Catarina de Melo Araújo.
9: E aí atualizar para as vacinas da faixa etária do adolescente, que seria HPV, dengue, meningite, a meningo, CWY. Ter a caderneta de vacinação em mãos, procurar a unidade básica de saúde mais próxima da residência, verificar essa caderneta de vacinação junto a um profissional de saúde da unidade básica para verificar a situação vacinal.
6: A campanha de vacinação contra o HPV para jovens de 15 a 19 anos foi prorrogada até 31 de dezembro. Com isso, quem ainda não foi vacinado contra o vírus na idade recomendada, entre 9 e 14 anos, deve procurar uma unidade de saúde para receber gratuitamente uma dose do imunizante. Reportagem Graziele Bezerra.
5: Representantes do governo federal, de governos estaduais e prefeituras estiveram reunidos na última semana para discutir ações de prevenção e resposta aos impactos do El Niño.
1: A previsão é de que esse fenômeno climático, que deve se acentuar a partir deste mês, provoque chuvas mais intensas no sul e ondas de calor e secas mais rigorosas nas demais regiões.
5: Foram feitas rodadas de reunião com gestores de todas as regiões. Hoje foi a última com representantes do Sudeste.
10: Para lidar com os efeitos do chamado Super El Niño, que deve atingir o país com mais intensidade entre este mês de setembro e novembro, estão sendo adotadas medidas nas diferentes regiões do país. No Sudeste, a previsão é de ondas de calor e atraso nas chuvas. No campo, os maiores impactos serão sentidos na produção de cana-de-açúcar e de frutas cítricas, além das pastagens. A preocupação também com o abastecimento de água, sobretudo na região metropolitana de São Paulo, de acordo com a ministra da Casa Civil, Miriam Belchior.
11: Estamos fazendo esse monitoramento junto, evidentemente, com os órgãos estaduais do Rio, de Minas e de São Paulo, para garantir aí o abastecimento nas regiões metropolitanas de São Paulo, Rio e Campinas, né? É muito importante que os governos estaduais façam a gestão de seus reservatórios para que, em caso de cenário de escassez, se estabeleça uma priorização de usos da água disponível.
10: No norte e nordeste, a previsão é que o fenômeno climático cause calor e seca prolongada nas regiões. Nesse momento, é importante que as pessoas não iniciem queimadas, ainda que controladas. É o que explicou o ministro do Meio Ambiente e Mudança do Clima, João Paulo Capobianco.
12: Evitar incêndios depende necessariamente de uma ação preventiva por parte da sociedade. Ou seja, nós não podemos, a partir de agora, utilizar o fogo para aquelas questões que culturalmente ainda se usam no Brasil. Pôr fogo para limpar um terreno qualquer, renovar uma pastagem, colocar fogo no lixo, fazer fogueiras de lazer, inclusive.
10: Para o centro-oeste, a previsão é de atraso nas chuvas e temperaturas acima da média. Por isso, está sendo monitorada a possibilidade de escassez hídrica, principalmente no norte de Mato Grosso e de Goiás. E na região sul, a preocupação é com excesso de chuvas e tempestades. Para fazer frente a esse cenário, estão previstas ações de prevenção a desastres, segurança hídrica, geração e transmissão de energia elétrica. Reportagem Márcia Fernandes.
5: O Sistema Único de Saúde reforça a preparação em todo o país para antecipar os riscos e proteger a população dos impactos do El Niño.
1: Com o apoio do Ministério da Saúde, gestores estaduais trabalham na elaboração de planos de enfrentamento adaptados às diferentes realidades e vulnerabilidades dos territórios.
5: E o Ministério faz um alerta para o cuidado com o aumento de transmissão de arboviroses, como dengue e chikungunya.
1: Sobre o assunto, eu e Mariana Jungmann conversamos com Marília Santini de Oliveira, secretária Área Adjunta de Vigilância em Saúde e Ambiente. Vamos ouvir.
13: Secretária Marília Santini, seja muito bem-vinda à Voz do Brasil. O Ministério da Saúde encaminhou, né, um alerta aos estados e municípios sobre a possibilidade de aumento na transmissão de arboviroses, como dengue, chikungunya, em razão aí do fenômeno El Niño. Quais são as previsões e as recomendações que estão contidas nesse alerta?
14: Boa tarde, obrigada aí pelo espaço para a gente discutir esse assunto tão importante.

0: tem seca, fica muito mais seco, causando dificuldade de acesso, prejuízo na produção de alimentos. Uma consequência que às vezes a gente não vê tanto, porque é tudo pequenininho, né? O mosquito, vírus, é que vetores, principalmente mosquitos, têm o seu ciclo de vida alterado pelo calor. Por exemplo, o Aedes aegypti, que é um mosquito que transmite a dengue, a zika, a chikungunya, ele nasce mais rápido do ovo para virar adulto, que é o que pica e transmite, é um ciclo mais rápido, então você acaba tendo mais mosquitos. E também, tanto na seca quanto na enchente, a gente tem mais criadouros desses mosquitos. Porque na seca você acaba guardando água, às vezes de forma inadequada pela falta de água, né? Então vai ter balde, outros recipientes com água. E na enchente, quando a chuva passa, ficam aquelas poças de água, que também são criadouros desse mosquito. Então é clássico que em anos de El Niño a gente tenha aumento do número de casos de dengue. Isso que está na recomendação, mandando um alerta para todos os estados e municípios, dizendo que existe a possibilidade de ter esse El Niño mais forte esse ano, e existe, com isso acontecendo, existe a possibilidade de ter mais casos de dengue. Então, é um alerta que recomenda as mesmas medidas para dengue, que a gente recomenda sempre, só que com mais atenção e com mais frequência.
1: Essas medidas recomendadas, né, sobre a dengue, falam da colaboração da população, que é fundamental nesse caso, né? O Ministério também está empenhado nessa mobilização da população?
0: Sim, é fundamental, como você disse, porque tem esses criadouros do mosquito podem ser muito pequenos e muito perto da casa das pessoas e mesmo dentro delas, né? Então, aquelas coisas que todo mundo já sabe, que a gente faz campanha todo ano, não deixe pratinho de vaso cheio de água. É a mesma, né? Seria o mesmo criadouro, né? Olha o seu quintal, veja se não há pneus, baldes, outras coisas que acumulam água. Olhe atrás das geladeiras, os depósitos. Então, são as mesmas recomendações que não acontecem sem o envolvimento da população.
2: Agora, o Ministério da Saúde, ele está fazendo aí alguma preparação também, secretária do SUS, para aumento de casos aí de dengue, chikungunya, outras doenças também que possam ser transmitidas pelo Aedes aegypti?
0: Sim, a gente está fazendo também outras medidas para controle desse vetor, né? Que não dependem da população, dependem dos gestores. Então, tem a parte da população, tem a parte do prefeito, do governador, aqui do governo federal. Então, por exemplo, aqueles larvicidas ou adulticidas que matam os mosquitos adultos ou em evolução, a gente comprou e tem disponível uma quantidade maior. Testes para fazer exames laboratoriais de dengue, zika, chikungunya, a gente também regularizou nossos estoques num nível maior. Nessa parte que você pergunta especificamente, né, para o atendimento e para o diagnóstico, a gente tem vários documentos que dizem como fazer isso, que serve para a equipe de saúde, serve para a população. Quando procurar o médico, a gente está divulgando bem mais esses documentos, fazendo vários webinários com diferentes trabalhadores da saúde, e não só dos trabalhadores do SUS, mas também da saúde suplementar, porque esses pacientes podem procurar qualquer serviço, né? Quem tem plano de saúde ou quem vai particular mesmo. Então, tem todo um trabalho voltado principalmente para educação dos profissionais de saúde e para ter a oferta dos insumos que esses profissionais vão precisar, sais de hidratação oral, teste diagnóstico.
1: Muito bem, nós conversamos com Marília Santini, secretária adjunta da Secretaria de Vigilância em Saúde e Ambiente do Ministério da Saúde. Muito obrigado, secretária, por sua entrevista aqui à Voz do Brasil.
0: Eu que agradeço.
3: A Anvisa, Agência Nacional de Vigilância Sanitária, suspendeu a fabricação de produtos de limpeza na unidade da Unilever, em Vinhedo, no interior de São Paulo.
1: A ação é preventiva e foi adotada após inspeção que identificou falhas de controle e monitoramento da água utilizada no processo.
3: A avaliação das evidências disponíveis até o momento não indicou contaminação sobre os lotes produzidos na fábrica.
1: Por esse motivo, não foi determinada a suspensão da comercialização, da distribuição ou do uso dos produtos já fabricados e disponíveis no mercado, nem o seu recolhimento.
3: A vistoria faz parte de outras ações integradas de fiscalização sanitária de empresas fabricantes de saneantes, uma categoria que inclui produtos destinados à limpeza, desinfecção e conservação de ambientes.
1: A Anvisa determinou ainda que 12 produtos sem registro não podem ser fabricados nem vendidos no Brasil.
3: Entre eles estão alvejantes, tiramanchas e soluções à base de percarbonato de sódio.
1: De acordo com a agência, esses produtos representam riscos

0: saúde e a segurança da população.
1: Saiba como evitar a escolha de itens assim na prateleira do supermercado.
2: Na hora de fazer compras, preço e marca costumam pesar na escolha. Mas será que o consumidor também olha o rótulo? A servidora pública Cláudia Siqueira nem sempre faz isso.
3: Olha, eu vou confessar que eu não costumo olhar.
2: Já a aposentada Renata Mello é um pouquinho mais cuidadosa.
3: Eu costumo olhar muitas coisas de produto comestíveis, mas em produto de limpeza foram coisas assim que muito pouco tempo que eu comecei a ficar mais atenta.
2: Entre os 12 itens proibidos pela Anvisa, vendidos sem registro sanitário, estão alvejantes, tira-manchas e soluções à base de percarbonato de sódio. Antes de colocar o produto no carrinho, vale fazer uma conferência rápida no rótulo. A dica é da gerente de fiscalização e inspeção da Anvisa, Márcia Gonçalves.
4: O consumidor pode olhar ali quem fabrica o produto, onde ele é fabricado, a composição e a concentração, as instruções de uso correto desse produto, de manuseio, as condições de descarte, advertências, o que que acontece, né, num caso de uma intoxicação.
2: Um dos problemas da comercialização de produtos químicos sem autorização e sem a devida responsabilidade técnica é que não há nenhum tipo de garantia de segurança em seu uso, como explica Rodrigo Moura, coordenador da Comissão Nacional de Fiscalização do Conselho Federal de Química.
5: Quando você tem um produto clandestino, você não tem exatamente a certeza da matéria-prima utilizada nesse produto. Você não tem certeza com relação aos processos químicos que foram utilizados na concepção do produto. Você não tem informações técnicas relativas à utilização do produto. Um produto clandestino, ele é um risco para a sociedade.
2: Quem já tem em casa um dos produtos proibidos pela Anvisa deve manter a embalagem fechada no recipiente original e longe de crianças e animais e procurar a vigilância sanitária local para saber como proceder. Reportagem Cleide Lopes.
0: A lista dos produtos de origem desconhecida pode ser consultada no portal oficial da Anvisa no endereço www.gov.br/anvisa.
1: E, Luciano, agora a gente vai falar de bulas de remédios. Decifrar aqueles termos técnicos nas bulas tradicionais pode ser uma missão difícil para muita gente.
0: Para resolver esse problema e garantir acesso à informação com segurança, a Anvisa disponibiliza online, de forma gratuita, o bulário eletrônico.
1: A plataforma oferece uma linguagem mais clara para o cidadão.
6: Letras pequenas, termos técnicos, palavras difíceis. Esses são alguns dos problemas encontrados nas bulas dos medicamentos que desestimulam a população a consultar o documento. A aposentada Cleide Felipe da Silva já recorreu à internet para buscar informações. Ela conta que até se arriscou quando entendeu melhor os efeitos colaterais e suspendeu o tratamento.
7: A médica passou um remédio para eu usar por conta de colesterol alterado e eu já tenho um problema nos rins, né? O remédio que ela me passou, me receitou, alterava mais ainda o problema nos rins. Fui lá na internet, pesquisei e vi que tinha um efeito colateral enorme com quem já tinha problema dos rins. Então eu parei por conta própria.
6: E não é só a Cleide que enfrentou os perigos de interromper um tratamento por conta própria pelas dificuldades de ler a bula. O Imar Pereira Nunes também já buscou informações sobre sintomas, tratamentos e medicamentos na internet. Mas o professor não confiou no que leu.
8: Talvez hoje seja um pouco mais fácil, mas sempre tem aquela coisa mais técnica que dificulta, né, um pouquinho o entendimento. Eu já olhei na internet e achei que ia morrer. Chegou no médico, ele desmentiu tudo.
6: Para garantir aos pacientes acesso à informação com segurança, a Agência Nacional de Vigilância Sanitária mantém uma base de dados pública e oficial, onde todas as versões aprovadas pela Anvisa estão disponíveis. Segundo Daniela Marreco Cerqueira, diretora da 2ª Diretoria da Anvisa, a ferramenta chamada de bulário eletrônico permite simplificar a leitura das bulas de maneira gratuita.
4: Ao acessar o bulário eletrônico, você consegue buscar a bula pelo nome comercial do medicamento, pelo nome da substância ativa, e ele também vai ter acesso a dois tipos diferentes de texto de bula. A gente tem o que a gente chama de bula do paciente e o que a gente chama de bula do profissional de saúde.
6: A diretora Daniela Marreco Cerqueira reforça ainda que no Brasil, medicamentos de referência, genéricos e similares, utilizam bulas padronizadas com informações sobre segurança e uso. Quando há necessidade, as alterações passam por análise técnica.
4: A Anvisa vem aprimorando as bulas dos medicamentos exatamente para conseguir maior clareza nas informações, maior legibilidade, conseguir o melhor entendimento.
6: O bulário eletrônico pode ser acessado oficialmente através do portal da Anvisa no endereço consultas.anvisa.gov.br. Reportagem Gabriela Noronha.
0: Estados, municípios e o Distrito Federal já podem aderir à Política Nacional dos Direitos das Pessoas LGBTQIA+.
1: A participação é voluntária e também alcança organizações da sociedade civil, instituições de ensino e pesquisa, centros de referência e empresas.
0: O processo de adesão é digital. Feita a adesão, é realizado um plano de ação, como detalha a Secretária Nacional dos Direitos das Pessoas LGBTQIA+, Simi Lahá.
9: Esse plano de ação, ele visa identificar qual é o interesse, então, se não tem um conselho e quer fazer um conselho, se quer implementar algum equipamento público, se quer elaborar políticas públicas, ela constrói esse plano de ação em conjunto e aí soma esforços para a execução dessa política no território.
1: O processo pode ser solicitado pelo e-mail politica.lgbtqia@mdh.gov.br. Vou repetir, hein? politica.lgbtqia@mdh.gov.br.
0: E essas foram as notícias do governo federal.
1: Uma realização da Secretaria de Comunicação Social da Presidência da República.
0: Com produção da empresa Brasil de Comunicação.
1: Fica agora com o Minuto do TCU e em seguida com as notícias do Poder Judiciário e do Congresso Nacional. Uma boa noite.
0: Boa noite para você e até amanhã.
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11: 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Você vai ouvir agora notícias do Poder Judiciário.
13: Presidente do STF abre evento internacional sobre independência judicial nas democracias contemporâneas.
14: TSE define critérios para caracterizar deepfake nas eleições 2026.
15: STJ identifica comando oculto em recurso para enganar sistema de inteligência artificial e determina comunicação à OAB e ao MPF.
16: Boa noite. Boa noite, eu sou Sérgio Duarte.
17: E eu sou Walter Lima.
16: O presidente do Supremo Tribunal Federal, ministro Edson Fachin, abriu nesta quarta-feira a 17ª Jornada Ítalo-Hispano-Brasileira de Direito Público, que tem como tema Resistência Democrática e Justiça Constitucional.
17: Na abertura do evento, Fachin aproveitou para fazer uma manifestação.
16: O ministro disse que é dever de todos preservar a integridade do STF, destacou a responsabilidade do cargo.
18: A elevada autoridade do cargo não confere privilégios, mas impõe deveres, limites e responsabilidades que devem ser observados com absoluto respeito à Constituição, às leis e ao Supremo Tribunal Federal. Nos próximos dias, concluída a análise necessária dos fatos e os procedimentos institucionais pertinentes, esta presidência anunciará, no tempo devido e sem precipitação, as medidas cabíveis e necessárias.
19: O encontro realizado no Supremo reúne até amanhã especialistas do Brasil, da Itália e da Espanha para discutir desafios das cortes constitucionais.
20: Tribunal Superior Eleitoral define critérios para caracterizar deepfake nas eleições 2026.
21: A corte também definiu que a proibição do uso de deepfake nas eleições é para conteúdo caracterizado como propaganda eleitoral. Fábio Ruas.
22: O TSE estabeleceu que deepfake é o conteúdo produzido ou manipulado por inteligência artificial que apresente grau de realismo e crie, reproduza ou altere a imagem, a voz ou a manifestação de uma pessoa viva, falecida ou até fictícia. A tese foi fixada durante julgamento em que o TSE rejeitou o pedido de multa contra o candidato Flávio Bolsonaro pelo uso de um vídeo que recriou com inteligência artificial a imagem e a voz do ex-presidente Jair Bolsonaro. No mesmo julgamento, o TSE ainda decidiu que o ato de transmitir convenção partidária pela internet não configura propaganda eleitoral antecipada, o que depende do conteúdo, da linguagem, dos destinatários e do contexto.
23: STJ identifica comando oculto em recurso com o objetivo de enganar o sistema de inteligência artificial do tribunal e beneficiar a parte recorrente.
24: Com isso, determinou a comunicação à OAB, ao MPF e para a tomada de providências. Fátima Uchoa.
25: Para o STJ, a prática conhecida como prompt injection pode representar ato atentatório à dignidade da justiça e se caracterizar como crime de fraude processual. Os advogados do caso recorreram ao STJ contra a decisão do Tribunal de Justiça da Paraíba, que considerou a absolvição de uma pessoa acusada de homicídio totalmente contrária às provas do processo. Ao classificar como gravíssimo o uso do comando oculto pelos advogados, o relator do recurso especial ministro Og Fernandes afirmou que ministro Ministros e equipes analisam processos de forma minuciosa e que as ferramentas de IA não são usadas para produzir automaticamente decisões que são apenas assinadas pelos magistrados.
26: Começa o segundo seminário de precedentes na Justiça do Trabalho.
27: Por dois dias, ministros, magistrados, pesquisadores do direito discutem a uniformização da jurisprudência trabalhista no país. Rafael Silva.
28: O encontro discute a formação e a aplicação de precedentes e de mecanismos para agilizar a análise de processos e a segurança jurídica ao uniformizar a interpretação do direito. Outro ponto é garantir a segurança no uso de ferramentas de inteligência artificial nesse processo.
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31: Uma boa noite.
30: E até amanhã.
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34: Eu sou Paula Groba.
35: Eu sou Humberto Pinheiro.
34: E estes são os destaques de hoje do Jornal do Senado, que começa agora.
35: Avança a proposta sobre o fim da escala 6x1. Texto segue para o plenário.
34: MP do fim da taxa das buzinas é aprovada em comissão mista e Câmara analisa texto.
35: Comissão de Constituição e Justiça aprova texto base da PEC da Segurança Pública.
34: Boa noite.
35: Boa noite.
34: O fim da escala 6x1 avançou no Senado. A Comissão de Constituição e Justiça aprovou a proposta que reduz a jornada para 40 horas semanais e garante 2 dias de descanso por semana.
35: Na prática, a PEC prevê a adoção da chamada escala 5x2, 5 dias de trabalho e 2 de folga. Agora, o texto será analisado pelo plenário. Repórter Rodrigo Rezende.
36: A proposta de emenda à Constituição 211 de 2019 limita a jornada de
0: trabalho dos trabalhadores seletistas em 40 horas semanais. A PEC cria ainda a escala 5x2, com a obrigação de 2 folgas semanais ao empregado. Todas essas mudanças não podem acarretar diminuição do salário. O relator da proposta, senador Omar Aziz, do PSD do Amazonas, afirma que as mudanças vão dar qualidade à vida dos trabalhadores, principalmente das mulheres.
1: Nós temos dessas 37 milhões, mais ou menos, de trabalhadores nessa situação, mais de 57% são mulheres. Essas mulheres, muitas vezes, têm uma dupla jornada de trabalho.
0: Já o senador Rogério Marinho, do PL do Rio Grande do Norte, lamentou que a PEC obrigue uma forma de contrato entre patrões e empregados diferente do modelo dado pela reforma trabalhista em 2017.
2: Ele coloca uma questão uniforme de cima para baixo. Quando se fala aqui do acordo individual como se fosse um retrocesso, o acordo individual existe desde sempre, desde 1943.
0: A PEC estipula um período de transição para a nova jornada. Depois da publicação, as empresas terão até 2 meses para adaptar a jornada para 42 horas semanais. A partir daí, as empresas terão mais 1 ano para colocar a jornada em 40 horas.
34: Senadores também aprovaram na noite desta terça-feira um projeto que cria incentivos tributários para empresas que instalarem, ampliarem ou modernizarem centros de processamento de dados no país, os chamados data centers.
35: A proposta prevê a suspensão de tributos como PIS, PASEP, COFINS, Imposto de Importação e IPI para essas instalações. O texto prevê uma série de contrapartidas por parte das empresas, visando a redução do impacto ambiental. Repórter Alexandre Campos.
3: As empresas habilitadas deverão manter um percentual mínimo de seus serviços no mercado interno, usar fontes de energia renováveis ou de baixa emissão e garantir eficiência hídrica no resfriamento da infraestrutura. Ainda deverão investir em projetos de pesquisa e inovação industrial e tecnológica ligados à economia digital, o correspondente a 2% do valor dos produtos adquiridos no mercado interno ou no exterior, com benefício do regime especial, sendo que 40% dos recursos devem ser aplicados nas regiões Norte, Nordeste e Centro-Oeste. Relator do projeto, o senador Cid Gomes, do PSB do Ceará, destacou a importância dos data centers no dia a dia das pessoas.
4: Com o advento da inteligência artificial, é de que cada vez mais estruturas de bancos de dados sejam necessárias à implantação para que as informações possam estar rápida e prontamente disponíveis para o uso e consumo da população.
3: O projeto que segue para a sanção presidencial ainda prevê que as multas previstas no chamado Estatuto Digital da Criança e do Adolescente sejam direcionadas por 5 anos para o Fundo Nacional para a Criança e o Adolescente.
34: O Senado também aprovou um projeto que cria a Política Nacional de Minerais Críticos e Estratégicos. A proposta estabelece diretrizes para incentivar a pesquisa, a extração, o beneficiamento e a transformação desses minerais no Brasil.
35: A proposta também cria um Conselho Nacional para a Industrialização do Setor. Os minerais são importantes para áreas como tecnologia, transição energética e segurança nacional. A proposta segue para a sanção presidencial.
34: E seguiu para a promulgação a indicação do senador Rodrigo Pacheco, do PSB de Minas Gerais, para o cargo de ministro do Tribunal de Contas da União. O TCU é integrado por 9 ministros, indicados pelo presidente da República, pelo Senado e pela Câmara. O cargo é vitalício. Pacheco vai ocupar a vaga deixada por Bruno Dantas, que renunciou ao cargo na segunda-feira.
35: A medida provisória que acaba com a taxa de 20% sobre compras internacionais de até 50 dólares foi aprovada pela Comissão Mista de Deputados e Senadores.
34: Agora, a MP, também conhecida como Taxa das Blusinhas, segue para a votação nos plenários da Câmara e do Senado. A expectativa é que isso aconteça ainda nesta quarta-feira. Repórter Maurício De Sante.
5: O principal ponto de impasse para aprovar a medida provisória que acaba com a chamada Taxa das Blusinhas era definir quando seriam avaliados os impactos da medida. O texto põe fim à cobrança de 20% sobre as compras internacionais de até 50 dólares, hoje cerca de R$250. Pelo acordo, a primeira avaliação será feita 3 meses depois que a medida entrar em vigor. Depois, o Ministério da Fazenda fará novas análises a cada 6 meses. O Congresso também vai avaliar os impactos uma vez por ano. A relatora, senadora Leila Barros, do PDT do Distrito Federal, destacou que o governo federal poderá fazer ajustes dependendo do resultado dessa essas
6: avaliações de impacto.
7: A gente atendeu em parte a maior preocupação do setor, que é a avaliação, dando essa autonomia ao Ministério da Fazenda, a avaliação de 6 em 6 meses e também passar por, né, pelo Executivo a avaliação do Congresso Nacional anualmente.
6: Mas o senador Isalci Lucas, do PL do Distrito Federal, acredita que o prazo de avaliação de impacto a cada 6 meses é muito extenso.
8: O que nós queremos é isonomia para o produtor aqui local. Até 6 meses já quebraram as empresas todas. Se o governo fizer essa avaliação que está aqui hoje, ele já vai perceber que é inadmissível o que está acontecendo.
6: O setor produtivo pediu ainda igualdade nas regras tributárias e regulatórias. O acordo prevê critérios para avaliar os efeitos da medida e análise sobre propriedade intelectual e qualidade dos produtos. Ficaram de fora a exigência de uso dos correios para o envio dos itens comprados e a implementação de um cashback para os consumidores. Esses pontos devem ser tratados em uma futura etapa de regulamentação da reforma tributária.
35: E o Senado aprovou o projeto que permite a brasileiros que trabalham em países de língua portuguesa somar períodos de contribuição para se aposentar. O texto agora segue para promulgação.
34: No Brasil, o acordo vale para aposentadorias por idade e invalidez e pensão por morte. Repórter Patrícia Oliveira.
9: O acordo foi assinado por Brasil, Portugal, Cabo Verde, Moçambique e São Tomé e Príncipe. A ideia é evitar que o trabalhador perca contribuições por não ter cumprido o tempo mínimo exigido em apenas um dos países. No Brasil, o acordo vale para aposentadorias por idade, invalidez e pensão por morte. Para o relator da proposta, senador Carlos Viana, do PSD de Minas Gerais, representa um avanço na proteção previdenciária dos trabalhadores brasileiros.
10: Um ponto muito importante na experiência e na vida de brasileiros que optaram por morar no exterior e trabalhar no exterior, já tendo contribuído no Brasil ou estão contribuindo lá fora.
9: O benefício deverá ser concedido de forma proporcional ao período trabalhado em cada país.
35: A Comissão de Constituição e Justiça aprovou o texto base da proposta que insere na Constituição o Sistema Único de Segurança Pública, também conhecida como a PEC da Segurança Pública.
34: O texto amplia as competências federais no combate ao crime organizado, permite a criação de polícias municipais e redefine o papel das forças policiais. Destaques à proposta continuam sob análise da comissão. Depois, o texto seguirá para o plenário. Os detalhes com o repórter Bruno Lourenço.
11: A proposta estrutura o Sistema Único de Segurança Pública e confere à União a competência para estabelecer diretrizes gerais para o setor. O texto permite o policiamento ostensivo de ferrovias e hidrovias federais pela Polícia Rodoviária Federal. Prevê um regime especial mais rigoroso para punir chefes de organizações criminosas e admite a criação de polícias municipais de natureza civil. O relator, senador Rogério Carvalho, do PT de Sergipe, retirou mudanças dos deputados sobre o financiamento da segurança pública com recursos das empresas de apostas, depois de deduzidas as despesas de custeio.
12: Não é conveniente dar garantia constitucional às despesas de custeios das BETs, principalmente quando a metodologia de cálculo pretendida prejudica a destinação de recursos para áreas sociais como educação, segurança pública e esportes.
11: A PEC assegura para o novo modelo de segurança pública receitas vinculadas ao Fundo Nacional de Segurança Pública e ao Fundo Penitenciário Nacional, vedados os contingenciamentos, ou seja, os bloqueios orçamentários.
35: Com edição de Paula Groba e trabalhos técnicos de Eliseu Caires, o Jornal do Senado fica por aqui. Acompanhe agora as notícias da Câmara dos Deputados. Boa noite.
34: Boa noite e até amanhã.
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13: Plenário define multa para serviços mal avaliados de hospitais privados.
14: Câmara inclui testes vocacionais nos exames de avaliação da educação.
13: Deputados escolhem senador Rodrigo Pacheco como ministro do TCU.
14: Boa noite. Câmara aprova indicação do senador Rodrigo Pacheco para o TCU. Os detalhes com Ana Raquel Macedo.
15: O plenário da Câmara confirmou, com 404 votos favoráveis e 61 contrários, a indicação do senador Rodrigo Pacheco, do PSB de Minas Gerais, para uma vaga de ministro do Tribunal de Contas da União, no lugar do ex-ministro Bruno Dantas. A indicação já tinha sido aprovada pelo Senado. Rodrigo Pacheco tem 49 anos e foi deputado federal entre 2015 e 2018. Na Câmara, foi presidente da Comissão de Constituição e Justiça. Em 2018, foi eleito senador e presidiu o Senado duas vezes, entre 2021 e 2024. A indicação ao TCU foi apresentada pelo presidente do Senado, Davi Alcolumbre, e outros 19 senadores. Pacheco vai assumir uma das vagas indicadas pelo Congresso Nacional no TCU. O tribunal tem 9 ministros, sendo que o Senado, a Câmara dos Deputados e o presidente da República podem indicar 3 ministros cada, o que está previsto na Constituição. A proposta de indicação recebeu parecer favorável do relator, deputado Aécio Neves, do PSDB de Minas Gerais.
16: Com uma honra enorme como conterrâneo do senador Rodrigo Pacheco, mas como admirador da sua história, do seu trabalho, mas sobretudo como homem público, que sabe da sua importância e o quanto ele poderá ajudar o país em momentos de incertezas, como fez num passado muito recente.
15: A maioria dos líderes partidários na Câmara recomendou a aprovação da indicação de Pacheco. Falando pelo governo, o deputado Rogério Correia, do PT de Minas Gerais, destacou a qualidade técnica e política do senador para ocupar uma vaga no TCU.
17: Rodrigo Pacheco foi fundamental para a garantia do processo democrático no Brasil quando presidiu o Senado. Nós realmente corremos um sério risco de um golpe de Estado no Brasil, de um golpe que pudesse quebrar a democracia brasileira. Tanto ele, mas também o presidente Arthur Lira aqui na Câmara foram fundamentais, tanto para reconhecer o resultado das eleições, mas também para firmar uma posição contrária a qualquer tipo de golpe.
15: O presidente da Câmara, Hugo Mota, foi na mesma linha.
18: Não temos dúvida do seu preparo técnico e político para representar o Senado Federal naquela Corte de Contas, fazendo votos que ele possa, assim como em sua passagem pelo Congresso Nacional, ter o mesmo compromisso com a sociedade brasileira, com o Congresso Nacional.
15: O Tribunal de Contas da União é o órgão encarregado de fazer o controle externo dos gastos públicos. Ele auxilia o Congresso a fiscalizar o orçamento, analisa a regularidade das contas públicas e tem o poder de multar gestores, mandar devolver dinheiro e declarar inelegíveis os responsáveis por irregularidades. Da Rádio Câmara de Brasília, com informações de Antônio Vital, Ana Raquel Macedo.
19: Justiça. Chico Alencar, do PSOL do Rio de Janeiro, defende o fim do sigilo das investigações sobre o Banco Master. O deputado considera que a divulgação das informações é necessária para esclarecer possíveis relações do banco com integrantes do Judiciário, do Congresso Nacional e do Poder Executivo.
20: Chico Alencar elogia a atuação da Polícia Federal na apuração do caso. Na opinião do parlamentar, o acesso integral às informações pode evitar vazamentos parciais e permitir a identificação de eventuais responsabilidades.
19: Merlongo Solano, do PT do Piauí, defende uma investigação ampla sobre as denúncias envolvendo o Banco Master. Ele pede que sejam esclarecidos os fatos relacionados às instituições financeiras e aos recursos públicos mencionados no caso.
20: Merlong Solano diz que é preciso garantir transparência nas apurações, com a responsabilização dos envolvidos, independentemente do cargo que ocupem. Segundo ele, a investigação é importante para preservar a credibilidade do sistema financeiro e das instituições brasileiras.
19: Rodrigo Dazaeli, do PL de Mato Grosso, defende o impeachment do ministro do STF, Alexandre de Moraes, após novos relatórios da Polícia Federal. Para o deputado, os indícios de irregularidades e conflitos de interesse exigem o afastamento imediato do magistrado.
20: Rodrigo Dazaeli também acusa o governo federal de tentar abafar as denúncias para proteger membros do STF. O parlamentar considera que a abertura do processo de impeachment é fundamental para dar uma resposta de transparência à sociedade.
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1: Previdência. A Câmara aprovou um projeto que dobra o período de atividades civis que PMs e bombeiros militares podem usar para ter direito à aposentadoria. O repórter Antônio Vital acompanhou a votação.
2: A Câmara dos Deputados aprovou o projeto que amplia de 5 para 10 anos o tempo de serviço em atividades civis que policiais e bombeiros militares podem averbar para fins de aposentadoria. A proposta também altera as regras relativas ao pagamento de soldo integral para os militares depois de irem para a inatividade. Para receber o pagamento integral, os homens terão que ter 35 anos de contribuição com 25 anos de atividade militar. Já as mulheres terão que ter 32 anos de contribuição e 25 anos de atividade de natureza militar. Hoje, para receber salário integral, os militares têm que ter 35 anos de serviço, com a possibilidade de apenas 5 deles terem sido desempenhados em atividades civis. De acordo com o autor da proposta, deputado Capitão Augusto, do PL de São Paulo, reduzir de 30 para 25 anos o tempo de exercício de atividade de natureza militar e, ao mesmo tempo, permitir o aproveitamento de 10 anos de tempo civil equipara os militares aos policiais federais. O projeto também garante igualdade de acesso entre homens e mulheres e veda restrições ou reservas de vagas sem justificativa técnica. O texto final aprovado foi apresentado pelo relator, deputado Cabo Gilberto Silva, do PL da Paraíba.
3: São 35 anos hoje que o policial trabalha, igual a qualquer um. É doença mental, é a questão da saúde. Então é importante todos vocês entenderem a magnitude desse projeto. O Estado não vai perder nada, que estamos tentando resolver o básico para que possamos avançar, para que possamos avançar no combate ao crime organizado, nas facções criminosas.
2: O projeto também altera outras regras militares. As progressões de posto por merecimento, por exemplo, terão que ter critérios universais com prioridade para o mérito pessoal e para os militares mais antigos. O projeto que amplia de 5 para 10 anos o tempo de serviço em atividades civis que policiais e bombeiros militares podem averbar para fins de aposentadoria seguiu para análise do Senado. Da Rádio Câmara de Brasília, Antônio Vital.
1: Trabalho.
20: Benedita da Silva, do PT do Rio de Janeiro, defende o fim da escala 6x1 como forma de ampliar o tempo de descanso dos trabalhadores. Ela avalia que a mudança vai melhorar a saúde e a convivência familiar, com reflexos positivos também na produtividade.
1: Benedita da Silva pede que o Senado avance na análise das propostas sobre a redução da jornada de trabalho semanal. Segundo a parlamentar, a maior quantidade de tempo livre também beneficia quem precisa voltar mais cedo para casa ou conciliar o emprego com outras atividades.
20: Bom, Gás, do PT do Rio Grande do Sul, pede o fim da escala 6x1 e a redução da jornada de trabalho de 44 para 40 horas semanais, sem redução de salário. De acordo com o deputado, a mudança vai garantir 2 dias de descanso aos trabalhadores.
1: O parlamentar alega que a redução da jornada vai permitir mais tempo para convivência com a família, estudos, lazer e outras atividades. Bom, Gás também lembra que a Câmara já aprovou a redução para 40 horas e solicita a análise da proposta pelo Senado.
20: Glauber Braga, do PSOL do Rio de Janeiro, apoia o fim da escala de trabalho 6x1, que está prevista para ser analisada pelo Senado. O deputado diz que a mudança tem amplo apoio da população e pode melhorar as condições de trabalho.
1: Glauber Braga também defende a redução da jornada para 40 horas semanais, sem diminuição dos salários. Na visão do parlamentar, a medida garante mais tempo para descanso, convivência familiar e cuidados com a saúde.
20: De acordo com Orlando Silva, do PCdoB de São Paulo, o fim da escala 6x1 é uma conquista viabilizada pela mobilização popular e pelo engajamento do governo. O deputado argumenta que a redução da jornada gera novos postos de trabalho e garante mais qualidade de vida.
1: Segundo Orlando Silva, a medida contrapõe retrocessos trabalhistas vistos em governos liberais e reformas anteriores no Brasil. Para ele, o avanço dessa pauta fortalece a proteção da classe trabalhadora e sinaliza a necessidade de proteger os direitos e a justiça do trabalho.
4: Economia.
20: Adriana Ventura, do Novo, de São Paulo, repercute críticas sobre a medida provisória que zera o imposto em compras internacionais de até $50. Ela afirma que a norma cria tratamento desigual porque o comércio brasileiro continua pagando tributos sobre mercadorias semelhantes.
1: Adriana Ventura ressalta que as entidades empresariais defendem a extensão do benefício a produtos equivalentes vendidos pelo comércio nacional, caso a isenção seja mantida. O documento alerta que a diferença de tributação prejudica principalmente os pequenos varejistas.
20: Para Luiz Carlos Rauli, do Podemos do Paraná, os 18 anos de governos do PT representam um fracasso socioeconômico para o país. O deputado argumenta que os indicadores de habitação e educação pioraram no período.
1: Luiz Carlos Rauli também destaca o aumento da população em situação de rua e a dependência de programas de transferência de renda. Na avaliação do parlamentar, a gestão atual falhou na criação de empregos e na autonomia dos trabalhadores.
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32: Educação.
20: A Câmara aprovou a inclusão de testes vocacionais no Enem e no Saeb. O repórter Antônio Vital acompanhou a votação.
2: Deputados e deputadas aprovaram um projeto que obriga o Instituto Nacional de Pesquisas Educacionais Anísio Teixeira, o INEP, a incluir testes vocacionais no Enem e no Saeb, o Sistema de Avaliação da Educação Básica. Os alunos que fizerem os dois exames não serão obrigados a responder as questões e o INEP terá que reservar um tempo extra para os candidatos que optarem por fazer os testes. O projeto foi apresentado pelo deputado Nicolas Ferreira, do PL de Minas Gerais, e recebeu parecer favorável do relator, deputado Mendonça Filho, do PL de Pernambuco. De acordo com a proposta, o teste será incluído nos cadernos da prova aplicada no terceiro ano do ensino médio. A justificativa é de que muitos jovens, especialmente os mais pobres, não dispõem de acesso a ferramentas de orientação vocacional, o que os deixa mais expostos a escolhas desinformadas. Entre as diretrizes previstas para a elaboração dos testes vocacionais estão a identificação das áreas de maior afinidade e das aptidões, além do mapeamento de possibilidades de empreendedorismo, de oportunidades profissionais, de cursos técnicos ou de cursos de graduação. Os resultados dos testes de aptidão deverão ser apresentados na forma de relatório e as regras deverão ser revistas, no máximo a cada 2 anos, como maneira de atualizar o conteúdo e forma do teste. Para o relator Mendonça Filho, o projeto democratiza o acesso aos testes vocacionais. Já a deputada Soraya Santos, do PL do Rio de Janeiro, disse que é cada vez mais difícil para os jovens decidir que carreira vão seguir.
6: É um direito da criança você poder medir resultados. Então, quando a gente pega e propõe provas para medir o conhecimento, é absolutamente necessário. Segundo, a gente tem que pensar nos testes vocacionais, porque cada vez está mais difícil para os jovens, diante de tanta divisão através das formações, você saber exatamente o que você quer.
2: O projeto que obriga o INEP a incluir testes vocacionais no Enem e no Saeb seguiu para análise do Senado. Da Rádio Câmara de Brasília, Antônio Vital.
32: Agricultura.
1: Luiz Couto, do PT da Paraíba, defende o fortalecimento da agricultura familiar como parte da soberania alimentar do país. O congressista ressalta que o acesso à água como política de segurança hídrica permite que produtores do Nordeste mantenham a produção de alimentos.
20: Luiz Couto reivindica mais investimentos em pesquisa e assistência técnica para apoiar quem vive da terra. O parlamentar também considera necessárias políticas permanentes de convivência com o semiárido, com infraestrutura para facilitar o escoamento da produção.
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8: Saúde.
1: A Câmara aprovou um projeto que prevê multa de até R$500 mil para hospitais privados mal avaliados. O repórter Marcelo Lascher explica a proposta.
9: O plenário da Câmara aprovou o projeto apresentado pelo ex-senador e hoje ministro do Supremo Tribunal Federal, Flávio Dino, que prevê mecanismos de avaliação de hospitais e serviços de saúde privados. A proposta cria o Programa de Avaliação dos Serviços de Saúde, com a previsão de multas que variam de R$5 mil até R$500 mil para instituições privadas que não seguirem determinados padrões de qualidade. De acordo com o projeto, esses padrões de qualidade devem ser definidos pela Agência Nacional de Vigilância Sanitária, a Anvisa. Para isso, serão levados em conta quesitos como a garantia de segurança do paciente, a oferta de atendimento de emergência e o cumprimento de normas da Agência Nacional de Saúde Suplementar, a ANS. Na Câmara, o relator, deputado Márcio Gerri, do PCdoB do Maranhão, deu parecer favorável à proposta já aprovada pelo Senado. Segundo ele, o projeto fortalece os sistemas de fiscalização e avaliação de unidades de saúde já existentes e contribui para o aumento da qualidade de assistência prestada à população. O projeto foi criticado pela deputada Adriana Ventura, do Novo de São Paulo, que apontou a intromissão estatal na iniciativa privada.
10: Aqui, intervenção direta, intervenção estatal sobre o sistema privado de saúde. Privado. Tem multas altíssimas nesse projeto, que até R$500 mil. A gente está falando de rede de hospitais privados, laboratórios, consultórios, talvez médicos, clínicas privadas. E assim, simplesmente colocando multas, sanções.
9: O autor da proposta, Flávio Dino, perdeu um filho de 13 anos em 2012 após ser atendido em um hospital particular de Brasília. A justiça considerou que houve falhas e condenou o hospital a pagar uma indenização de R$1.200.000. O caso foi lembrado durante a votação. Para a deputada Maria do Rosário, do PT do Rio Grande do Sul, é dever do Estado fiscalizar os serviços de saúde, inclusive os privados.
11: Porque ainda que seja a iniciativa privada a prestar o serviço de saúde, a qualidade, a segurança na assistência à saúde, mediante o estabelecimento de padrões nacionais, avaliação de serviços, divulgação de resultados e ampliação da transparência e controle sobre a qualidade deste atendimento, tem que ser assegurada pelo Estado.
9: O projeto que prevê mecanismos de avaliação de hospitais e serviços de saúde privados seguiu para a sanção presidencial e já pode virar lei. Da Rádio Câmara de Brasília, com informações de Antônio Vital, Marcelo Larcher.
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23: Direitos Humanos.
20: Soraya Santos, do PL do Rio de Janeiro, denuncia que a coleta de material para o exame toxicológico de motoristas tem gerado abusos e violência institucional contra as mulheres. A deputada relata casos em que trabalhadoras tiveram partes do cabelo raspadas para a realização do teste.
1: Soraya Santos reforça que a legislação exige apenas a retirada de poucos fios e que o descumprimento das normas fere a dignidade das motoristas. A parlamentar anuncia que a Procuradoria da Mulher vai acionar a justiça e pedir a punição dos órgãos responsáveis pelos excessos. Homenagem.
20: André Figueiredo, do PDT do Ceará, homenageia o ex-ministro do Trabalho, Manuel Dias, que morreu aos 88 anos no dia 22 de agosto. O deputado destaca a trajetória do advogado e político catarinense e sua atuação em defesa da educação em tempo integral e da democracia.
1: Termina agora o Jornal Câmara dos Deputados, produzido pela Rádio Câmara, com trabalhos técnicos de Everson Urani e apresentação de Márcio Aquiles Sardi e José Carlos Andrade. Uma ótima noite para você.
20: A Voz do Brasil volta amanhã. Boa noite.
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2: 8 horas.
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Muito bem, ótima noite pra você ligadinho aqui na Nauin FM 106,3. Ótima noite pra você, agora são 20 horas mais 5 minutinhos desta quarta-feira, dia 2 de setembro de 2026. É, está entrando no ar por aqui o programa Agito 106 da sua quarta-feira, tá bom? É, rapaz, Agito 106 de quarta-feira, com certeza vem trazendo pra você muita coisa bacana, tá bom? Ótima noite pra você que tá ligadinho através do nosso site, através do aplicativo, você que está acompanhando a programação aí, através das plataformas digitais aí que retransmitem a programação. Sejam todos bem-vindos, tá? E você que tá sintonizado aí no rádio 106,3, legal, bacana, obrigado pela sua companhia, tá bom? Começando muito bem por aqui, pra começar todas, Banda Nave Som, é sério? É sério? É sério, é? Boa noite!

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1: Legal, 20 horas mais 18 minutinhos, Ana Wing FM, trazendo o melhor da música pra você aqui no Agito 106. 20 horas e 18, olha, o WhatsApp tá liberado pra você participar junto comigo por aqui. Você pode mandar uma mensagem pro 469-8822-3529, tá bom? Pode mandar a sua mensagem, indicar o seu sucesso, a sua música, fazer a sua homenagem. Lembrando que hoje é quarta-feira, né, rapaz? E hoje é quarta-feira, então você pode homenagear aí aquela pessoa amada. A partir das 21 horas a gente vai trazer o melhor da música romântica pra você. O Agito 106 Love, tá bom? Não sai daí! Na programação você curtiu por aqui agora e foi o Zagroboy, Te Esqueci. Antes teve Banda Sétimo Sentido, Pra Mim Você Morreu, JM, O Barquinho Azul e Banda Nave Som, É Sério.
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1: Se liga no recadinho aí, o WhatsApp pra você.
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1: Chegando por aqui, Banda New, Estação New, com o Flávio Dalcin, Quer Me Namorar? Quer.

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8: 8:28.

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1: 8:48.